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0: 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As notícias do governo federal que movimentaram o país no dia de hoje.
1: Boa noite.
2: Boa noite para você que nos acompanha em todo o país.
1: Quinta-feira, 21 de maio de 2026.
2: Vamos ao destaque do dia: renegociação de dívidas.
1: Mais de 1 milhão de pessoas já foram beneficiadas pelo novo Desenrola Brasil.
2: O valor negociado pelas famílias chega a 10 bilhões de reais. Gabriela Noronha.
3: E para atingir ainda mais pessoas, a partir do dia 26, trabalhadores poderão utilizar parte do FGTS para quitar dívidas do Desenrola.
1: Quer reformar sua casa? Famílias com renda de até 13 mil reais por mês podem financiar obra com juros mais em conta. É o Reforma Casa Brasil.
2: Dignidade. Programa Periferia Viva vai construir banheiros para 30 mil famílias que vivem sem estrutura sanitária básica.
1: Vamos saber mais sobre esses temas com o ministro das Cidades, Vladimir Lima.
2: E ainda, valorização da cultura.
1: No Espírito Santo, o presidente Lula assina medida de reconhecimento, preservação e promoção das culturas tradicionais e populares.
4: O investimento em cultura movimenta uma indústria potente, estimula a economia, transforma vidas e cidades. Por isso, a cultura será sempre prioridade no nosso governo.
2: Na apresentação da Voz do Brasil, Mariana Jungmann e Luciano Seixas.
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2: Mais de 1 milhão de pessoas já saíram do vermelho com a ajuda do Desenrola Famílias.
1: A ação é voltada para quem tem dívidas como cartão de crédito e cheque especial.
2: E faz parte do novo Desenrola, lançado este mês pelo governo do Brasil, que também contempla estudantes, produtores rurais e pequenos empresários.
1: Serão, ao todo, 90 dias de negociações com juros e condições facilitadas.
3: Segundo os dados do Ministério da Fazenda, mais de 1 milhão de pessoas já renegociaram ou quitaram dívidas por meio do Desenrola Famílias, uma das categorias do novo Desenrola, lançado este mês pelo governo do Brasil. O valor negociado pelas famílias já chega a 10 bilhões de reais. Podem participar pessoas com renda mensal de até 5 salários mínimos, cerca de R$8.100, que possuem dívidas como o cartão de crédito ou cheque especial. Segundo o ministro da Fazenda, Dario Durigan, quase metade das operações do Desenrola Famílias registradas até agora foram quitadas à vista.
5: Foram mais de 449 mil dívidas quitadas à vista. A pessoa já resolveu a sua pendência de dívida bancária de uma vez por todas, tá? Essas operações tiveram um desconto na média de 85%. As dívidas antigas que estavam atrapalhando a vida das famílias e das pessoas.
3: Podem ser negociados débitos contratados até 31 de janeiro de 2026 e que estejam com atraso entre 91 dias e 2 anos. Os descontos podem chegar a 90%, dependendo da forma de pagamento. O objetivo é ajudar na recuperação financeira das famílias e reduzir

0: os índices de inadimplência no país e para atingir ainda mais pessoas, a partir do dia 26, trabalhadores poderão utilizar parte do FGTS para quitar dívidas do Desenrola. Os recursos virão do saldo residual liberado pelo saque aniversário do FGTS, como explica o secretário executivo do Ministério da Fazenda, Rogério Seron.
1: No dia 26 acontecerá essa liberação de recursos, então vai sobrar o saldo residual em cada um dos trabalhadores do saldo que ele tem no seu FGTS. Aí esse saldo residual ele pode utilizar uma parcela para, se ele for um beneficiário do Desenrola, né, tiver uma dívida inadimplente e for renegociar, ele pode retirar 20% ou R$ 1.000, o que for maior.
0: O novo Desenrola atende quatro categorias: famílias, micro e pequenas empresas, pequenos produtores rurais e estudantes com dívidas do Fundo de Financiamento Estudantil. No caso do FIES, 34 mil contratos já foram refinanciados até agora, com desconto médio de 80%. Lembrando que quem quiser negociar deve procurar a instituição financeira onde possui a dívida ou acessar os canais oficiais de negociação dos bancos, participantes e parceiros. Reportagem Gabriela Noronha.
2: Direito à restituição do imposto de renda, fique atento.
3: Amanhã, a Receita Federal vai abrir consulta ao maior lote de restituição da história.
2: Serão beneficiados cerca de 8 milhões e 700 mil contribuintes, um total de 16 bilhões de reais em créditos.
3: O pagamento será realizado no dia 29 de maio.
2: Os próximos lotes de restituição serão pagos nas seguintes datas: 30 de junho, 31 de julho e 28 de agosto.
3: Para verificar se a restituição foi liberada, acesse www.gov.br/Receita Federal.
2: Um banheiro dentro de casa pode parecer algo simples, mas ainda não é a realidade para todos os brasileiros.
3: Para mudar esse quadro, o governo do Brasil faz a seleção de mais de 30 mil famílias que moram em periferias para construir ou reformar banheiros e oferecer melhores condições sanitárias para as pessoas.
4: A cearense Maria de Fátima mora com a família numa casa de madeira, sem rede de esgoto sanitário, no assentamento Dorotsteng, uma área periférica do Distrito Federal. Contando apenas com a aposentadoria do marido, a renda familiar é toda comprometida com despesas básicas, como remédios e comida. Aos 63 anos, ela tem um sonho: ter uma casa confortável e um banheiro adequado.
5: E quando a senhora tiver um banheiro assim bem arrumadinho, para tomar um banho bem gostoso?
6: Toma bem gostoso assim, sabe? Ficar ali dentro do banheiro assim e olhar assim para a pasteira do banheiro e dizer assim: como é que eu ganhei um tão lindo desse jeito?
4: A líder comunitária no assentamento, Rita de Cássia Correia, conta que das cerca de 750 famílias que vivem na região, pelo menos 300 estão em situação semelhante, sem dependências sanitárias funcionais. Foi ela quem teve a iniciativa de inscrever a comunidade no programa Periferia Viva Reformas, do Ministério das Cidades, que tem como objetivo melhorar as condições sanitárias.
7: Estou como liderança que acompanha o dia a dia das famílias. Quando você fala de um banheiro, elas veem isso: um vaso, um piso queimado às vezes, ou até mesmo de madeira, e uma torneira ou um chuveiro, é o banheiro. Quando você fala: não, mas você pode colocar um box, uma pia, um chuveiro, um forro, ela fala: não, isso é coisa de rico, isso aí não está dentro da minha realidade. É uma maneira de trazer dignidade e trazer autoestima, principalmente para as mulheres, né?
4: Mais de 1 milhão de pessoas vivem em situação sanitária inadequada em todo o país, segundo o IBGE. E o programa Periferia Viva Reformas é justamente para reduzir esses dados. Nesta primeira seleção, mais de 30 mil famílias de 130 municípios serão atendidas. Cada uma delas poderá receber até R$ 40 mil para custear a construção ou reforma do banheiro, como explica o secretário nacional de periferias do Ministério das Cidades, Vitor Araripe.
8: Esse programa funciona com kits. A gente tem vários módulos de kit, então kit para revestimento de parede, kit de piso, kit do banheiro. Então, do banheiro tem vários tipos de kits também, que são moduláveis a partir da demanda da residência dessa pessoa. Então, a gente tem esse limite dos 40 mil, que é a composição de vários kits.
4: Os contemplados pelo programa pagarão um valor máximo de R$ 400 pelo financiamento, o que corresponde a 1% do teto de R$ 40 mil. Já as famílias que recebem BPC, que é o benefício de prestação continuada, ou Bolsa Família, ou ainda aquelas que morem em locais sob emergência ou estado de calamidade pública, não vão pagar nada. Reportagem Graziele Bezerra.
2: Para saber a lista dos locais contemplados pelo programa, acesse mapadasperiferias.cidades.gov.br e procure a aba Periferia Viva Reformas.
3: E a gente vai explicar mais detalhes sobre os programas do governo do Brasil para melhoria das moradias dos brasileiros com o ministro das Cidades, Vladimir Lima, que está conosco ao vivo aqui no estúdio da Voz do Brasil. Boa noite, ministro.
9: Boa noite, Mariana. Boa noite, Luciano e a todos que nos ouvem.
3: Ministro, vamos começar explicando, então, como é que vai funcionar o programa Periferia Viva Reformas. Ele é voltado para quem, exatamente, e que tipos de reformas podem ser feitas com ele?
9: Mariana, antes de ir ao ponto e responder diretamente sua pergunta, é importante entender a lógica da política habitacional no país. A gente, com aquelas famílias que não têm habitação, não têm moradia, nós atendemos por meio do programa Minha Casa Minha Vida. A gente dá a casa, né? Seja ela financiada ou subsidiada. Para aquelas famílias que têm a casa e a gente precisa resolver algum tipo de inadequação habitacional, reforma de um banheiro, um quarto, um telhado, um ajuste na instalação elétrica, uma questão relacionada à inadequação, a gente atende com Reforma Casa Brasil. E o Periferia Melhoria, que é uma preocupação do governo do Brasil, que não deixa ninguém para trás, ele tem um foco em atuar naquelas famílias, pasmem, mais de 4 milhões de brasileiros não têm banheiro ou têm um banheiro compartilhado com outras famílias. Então, o foco do Periferia Melhoria é entrar na comunidade, nas favelas brasileiras, né? Em áreas que são regularizáveis, áreas já regularizadas, levando o banheiro. E já que a gente está indo até a casa da família construir um banheiro novo ou reformar o banheiro que está precário, a gente aproveita e também trata de outras inadequações habitacionais nas periferias do Brasil, reformando um quarto, telhado, ampliando um quarto, muitas vezes uma família grande que precisa de um quarto a mais, com teto até R$40 mil para beneficiar essa família. Essa família a gente leva dignidade e qualidade de vida. Afinal de contas, ela não tem condição de construir um banheiro aí com recursos próprios.
3: E quem são essas famílias atendidas pelo Periferia Viva Reformas?
9: São famílias que moram...
3: A história do banheiro.
9: São famílias que moram em comunidade, né, mais precária, comunidade sem infraestrutura. Muitas vezes ela tem a casa ali, mas ela não tem o banheiro. São famílias com a renda até R$2.850. E a gente pensando numa lógica de levar esse banheiro para essas famílias, a gente, de forma plausível, a gente pensou especial assim, ter um diálogo com a comunidade. Como é que a gente traz um diálogo com a comunidade? Com as representações dos territórios periféricos, para que essas representações que já dialogam com a comunidade, sabem as necessidades, possam estar fazendo essas propostas e levando aí esses projetos, diagnosticando o que é necessário para poder levar o banheiro para essas comunidades, né?
2: Então, ministro, como é que vai funcionar essa relação, né, com as famílias atendidas? São esses agentes, essas organizações da sociedade civil que vão contratar as reformas em vez das famílias?
9: Os agentes comunitários, que são as entidades sem fins lucrativos, os movimentos, as associações que representam a comunidade, elas fizeram propostas para a gente, o Ministério das Cidades, e essas propostas para levar o banheiro para cada família aí que está no levantamento lá das famílias que precisam dentro daquela comunidade de um banheiro novo. E claro que nesse diagnóstico que ela vai fazer, ela vai propor uma Mariana. Mariana, ela precisa do banheiro, só que a casa da Mariana está com o telhado furado. Então a gente precisa também recompor o telhado da Mariana. A Mariana, a gente resolve com o telhado, mas o Luciano tem uma situação que tem infiltração na parede. Ou seja, além de reformar o banheiro do Luciano, eu aproveito, já que a entidade organizadora já está lá e diagnosticou que tem uma infiltração na sua parede, aproveita também para resolver essa infiltração na sua parede, com um teto até R$40 mil.
3: Mas são essas entidades, essas organizações, elas é que vão contratar e oferecer a reforma para as pessoas?
9: Exatamente.
3: Ou elas só vão indicar quem é e a família que vai receber o dinheiro para a reforma e cuidar da reforma?
9: Essas entidades, elas fizeram a proposta, a gente vai contratar e transferir o recurso para essas entidades vão fazer os projetos para cada casa, do que a casa necessita, se é o banheiro com infiltração, para resolver a infiltração, se é o banheiro para resolver o telhado, e a entidade que vai executar a obra. Aí a relação da família é com a entidade.
3: E as famílias podem fazer reformas, como você disse, até 40 mil reais, né? O que está incluído nessa previsão de orçamento? Qual vai ser a contrapartida também dessas famílias?
9: As famílias vão pagar apenas até 1%, porque 40 mil reais é o teto máximo. Então, assim, se uma família fizer uma reforma de 30 mil reais, ela vai pagar 300 reais. É um valor único que vai dar o benefício dela, além de ter um banheiro novo, ela poder também ter alguns outros tipos de reforma na casa dela. A exemplo do que eu dei aqui para o Luciano, a questão de resolver infiltração, de resolver o telhado, de resolver algum problema na janela.
3: E aí
9: está
3: incluído tudo, né? A mão de obra.
9: Exatamente, mão de obra, material e tudo mais.
2: E como é que as famílias se candidatam ao programa, ministro? Elas devem procurar os agentes promotores? Devem fazer algum tipo de cadastro junto ao governo?
9: Quando a entidade fez essa proposta para o governo federal, para o Ministério das Cidades, ela já tinha mapeado qual o bairro, qual é a comunidade que ela vai atuar, né? E claro que tem uma organização dessa demanda para levantar agora a necessidade de cada família, e casa a casa, né? Pegar certinho o nome, verificar todo o imóvel, o que ele precisa, além do banheiro, vamos checar aqui o telhado, precisa ajustar o telhado, precisa ajustar o piso. Mas essa comunidade, ela está de antemão mapeada para que agora a gente possa contratar essas obras e executar a reforma desses banheiros.
3: Ministro, o senhor começou falando, então, que a gente tem o Minha Casa Minha Vida para oferecer casa para quem não tem. O Reforma Casa Brasil para oferecer melhorias em casas que precisam de adequações, e o Periferia Viva Reformas, então, para oferecer esse tipo de necessidade mais básica, mais premente. Vamos falar do Reforma Casa Brasil agora, porque ele é um pouco diferente. Eu queria que o senhor explicasse a diferença entre ele e esse programa lançado agora, e que tipo de melhorias podem ser feitas pelo Reforma Casa Brasil.
9: Certo, então vamos lá. Como eu estava falando, o programa Minha Casa Minha Vida, ele foca na habitação, para quem não tem. O programa Periferia Melhoria, a gente vai nos bairros periféricos, os bairros mais simples, carentes, né? Pessoas extremamente carentes, que a gente resolve, e que não tem condição de pegar um financiamento, não tem condição de fazer um banheiro com recursos próprios. No caso do Reforma Casa Brasil, a gente potencializa resolver questões de inadequações em moradias para aquela família com renda até 13 mil, que pode acessar o crédito, um financiamento, com uma taxa de juros de 0,99%, com um empréstimo máximo e um valor para financiar de até 50 mil reais, e que ela pode estar reformando um quarto, ampliando um quarto, reformando o banheiro que ela já tem, reformando o telhado, fazendo instalação elétrica, hidráulica, e dando uma melhor qualidade para a sua casa.
3: Às vezes ampliando também.
9: Às vezes ampliando. A gente tem cerca de disponível para o programa Reforma Casa Brasil cerca de 30 bilhões de reais. Para o programa Periferia Melhoria, que a gente falou agora há pouco, a gente selecionou 9 mil moradias e a gente potencializou, na verdade, esse 9 mil, desculpe, 9 mil era a meta, e a gente triplicou, foi para 30 mil. Mas são formas de atender a população brasileira, aquelas famílias que mais precisam, cada qual de acordo com sua necessidade. Para quem não tem casa, programa Minha Casa Minha Vida. Para quem tem sua habitação e precisa resolver uma adequação, o Reforma Casa Brasil. E para quem realmente é uma família extremamente carente, a gente chegar com Periferia Melhoria.
2: O senhor fez referência às faixas e aos valores que podem ser financiados neste programa. Esses valores podem ser financiados, dependem da faixa de renda da pessoa ou do custo da reforma que ela quer fazer?
9: Como nessa situação nós estamos falando de um financiamento, então, vai ser feita uma análise de crédito, de capacidade dessa família de pegar um empréstimo. Claro que um empréstimo é com a taxa menor que 1%, então a taxa facilitada, que ela traz mais famílias para o programa. Ela é mais atrativa e ela oportuniza a família aí a poder, de fato, estar melhorando sua unidade habitacional, sua moradia, com as reformas que a gente falou aqui agora há pouco, né?
3: E o programa aceita pessoas que estiverem com o nome sujo, negativado por dívida, como cartão de crédito, por exemplo, cheque especial?
9: Numa situação dessa, que é uma análise de crédito, Mariana, assim, então é importante que as pessoas vão ter que reunir as documentações, né, os documentos com prova e renda e tudo, para que seja feita uma avaliação aí pelo agente financeiro e ela possa estar acessando um financiamento com a taxa facilitada pelo governo do Brasil, pelo governo do presidente Lula, né?
2: Ok, nós conversamos com o ministro das Cidades, Vladimir Lima. Muito obrigado, ministro, por sua entrevista aqui à Voz do Brasil.
9: Obrigado, pessoal.
3: iniciativas para fortalecer a cultura popular no país.
2: O governo do Brasil entregou hoje 90 equipamentos culturais itinerantes que podem ser adaptados para bibliotecas, estúdios e oficinas de cinema.
3: A entrega foi feita durante a sexta Teia Nacional dos Pontos de Cultura, que contou com a participação do presidente Lula.
10: Um desfile de estandartes representando os estados brasileiros marcou a abertura da sexta Teia Nacional dos Pontos de Cultura em Aracruz, no Espírito Santo. Depois de um intervalo de 12 anos, o evento foi retomado, reunindo agentes culturais, coletivos, mestres e mestras das culturas populares, povos tradicionais, representantes da sociedade civil e gestores públicos. A iniciativa faz parte do Cultura Viva, programa criado há 22 anos para movimentar o setor. A ministra da Cultura, Margarete Menezes, destacou os avanços do setor nos últimos 3 anos.
11: Tem em torno de 400 milhões sendo aplicados por ano na produção cultural de base comunitária. E nós passamos nessa gestão para 23.121 iniciativas fomentadas até agora.
10: Durante o evento, foram distribuídas placas de identificação aos pontos de cultura. Todos os mais de 16 mil pontos certificados em todo o país vão receber o material. Uma outra entrega feita em Aracruz foi a de 90 unidades dos Movicéus. Os Movicéus são equipamentos culturais itinerantes, adaptados com biblioteca, estúdio audiovisual, recursos tecnológicos, material para oficinas e cinema ao ar livre. Essa estrutura permite que municípios desassistidos possam ter acesso a atividades culturais. O presidente Lula destacou a importância do investimento em cultura.
12: O investimento em cultura movimenta uma indústria potente, estimula a economia, transforma vidas e cidades. Por isso, a cultura será sempre prioridade no nosso governo. Contará sempre com políticas públicas capazes de ajudá-la a exercer todo o seu potencial simbólico e econômico.
10: Para celebrar a cultura nacional, foram assinadas portarias que regulamentam a Rede Nacional de Mestras e Mestres das Culturas Tradicionais e Populares e o Programa Festejos Populares do Brasil. Também foram assinados o Decreto de Renovação do Conselho Nacional de Política Cultural e o Decreto que cria a Política Nacional para as Culturas Tradicionais e Populares. De Aracruz, no Espírito Santo, Luana Cara.
2: Também em Aracruz, o presidente Lula entregou 12 micro-ônibus do programa Agora Tem Especialistas Caminhos da Saúde e 11 vans do Programa Especial de Saúde do Rio Doce.
3: Os micro-ônibus são equipados com ar-condicionado e plataformas de acessibilidade e beneficiam 12 municípios capixabas.
2: Eles vão fazer o transporte sanitário seguro e gratuito de pacientes do SUS que precisam se deslocar para outras cidades para realizar consultas, exames, tratamentos especializados e procedimentos de média e alta complexidade.
3: Já as vans foram entregues para 11 municípios e serão utilizadas no transporte de pacientes para consultas, procedimentos e cirurgias fora do domicílio.
2: Seja como transporte de pessoas ou movimentação de cargas, as hidrovias do Brasil funcionam como principal acesso em diversas regiões.
3: E hoje o governo fez um balanço de ações desenvolvidas pela Secretaria Nacional de Hidrovias e Navegação, criada há 2 anos.
4: Mais hidrovias para transporte de pessoas e produtos pelo país. Essa é uma das metas alcançadas pelo Ministério de Portos e Aeroportos. Esse modal cresceu mais de 12% entre 2024 e 2025. O ministro da pasta, Tomé Franca, ressaltou as vantagens que esse tipo de transporte oferece.
13: Que as hidrovias é um caminho seguro para que a gente possa reduzir o custo logístico, que a gente possa fazer a integração do desenvolvimento regional. Nós vivemos num país que são vários Brasis e as regiões do Nordeste, do Norte, da Amazônia, ela precisa das hidrovias para o seu desenvolvimento. E, finalmente, um transporte que é sustentável, um transporte que preserva o meio ambiente.
4: O Ministério de Portos e Aeroportos apresentou também um planejamento que prevê leilões para concessão de 6 hidrovias no primeiro semestre de 2027, em diferentes regiões do país. Entre os trechos incluídos no plano estão os rios Paraguai, Madeira, Tocantins e Tapajós. Já no segundo semestre deste ano, está previsto o leilão de concessão de um trecho do São Francisco. O secretário nacional de Hidrovias e Navegação, Otto Bourlier, destaca que as hidrovias devem ajudar a vida de quem vive perto dos rios.
14: Ribeirinhos, pescadores, indígenas, ou seja, a população que muitas vezes não tem acesso de forma em longo prazo de serviços públicos. Então é uma agenda de Estado que a gente está iniciando agora, em que a gente vai trazer ganhos sociais, ganhos logísticos e ganhos ambientais.
4: Desde 2023, 1 bilhão e 500 milhões de reais foram investidos para fortalecer a navegação no país. Só neste ano, a previsão é de um investimento total que supera 500 milhões de reais. Com locução de Raquel Mariano, reportagem Márcia Fernandes.
2: De janeiro a abril deste ano, o Brasil registrou a melhor movimentação da história nos aeroportos, ultrapassando os 44 milhões de passageiros.
3: Um crescimento de 7,6% na comparação com o mesmo período do ano passado.
2: A aviação doméstica com voos pelo país registrou mais de 33 milhões de viajantes.
3: De acordo com o Ministério do Turismo, o fortalecimento de destinos domésticos contribui para o cenário.
2: E essas foram as notícias do Governo do Brasil.
3: Uma realização da Secretaria de Comunicação Social da Presidência da República.
2: Com produção da empresa Brasil de Comunicação.
3: Fique agora com as notícias do Poder Judiciário e do Congresso Nacional. Boa noite.
2: Boa noite para você e até amanhã.
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17: STF valida lei que reduziu área protegida no Pará para viabilizar ferrogrão.
18: STJ identifica tentativas de fraude com comandos ocultos em petições e determina a apuração dos casos.
17: Presidente do TSE defende a atuação contra o uso abusivo da inteligência artificial nas eleições.
18: Boa noite, eu sou Marcela Luiza.
17: E eu sou Walter Lima.
18: O Supremo Tribunal Federal declarou constitucional a lei que autorizou a redução de área protegida no Pará para viabilizar a construção da Ferrogrão, ferrovia projetada para ligar o norte do país ao Mato Grosso.
17: A ação foi apresentada pelo PSOL contra uma lei de 2017. A legenda sustentava que a Constituição exige a edição de lei formal para a redução de áreas protegidas.
18: No julgamento, prevaleceu o entendimento do relator ministro Alexandre de Moraes. Segundo ele, não houve irregularidade no processo legislativo nem retrocesso ambiental, já que a construção da ferrovia continua condicionada à obtenção de todas as licenças solicitadas pelos órgãos competentes.
17: O plenário também aderiu à proposta de autorizar o Poder Executivo para compensar por decreto a área de retirada do parque.
18: STJ detecta uso de prompt injection em processos e anuncia medidas de segurança e responsabilização dos envolvidos.
17: O mecanismo tenta manipular sistemas de inteligência artificial por meio de comandos invisíveis inseridos em documentos judiciais. Tiago Gomide.
19: O Superior Tribunal de Justiça informou ter identificado petições com técnicas de prompt injection usadas para enganar modelos de inteligência artificial com comandos ocultos. Segundo o presidente da corte, ministro Herman Benjamin, o sistema STJ Logos possui barreiras de segurança capazes de neutralizar as tentativas de fraude. O tribunal determinou que os casos sejam certificados nos autos e anunciou a instauração de inquérito policial e procedimento administrativo para apurar responsabilidades criminais e disciplinares de advogados e escritórios eventualmente envolvidos.
18: Presidente do TSE defende a atuação contra o uso abusivo da inteligência artificial nas eleições.
17: A declaração do ministro Nunes Marques foi feita durante a abertura do seminário Seta Debate. Mariana Fabre.
20: O presidente do TSE, ministro Nunes Marques, afirmou que o uso de inteligência artificial para enganar eleitoras e eleitores ou para atacar o sistema eleitoral não deve ser tolerado. Para ele, o avanço tecnológico que interfere na vontade popular deve ser respondido com inteligência democrática. O ministro lembrou que o uso irregular de IA, que viole as normas eleitorais, pode ser enquadrado como uso indevido dos meios de comunicação e até como abuso de poder político ou econômico.
18: Moradores da Ilha do Marajó recebem serviços básicos de cidadania.
17: Esse foi o quarto dia de itinerância da Justiça do Trabalho. Luma Soares.
1: Movimentação intensa aqui em Breves, escolas lotadas e pátios cheios de moradores em busca de justiça, cidadania e saúde. Mesmo na reta final, as ações da Justiça do Trabalho não param. Hoje, o TRT da 8ª Região deu curso de Libras para profissionais de instituições públicas e inaugurou uma biblioteca temática com doação de livros infantis. O mutirão do Justiça Itinerante é coordenado pelo CNJ com mais de 50 entidades parceiras. Os atendimentos gratuitos em Breves, Portel e Melgaço vão até amanhã, sexta-feira, dia 22.
18: Após a ação do MPF e de órgãos parceiros, IBGE lança censo da população em situação de rua em Belém, no Pará.
17: Os dados vão servir para a criação de políticas públicas para essa população. Tatiana Castro.
20: Segundo dados do CadÚnico contabilizados até 2025, em Belém existem 1.952 pessoas em situação de rua. No entanto, por estarem desvinculados da rede assistencial básica, uma grande parcela desses cidadãos sequer constava nos registros oficiais da Prefeitura. Após a ação do MPF e de órgãos parceiros, o IBGE lançou o portal oficial da pesquisa, que vai reunir os dados coletados.
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18: Uma boa noite.
17: E até amanhã.
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22: Eu sou Paula Groba.
23: E eu sou Ricardo Nakaoka.
22: E estes são os destaques de hoje do Jornal do Senado, que começa agora.
23: Congresso derruba vetos e libera recursos federais para pequenos municípios endividados com a União.
22: Sugestão legislativa prevê isenção de imposto de renda para militares.
23: Chega ao Congresso medida provisória que cria crédito de 30 bilhões para taxistas e motoristas de aplicativo trocarem de carro.
22: Boa noite.
23: Boa noite.
22: O Congresso derrubou os vetos do presidente Lula que impediam municípios com até 65 mil habitantes, mesmo endividados com a União, de receber recursos federais.
23: Com a decisão, essas cidades voltam a ter acesso a verbas de programas do governo e de emendas parlamentares. Os detalhes com o repórter Márcio Maturana.
24: Municípios com até 65 mil habitantes que estejam inadimplentes com a União poderão firmar convênios e receber recursos federais por meio de programas e emendas parlamentares. Isso porque senadores e deputados derrubaram os vetos do presidente Lula a quatro dispositivos da Lei de Diretrizes Orçamentárias, em sessão conduzida pelo presidente do Congresso, Davi Alcolumbre.
25: Vossas Excelências sabem que cerca de 90% dos municípios brasileiros, exatamente 92%, possuem menos de 165 mil habitantes. Também é do conhecimento de Vossas Excelências e de todos que o atual quadro de desafios orçamentários e fiscais que as prefeituras por todo o país têm enfrentado para implementar políticas públicas e, por isso, neste cenário, esta sessão congressual, com esta pauta previamente estabelecida, esta deliberação é de extrema importância para que os pequenos municípios brasileiros possam ter acesso aos convênios.
24: Segundo Davi, a medida medida pode beneficiar mais de 3 mil municípios brasileiros. Ele disse que a derrubada desses vetos atende a um pedido de prefeitos feito durante a 20ª Marcha à Brasília em defesa dos municípios.
22: E pedidos pela instalação da CPMI e do Banco Master marcaram a sessão do Congresso Nacional nesta quinta-feira. Parlamentares da base e da oposição defenderam a investigação de negociações suspeitas envolvendo a instituição financeira.
23: O presidente do Congresso, Davi Alcolumbre, afirmou que a leitura dos requerimentos para a criação de CPMIs é prerrogativa da presidência, conforme o regimento do Senado. Ele destacou que a sessão foi convocada para analisar vetos presidenciais relacionados a repasses a municípios inadimplentes.
25: Em resposta à questão de ordem levantada por vários parlamentares na sessão do Congresso de hoje, que requereram a leitura do requerimento de criação da Comissão Parlamentar Mista de Inquérito, a presidência esclarece que as matérias do expediente serão objeto da leitura a juízo do presidente. Portanto, o momento da leitura é um ato discricionário da presidência da mesa do Congresso Nacional.
22: A Comissão de Educação do Senado debateu os impactos da militarização das escolas públicas brasileiras.
23: Pesquisadores, representantes de entidades educacionais e estudantes criticaram a presença de agentes militares na gestão escolar e defenderam mais investimentos em políticas educacionais. Repórter Henrique Nascimento.
0: Segundo os participantes, ainda não existem evidências conclusivas de que a militarização melhore o desempenho escolar. A presidente da Comissão de Educação, senadora Tereza Leitão, do PT de Pernambuco, afirmou que especialistas defendem avaliações mais rigorosas sobre os impactos pedagógicos e sociais das escolas cívico-militares.
5: Há um conjunto de setores e segmentos da sociedade que tem alertado para a ausência de evidências conclusivas que associem a militarização à melhoria consistente da aprendizagem, defendendo avaliações rigorosas sobre seus efeitos pedagógicos, sociais e financeiros.
0: O professor da USP, Salomão Barros Ximenes, afirmou que entidades ligadas à ONU demonstram preocupação com esse modelo.
6: Todos condenam o Brasil pelo processo de expansão da militarização. Na verdade, nos dá vergonha, né? Essa é a verdade. Nos dá vergonha que o Brasil esteja se inserindo gradativamente num rol bastante pequeno de países que militarizam escolas como política institucional.
0: O tema também está em debate no Senado. Projetos em análise pelos senadores defendem o fortalecimento das escolas cívico-militares e a criação de uma frente parlamentar sobre o tema.
22: E militares das Forças Armadas podem ganhar isenção do imposto de renda.
23: Uma sugestão legislativa aprovada pela Comissão de Direitos Humanos e Legislação Participativa avançou no Senado com essa proposta. Repórter Rodrigo Rezende.
7: Uma sugestão legislativa que será agora analisada no Senado como projeto de lei isenta os militares do pagamento do imposto de renda. O relator da sugestão na Comissão de Direitos Humanos e Legislação Participativa, senador Hermes Klan, do PL de Santa Catarina, afirmou que os militares merecem o benefício pelas condições diferenciadas do trabalho.
8: O militar não cumpre jornada de trabalho ordinária, não percebe horas extras nas mesmas bases dos seletistas e estatutários civis, não tem direito de greve, está sujeito a regime disciplinar próprio que pode importar privação da liberdade e pode ser convocado a qualquer tempo para o cumprimento da missão.
7: O projeto também beneficiaria os militares das chamadas forças auxiliares, como bombeiros e policiais militares estaduais e distritais. De acordo com a Hermes Klan, os efeitos financeiros da medida deverão ser debatidos nas comissões temáticas do Senado.
22: A Comissão de Assuntos Sociais aprovou a inclusão da vacina nonavalente contra o HPV no Calendário Nacional de Imunização do SUS.
23: Essa vacina amplia a proteção contra o câncer de colo de útero e diversos outros tipos da doença. Repórter Patrícia Oliveira.
9: A proposta amplia a cobertura vacinal contra o HPV, o papilomavírus humano, que está relacionado principalmente a casos de câncer de colo do útero, além de diversos tumores nas regiões genitais. O Programa Nacional de Imunizações já oferece a quadrivalente, que protege contra 4 subtipos do HPV. A inclusão da vacina nonavalente busca aumentar essa proteção. A autora do projeto, a senadora doutora Eudócia, do PSDB de Alagoas, afirmou que a implementação da vacina pelo SUS custará menos ao governo federal do que as despesas com a doença.
26: Enquanto que a quadrivalente protege a mulher 70%,
4: contra o vírus HPV, a nona valente protege 90%. Nós iremos economizar 3,8 bilhões de reais em um único ano, porque nós não teremos as mulheres com câncer de colo de útero.
9: Se não houver pedido para votação no plenário, a matéria segue para a Câmara dos Deputados.
22: E motoristas de táxi e de aplicativos poderão ter acesso a uma nova linha de crédito para trocar de carro ou comprar o primeiro veículo próprio.
23: O Congresso Nacional vai analisar a medida provisória que destina 30 bilhões de reais ao financiamento de automóveis de até 150 mil reais, com critérios de sustentabilidade ambiental, social e econômica. Repórter Alexandre Campos.
10: Pelo texto da MP editada pelo Executivo, os beneficiários terão carência de 6 meses para o início do pagamento das prestações e de 6 anos para quitar o empréstimo. Os juros serão diferenciados para as mulheres de 11,5% ao ano, enquanto que para os homens de 12,6%. O governo vai destinar 30 bilhões de reais para o programa e exigir das montadoras que a ele aderirem a obrigação de conceder um desconto mínimo de 5% para os motoristas. Ao lembrar que depois da pandemia muitas pessoas optaram por se deslocar por meio de transporte individual compartilhado, o senador Rogério Carvalho, do PT de Sergipe, elogiou a iniciativa do governo.
11: O governo acerta ao atender milhões de trabalhadores brasileiros e brasileiras que trabalham nesta área, dando uma condição semelhante a outros trabalhadores e outros segmentos da economia que têm acesso a crédito, que têm estímulo para poder melhorar a sua condição de trabalho e melhorar a sua renda.
10: Também do PT, o senador Camilo Santana, representante do Ceará, lembrou que a MP vai beneficiar ainda os motoristas que, por não terem carro próprio, alugam veículos para transportar os passageiros pelas ruas do Brasil.
12: A iniciativa pode beneficiar cerca de 1,4 milhão de trabalhadores brasileiros, homens e mulheres que acordam cedo, enfrentam trânsito, insegurança, jornadas exaustivas e que muitas vezes comprometem boa parte da renda no aluguel de um carro para poder trabalhar.
10: De acordo com a medida provisória, quem aderir ao programa poderá incluir no valor das prestações os gastos com seguro e equipamento de segurança do veículo, desde que não ultrapassem 10% do valor do carro. Antes de ser votada pelos plenários da Câmara dos Deputados e do Senado, a MP será discutida por uma comissão mista de deputados federais e senadores.
23: Com edição de Paula Groba e trabalhos técnicos de João Lira, o Jornal do Senado fica por aqui. Acompanhe agora as notícias da Câmara dos Deputados. Boa noite.
22: Boa noite e até amanhã.
16: Jornal Câmara dos Deputados. Congresso derruba veto que proibia repasse a municípios inadimplentes.
13: Deputados tornam crime o aumento abusivo de preços dos combustíveis.
16: Hugo Mota destaca a atuação da Câmara no enfrentamento ao feminicídio.
13: Plenário muda regras para a atuação dos órgãos de fiscalização ambiental.
16: Boa noite. Os deputados aprovaram um projeto que altera a legislação ambiental para impedir a suspensão de empreendimentos rurais sem notificação dos órgãos de fiscalização. Saiba mais detalhes sobre a proposta com o repórter Antônio Vital.
14: O plenário da Câmara aprovou o projeto que altera a lei dos crimes ambientais para proibir o embargo de empreendimentos rurais com base exclusivamente em ferramentas de detecção remota, como imagens de satélite que apontem desmatamento. O projeto, apresentado pelos deputados Lúcio Moschini, do PL de Rondônia, e Zé Adriano, do PP do Acre, estabelece novas regras para a atuação dos órgãos de fiscalização ambiental. Na prática, antes da aplicação de medidas mais severas, como embargos ou paralisação de atividades, o autuado deverá ser notificado e ter prazo razoável para apresentar esclarecimentos quanto à infração tiver sido identificada apenas por monitoramento remoto. O texto aprovado também determina que, se for constatado dano ambiental, a fiscalização poderá adotar medidas administrativas cautelares para impedir o agravamento desse dano ou para garantir a recuperação ambiental. Mas essas medidas não poderão ser utilizadas para antecipar punições aos empreendimentos. Relatora da proposta, a deputada Marussa Boldrin, do Republicanos de Goiás, argumentou que a proposta fortalece o direito à ampla defesa e ao contraditório, sem retirar o poder de fiscalização dos órgãos ambientais. Para ela, imagens de satélite não podem substituir o direito de defesa e até fumaça de fogão a lenha pode ser confundida com queimada. O autor da proposta, Lúcio Moschini, disse que o objetivo é apenas garantir o direito de defesa antes do embargo do empreendimento.
26: Nós queremos que o satélite continue fiscalizando, sim,
1: antes, porém, que deu o direito de defesa ao produtor rural. Detectou? Perfeitamente. Então notifique o produtor. O ônus da prova hoje é todo do produtor. O satélite não sabe se você tem uma licença de desmatamento. O satélite não sabe se houve uma tempestade e caiu uma árvore. Mas o que o satélite faz, através de IA, é embargar.
14: A deputada Marina Silva, da Rede de São Paulo, ex-ministra do Meio Ambiente, disse que o projeto dificulta medidas imediatas de proteção em áreas remotas e pode colocar fiscais de órgãos ambientais em risco.
2: O que estão querendo é voltar ao tempo da impunidade. Não é para corrigir injustiça. Injustiça é expor o fiscal do IBAMA, do ICMBio, aí para uma operação corpo a corpo e ser recebido com bala por pessoas que invadem, que fazem grilagem em terra pública, em terra indígena, em área do governo federal. Isso sim é injustiça. A justiça é usar a tecnologia.
14: O projeto que proíbe o embargo de empreendimentos rurais com base apenas em infrações detectadas por imagens de satélite seguiu para análise do Senado. Da Rádio Câmara de Brasília, com informações de Daniele Lessa, Antônio Vital.
3: Nilton Tato, do PT de São Paulo, critica iniciativas apoiadas pela Frente Parlamentar da Agropecuária. Ele afirma que os projetos defendidos podem fragilizar mecanismos de proteção ambiental, favorecer mudanças em áreas de conservação e enfraquecer o combate ao desmatamento ilegal.
15: No entendimento de Nilton Tato, parte da bancada ruralista adota posições contraditórias ao apoiar compensações por perdas climáticas, enquanto, por outro lado, defende medidas que agravam a crise ambiental.
19: Educação.
3: O plenário da Câmara aprovou novas regras para reajuste do piso nacional dos professores do ensino básico público. Quem tem mais detalhes sobre o tema é a repórter Daniele Lessa.
20: A Câmara dos Deputados aprovou a medida provisória que altera as regras de atualização do piso salarial nacional dos professores da educação básica pública. A partir da medida, o piso salarial dos professores do magistério passou a ser de R$ 5.130 para professores com formação em nível médio. Antes da medida provisória, o aumento anual do piso era calculado com base no crescimento do valor anual por aluno do Fundeb. Segundo o governo, esse modelo gerava distorções, porque dependia apenas da variação do valor mínimo por aluno definido nacionalmente. Com a medida provisória, o reajuste passará a considerar a inflação do ano anterior, medida pelo INPC, somada a 50% da média de crescimento real das receitas do Fundeb nos últimos 5 anos. Segundo o Ministério da Educação, pela regra antiga, o reajuste de 2026 seria de apenas 0,37%. Já com a nova fórmula, o aumento ficará em 5,4%, com ganho real acima da inflação. Relatora da proposta, a senadora professora Dorinha Seabra, do União Brasil de Tocantins, argumentou que a medida busca garantir valorização dos profissionais da educação sem provocar mudanças bruscas nas contas de estados e municípios. Outra mudança aprovada amplia o alcance da política para incluir professores contratados por tempo determinado, ponto defendido pela deputada Maria do Rosário, do PT do Rio Grande do Sul.
26: Não há professores de primeira ou de segunda categoria na escola. Nós queremos concursos públicos, mas ao mesmo tempo reconhecemos que ao longo dos últimos anos, praticamente 50% do efetivo dos educadores e educadoras das escolas públicas são de professores com contrato emergencial.
20: O deputado Wildo Rocha, do MDB do Maranhão, destacou que a proposta iguala a remuneração de professores do ensino infantil e fundamental.
27: Isso aqui agora, os professores do magistério serão tratados todos iguais, professor do ensino infantil, professor do ensino fundamental, todos serão tratados igualmente. Agora, até mesmo os professores contratados por tempo determinado. Todos terão o mesmo piso salarial.
20: O deputado Kim Kataguiri, do Missão de São Paulo, votou contra a proposta, argumentando que o atual piso salarial do magistério ainda não é pago corretamente em muitos municípios.
28: Que os tribunais de contas apontam que mais de 80% já não paga o piso atual.
5: Aí o Congresso Nacional, sem fazer nenhum sacrifício próprio, porque dinheiro não falta, o que falta é cortar na carne do próprio Congresso, dos privilégios, inclusive dos próprios parlamentares, para de fato ter esse recurso para os municípios e para os estados.
20: A medida provisória, que altera as regras do piso salarial nacional dos professores da educação básica, seguiu para análise no Senado. Da Rádio Câmara de Brasília, Daniele Lessa.
6: Segurança Pública.
17: Paulo Marinho Júnior, do PL, critica a situação da segurança pública em Caxias, apontada por ele como a cidade mais violenta do Maranhão. O deputado questiona a ausência de representantes do Judiciário, do Ministério Público e da Polícia Federal em audiência pública realizada no município sobre o tema.
3: Paulo Marinho Júnior afirma que agentes de outros estados têm sido mais eficientes no combate ao crime do que as forças de segurança do Maranhão. Ele ainda cobra esclarecimentos sobre denúncias de atuação do crime organizado e a possíveis irregularidades envolvendo agentes públicos de Caxias.
6: Presidência.
17: O presidente Hugo Mota ressaltou a atuação da Câmara com a aprovação de mais de 70 propostas para fortalecer políticas de enfrentamento ao feminicídio e à violência contra as mulheres. A reportagem é de Luiz Gustavo Xavier.
18: O presidente da Câmara, Hugo Mota, destacou que desde a assinatura do Pacto Nacional Brasil contra o Feminicídio, os deputados aprovaram um conjunto de 73 propostas voltadas ao enfrentamento da violência contra a mulher e ao combate ao feminicídio no país. A declaração foi feita durante cerimônia, que marcou 100 dias da iniciativa, ao lado do presidente Luiz Inácio Lula da Silva e de autoridades dos três poderes.
19: O feminicídio é um flagelo que nos envergonha como nação, mas a união entre os poderes demonstrada neste pacto e a determinação do Parlamento brasileiro em legislar com rigor e sensibilidade apontam o caminho para que em um futuro próximo nenhuma cidadã precise temer por sua vida apenas pelo fato de ser mulher.
18: Hugo Mota reforçou que a Câmara tem priorizado medidas de prevenção, proteção e acolhimento às mulheres vítimas de violência. Entre as iniciativas citadas está o programa Antes que Aconteça. A proposta prevê a implantação de salas lilás, casas-abrigo e a atuação de defensoras populares capacitadas em direito das mulheres.
19: A iniciativa contempla a implantação de salas lilás, casas-abrigo e a atuação de defensoras populares, lideranças comunitárias capacitadas em direitos das mulheres. A educação também será um dos pilares desse esforço, porque é assim que transformamos o país. A partir da base.
18: A coordenadora da bancada feminina, deputada Jaque Rocha, do PT do Espírito Santo, destacou os avanços na legislação brasileira, desde a assinatura do Pacto Nacional Brasil de Enfrentamento ao Feminicídio.
21: Para nós é um motivo de muito orgulho nesses 100 dias, mostrar o tamanho da colaboração do Poder Legislativo, também junto aos outros poderes, Poder Executivo e Judiciário, de que nós temos aqui uma bancada comprometida a colocar as mulheres como protagonistas e prioridade.
18: O presidente da Câmara mencionou ainda projetos aprovados recentemente pela Casa, que já se transformaram em lei, como o uso da tornozeleira eletrônica por agressores e a tipificação da violência vicária e do vicaricídio. A Câmara também aprovou a quebra de sigilo bancário em ações de alimentos, quando houver suspeita de ocultação de patrimônio, entre outras propostas. Da Rádio Câmara de Brasília, Luiz Gustavo Xavier.
6: Política.
3: Leonardo Monteiro, do PT de Minas Gerais, registra a cassação do prefeito de Governador Valadares, Coronel Sandro. O deputado afirma que a decisão ocorreu após denúncias de irregularidades em contratos da área da educação, incluindo transporte escolar e aquisição de kits para estudantes.
17: Leonardo Monteiro parabeniza a atuação da Câmara Municipal e de lideranças políticas de Governador Valadares para dar continuidade ao processo. Para o deputado, a votação que resultou na cassação representa um esforço de enfrentamento à corrupção no município mineiro.
6: Votação.
3: Deputados e senadores derrubaram o veto presidencial à proibição de que municípios inadimplentes recebam recursos federais. A repórter Silvia Munhato acompanhou sessão do Congresso e tem outras informações.
0: O Congresso Nacional derrubou 4 vetos do Executivo à Lei de Diretrizes Orçamentárias de 2026 para permitir repasse de recursos federais para obras de estados e municípios e para convênios com municípios que estão inadimplentes. A sessão também foi marcada por pedidos de parlamentares por uma CPI mista sobre o Banco Master. 2 dispositivos mantidos na LDO prevêem recursos para obras de rodovias estaduais e municipais destinadas à integração de modais de transporte ou escoamento produtivo e para despesas relativas à malha hidroviária. Mas o Executivo argumentou que os recursos federais não poderiam custear despesas locais. Outro dispositivo permite a doação de bens, valores ou benefícios pela administração pública em período eleitoral, mas o governo federal alegou que a medida é inconstitucional. Também foi mantido o dispositivo que permite convênios com municípios de até 65 mil habitantes que estão inadimplentes. Apesar dos vetos iniciais, vários parlamentares que apoiam o governo declararam que votariam contra apenas o dispositivo sobre doações em período eleitoral. Foi o que disse o deputado Chico Alencar, do PSOL do Rio de Janeiro.
1: Porque ele permite a compra de votos. Na verdade, você poder doar em período eleitoral bens, uma série de equipamentos utilitários, benesses para a população, significa descumprir a lei eleitoral, que tem essa vedação muito sadia.
0: A deputada Bia Kicis, do PL do Distrito Federal, defendeu a derrubada dos vetos porque eles estariam prejudicando a população.
2: Para impedir o escoamento da produção, para impedir que aquelas pessoas que moram nos rincões mais distantes do nosso país, as pessoas mais simples, pobres, vulneráveis, miseráveis, não tenham acesso à produção.
0: No início da sessão, vários deputados e senadores pediram ao presidente do Congresso Nacional, senador Davi Alcolumbre, do União do Amapá, que lesse requerimentos de abertura de CPIs mistas para investigar denúncias relacionadas ao caso do Banco Master. Um dos que pediu a CPI foi o senador Flávio Bolsonaro, do PL do Rio de Janeiro, que aparece em conversas gravadas com o dono do Banco Master, Daniel Vorcaro. Nas conversas, ele busca recursos para o financiamento do filme sobre seu pai, o ex-presidente Jair Bolsonaro.
4: Do outro lado está o filme do presidente Bolsonaro, que recebeu um investimento privado de alguém que na época não tinha absolutamente nada que pudesse desabonar a sua conduta, inclusive premiado, as suas empresas premiadas como exemplos de compliance. Esse lado não tem nada de errado. E é por isso, presidente, que a gente precisa urgentemente dessa CPMI.
0: O deputado Lindbergh Farias, do PT do Rio de Janeiro, disse que o senador poderia aproveitar a tribuna para responder os questionamentos sobre sua relação com Vorcaro.
7: O senhor foi visitar ele um dia depois que ele sai da prisão com tornozeleira eletrônica? Quer dizer que não sabia dos envolvimentos dele? Vossa Excelência não sabia da aplicação do Rio Previdência, governado pelo seu partido, no seu estado, pelo PL, Cláudio Castro, 970 milhões?
0: O senador Davi Alcolumbre ouviu as reivindicações, mas indeferiu os pedidos, afirmando que a decisão sobre o aumento da leitura dos requerimentos de CPI é da presidência. Da Rádio Câmara de Brasília, Silvia Minhato.
8: Economia. A Câmara aprovou projeto encaminhado pelo governo que pune com prisão aumento injustificado no preço dos combustíveis. O repórter Antônio Vital acompanhou a votação e tem mais informações.
14: A Câmara dos Deputados aprovou o projeto do governo que prevê pena de 2 a 4 anos de prisão, além de multa, para quem aumentar sem justa causa o preço de combustíveis, considerados bens de utilidade pública. A proposta altera a lei dos crimes contra a ordem tributária, econômica e contra as relações de consumo. O projeto considera sem justa causa o aumento de preços que não tenha relação com a elevação dos custos de produção, distribuição e importação dos combustíveis. As penas poderão ser aumentadas até a metade se o aumento injustificado ocorrer durante calamidade pública ou crise de abastecimento. Para apurar a existência do crime, o Ministério Público deverá firmar acordos de cooperação com o Conselho Administrativo de Defesa Econômica, o CAD. A proposta original do governo previa pena de até 5 anos de prisão, que foi reduzida para 4 pelo relator, deputado Merlong Solano, do PT do Piauí, após negociação com os diversos partidos. De acordo com a justificativa do governo, os combustíveis possuem importância estratégica para o funcionamento da economia e a proposta corrige uma lacuna legal nas relações de consumo. O projeto foi criticado por deputados da oposição. Para o deputado Kim Kataguiri, do Missão de São Paulo, criminalizar o aumento de preços vai provocar desabastecimento de gasolina e óleo diesel. Já o deputado Lafayette de Andrada, do PL de Minas Gerais, diz que já existem instrumentos administrativos para penalizar quem aumentar os preços para ferir a concorrência e o consumidor.
9: Nós entendemos que é um projeto inócuo. Está criando, na prática, mais uma possibilidade de incriminar posto de gasolina, de prender dono de posto. Hoje, nós já temos um sem número de leis que defende a liberdade econômica, que defende o consumidor, que dá um conjunto de ferramentas para o Ministério Público, para a Polícia Federal, que na prática, no mundo real, no dia a dia, vai chover no molhado, porque as ferramentas já estão aí.
14: O relator Merlon Solano defendeu a necessidade de punir empresários que aumentarem preços sem justificativa. Segundo ele, foram registrados aumentos abusivos e injustificados mesmo depois das medidas adotadas pelo governo desde o início da guerra entre os Estados Unidos e o Irã.
10: A gente está tendo aí um subsídio para o setor de R$ 3,00 por cada litro. Ainda assim, se mantiveram os aumentos. Diante deste quadro, da persistência do setor de combustível em elevar seus preços de maneira injustificada, porque o Brasil só consome de gasolina importada 15% de toda a sua demanda. De óleo diesel, a parte importada só chega a 30% de todo o nosso consumo.
14: O projeto do governo, que prevê pena de 2 a 4 anos de prisão para quem aumentar sem justa causa o preço de combustíveis, seguiu para análise do Senado. Da Rádio Câmara de Brasília, Antônio Vital.
6: Transportes.
3: Ricardo Aires, do Republicanos do Tocantins, denuncia a precariedade e a curta durabilidade de

0: seu estado ao Pará, interditada com menos de 15 anos de uso e prejuízo de R$ 76 milhões.
1: Outro caso citado pelo deputado ocorre em Pedro Afonso, onde uma ponte de R$ 100 milhões, entregue em 2014, está parcialmente interditada. Ricardo Aires exige a atuação imediata do TCU para investigar os métodos construtivos e o processo de execução dessas obras.
0: Bebeto, do PP do Rio de Janeiro, pede agilidade na remoção de uma torre de energia que, segundo ele, está impedindo o avanço de obras de duplicação na rodovia Presidente Dutra e a construção de um acesso viário na Baixada Fluminense.
1: Bebeto também cobra providências de órgãos reguladores diante do atraso nas intervenções viárias. Além disso, ele defende a continuidade de obras de mobilidade urbana, incluindo a construção de viadutos considerados estratégicos para reduzir congestionamentos.
0: Termina aqui o Jornal Câmara dos Deputados, com trabalhos técnicos de Everson Urani e apresentação de José Carlos Andrade e Luciana Vieira. Uma boa noite para você.
1: Uma ótima noite. A Voz do Brasil está de volta amanhã.
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Opa! E a semana do pijama tá chegando no final, na quinta-feira, porque amanhã, sexta, a gente não tem o pijama. Vamos para a identificação, aproveitando que a trilha já está rodando. P-I-J-A-M-A Show. Pijama Show na Atlântida com Everton Cunha, Simple the Best, Mr. Piri Pijama. Vamos com as clássicas, as consagradas, seja qual for o nome, mas aquela inquestionável que quando toca a gente se delicia. É o Pijama na Atlântida, 2 horas à nossa disposição a partir deste momento. Aí está.

0: Ah, sim, estamos aí. Praticamente 10h30, noite de quinta, legal. A primeira meia hora foi boa, vamos pro intervalo e já voltamos.
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Opa! Temos ainda uma sequência daqui pra frente. Que bom saber que você está no pijama aqui na Atlântida. Vamos até às 11 a partir deste momento. 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

0: E assim ficamos com a primeira hora do pijama, mas ainda temos a segunda metade depois do intervalo. Calma aí que a gente já volta.
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3: Sim, retomamos e ao toque do cuco, a identificação oficial e tradicional do programa que está no ar para toda Santa Catarina, quiçá o mundo, através do aplicativo O Cuco. Opa! Sim! Opa! Ah, legal, eu gosto dessa coisa assim, entendeu? Tá legal essa noite de quinta-feira, tá legal, tá legal, tá legal. P-I-J-A-M-A, show. Pijama Show na Atlântida com Everton Cunha, Or Simple, The Best, Mr. Piri Pijama. E tudo outra vez. Só aquelas canções que a gente jamais vai esquecer. Começando assim...

Opa! Sim. Aí está. Pijama Show na Atlântida.

0: Deu. Encerramos com esta a meia hora, que nos leva até a próxima meia hora. Intervalo e já voltamos. Calma aí, tamo na Atlântida.
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Muito bem, encerramos não só o pijama desta quinta, como também a semana do pijama na Atlântida. Que você tenha uma bela madrugada, uma ótima sexta-feira, um excelente final de semana e a gente segue em frente. Saudações, aí está. 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
4: Pra você que se liga na Atlântida, essa é a rádio das nossas vidas, a melhor vibe da FM, ela chegou. Salve, salve, salve, salve, salve a sexta-feira!
5: Brasil!
4: Sexta-feira, tá aí, coisa boa! Ganhou aqui o carimbo do Brasil, Zilzil, do fim de semana que se aproxima. Não que a segunda, terça, quarta, quinta sejam ruins, não é isso. Mas eu sempre falo, sexta-feira tem a estrelinha, tem o carimbo do Brasil, Zilzil. Como é que você tá aí, Celo Menezes? Tô chegando. Estamos abrindo aqui mais uma edição do nosso Cafezão na Atlântida, programação ao vivo para toda a Grande Floripa, 100.9 na frequência do rádio, né, no FM, a frequência modulada do rádio do carro. Não só no carro, né? Mas a grande maioria nos ouve no carro nesse momento. Uma galera também pelo aplicativo, pelo site da Atlântida, atlantidasc.com.br. Aplicativo paga nada, baixa ali. Tem aí na palma da sua mão pra você estar com a gente onde e quando quiser, na palma da sua mão. Coisa bem boa. Tô aqui, tô on, tô ativo. Tá ligadaço, tá acionado o nosso WhatsApp interativo premiado. 48 é o código diário. 991881009. Você falar comigo aqui, me mandar aquela boa pra hoje. Qual é a boa pra essa sexta-feira? Música, qual é a boa do Finch? O que você vai fazer? O que vai pegar? O que vai ouvir? Que presente tá afim de ganhar, de tentar a sorte por aqui? Manda aí, 489-9188-1009. Vamos aqui conversar com essa galera. E a gente tá abrindo o Cafezão na sua primeira hora. Muito bem aqui acompanhado. 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Então um abraço para toda a turma lá. 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São aqui os parceiros do nosso Cafezão na Atlântida. Ela que completou 80 anos essa semana, a Cher, Believe. A gente está abrindo o Cafezão com essa, para começar bem essa boa energia da sexta-feira. Agora o Cafezão aqui na Atlântida. Bom dia! Bom dia!

0: sexta-feira, 7h19.
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0: Vamos saber as primeiras informações do trânsito aqui dessa sexta-feira na Grande Floripa. Contato aqui com o Ricardo Pastrana, da Guarda Municipal de Florianópolis. Bom dia.
2: Bom dia, a todos. Trago mais informações do trânsito aqui da nossa região. E nesse momento, quem sai de Palhoça encontra trânsito lento ainda na região de Palhoça, até as imediações do Distrito Industrial na BR-101, sentido norte. Quem sai de Biguaçu, sentido sul, o trânsito vai fluindo bem. De Biguaçu a Palhoça, sem alterações. Agora, Via Expressa, com trânsito lento em todo o trecho ainda, desde o entroncamento com a 101, na região de São José, até a cabeceira da Ponte Pedro Ivo. Região central, o trânsito é intenso nas principais vias, mas nada que vai atrapalhar o condutor. O acesso norte, o acesso leste, sul da ilha, trânsito já vai melhorando, já vai fluindo bem. O trânsito na Edu Vieira é intenso, já no binário. Fiquem todos com Deus. Conte com a Guarda Municipal, nosso número é 153.
0: Valeu, Ricardo Pastrana, e as informações do trânsito que a gente vai atualizando ao longo do cafezão aqui na Atlântida. 7h20 em Floripa, 13 graus nesse momento. Estou aqui conversando com a galera, 489-9188-1002.

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1: Aí eu tô aproveitando aqui o som do Vitor Clay na programação da Atlântida pra já usar a trilha pra falar que a Siri Empreendimentos apresenta nossa Atlântida Celebration. 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Todos os dias aqui no Vamos Dali, depois das 11, estamos liberando no nosso game show ali os ingressos para a Celebration também. Maravilha! Vamos ao nosso show no intervalo. A gente já volta com mais cafezão aqui na Atlântida.
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1: 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E a Face a Face informa a hora certa, 27 para as 8.
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6: Noel Gallagher e Lady Gaga, o músico do Oasis é conhecido por suas declarações polêmicas. E recentemente, um momento de 2011 voltou a viralizar. Em uma entrevista, o guitarrista discutiu sobre a Lady Gaga, que na época vivia o auge da sua fama e chocava o público. Mas o Noel não se impressionava com ela e declarava que preferia a Madonna. O músico chegou a dizer que não dava a mínima pra Gaga e que ela era uma versão mais leve da rainha do pop. O Gallagher ainda questionou se em 20 anos o público continuaria a escutar a Lady Gaga que nem escuta a Madonna. 15 anos depois, a cantora chegou a levar 2,5 milhões de pessoas para a praia de Copacabana. 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
8: Olá pessoal, aqui é o Teco Padarazzi e esse é o Toque do Teco na Atlântida.
9: É, eu comento muito sobre a busca dos nossos defeitos e uma maneira mais simples de consertá-los, mas vale dizer uma coisa, se você ainda não conseguiu corrigir todos eles ou aquele que você sente que te afeta, não se preocupe tanto assim. Certos defeitos que a gente tem servem para nos lapidar, formam a nossa personalidade, trazendo humildade, pois você sabe que tem um defeito e sabe qual é o seu verdadeiro tamanho. Assuma esses defeitos como pequenas rachaduras na estrutura de um prédio. Pode parecer fragilidade, mas são marcas da sua história e mostram exatamente quem você é. Aloha!
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12: Estamos de volta com o Cafezão aqui da Atlântida. Falta 20 para as 8. Temperatura nesse momento está marcando 13 graus em Floripa. Tamo junto. Agora quem é Britney Spears?

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0: U2 Indy, Tribal Voice. Mas era legal, cara. Surf Music na veia. Mandar dois abraços aqui, ó. Ricardinho Gripe Humana tá ouvindo em casa, tomando aquele cafezão. Luciano Calheiros tá aí fazendo seu treino. Tô ligados no cafezão. E os dois amanhã ao vivo, 11 da manhã, apresentando a Tele Esportes. Muita música boa, informação e falando de todos os esportes. E agora a gente vai pra previsão do tempo.
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0: Traz pra gente o Douglas Márcio.
2: Audiência do Cafezão, bom dia, sextou e eu tô por aqui com os avisos da previsão inicialmente para essa sexta que nos reserva mudanças no tempo, tá? Agora de manhã, sol e variação de nuvens para todo mundo. A partir da tarde, essas nuvens vão ganhando tamanho e espaço de forma gradativa e a partir do meio da tarde tem condição de pancadas isoladas de chuva em áreas do oeste, meio oeste, extremo oeste, norte, a região de Joinville e Planalto Norte. Em outras palavras, quanto mais perto do Paraná, maiores são as chances dessa chuva chegar primeiro. Com o passar das horas, já em direção à noite, essa chuva acontece em todas as regiões. Isso tem a ver com a atuação de uma área alongada de baixa pressão, que é um cavado e deve então influenciar o tempo por aqui. Em relação aos termômetros, estamos tendo mais um amanhecer bastante gelado, com temperaturas inclusive abaixo de zero na serra, bastante frio, tem inclusive condição de geada, nós estamos acompanhando, mas com o passar das horas, essas temperaturas não sobem muito. Tem a ver ainda com a atuação do ar frio, né, que trouxe toda essa friaca dos últimos dias, mas também com essa grande quantidade de nuvens, que impede as temperaturas de subirem. Só para vocês terem uma ideia, durante todo o dia, as máximas não vão passar dos 20 graus, em nenhum lugar. Em áreas do oeste, extremo oeste, meio oeste, entre 17 e 18, Criciúma com 17 graus de máxima hoje, região de Joinville com 20, Planalto Norte 15, Itajaí, Blumenau, Rio do Sul, Floripa com 17, 18 graus também. Para amanhã, a gente tem áreas do oeste com uma grande quantidade de nuvens o dia todo, mas em princípio sem chuva significativa, é um sábado nublado. Nas outras áreas, não. Então, Criciúma, Blumenau, Rio do Sul, Joinville, Floripa, Lages, Itajaí, tem um dia influenciado pela circulação marítima, umidade que vem do mar com a ajuda de ventos. Então, tem condição de chuva, no geral fraca, a qualquer hora, tá? Em relação às temperaturas, vai ser um sábado frio, com as máximas novamente não passando dos 20 graus. Aliás, as mínimas abaixo dos 10 graus, bastante frio na serra no amanhecer, e abaixo dos 15 graus na maioria das cidades. Previsão para o domingo. Domingo de sol entre nuvens para os lados do oeste, meio oeste, extremo oeste, então no geral com tempo seco e maiores aberturas de sol. Já no restante do estado, incluindo o litoral e áreas próximas, a gente tem ainda a circulação marítima influenciando o tempo e deixando ainda esses momentos de céu mais nublado para todo mundo. Em relação às temperaturas, o domingo tem 20 graus de teto para todo mundo e no oeste, com o sol aparecendo, esquenta um pouquinho mais, 23 graus. Até segunda, gente.
0: Valeu, Douglas Márcio. Obrigado aí pelas informações, a previsão do tempo é até segunda. Falta 5 para as 8. Vamos trazer um Barão Vermelho. Barão Vermelho vem aí, hein? 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

0: Estamos reforçados de música boa na programação aqui da Atlântida. Essa é a rádio das nossas vidas, a melhor vibe do FM nessa sexta-feira. Salve a sexta-feira! 8:02 amanhã vencendo. Aqui a primeira hora do nosso cafezão na Atlântida, 13 graus em Floripa neste momento. Galera mandando aqui no 48, código de área 991881009, participando aqui comigo, pedindo aquela música, concorrendo aos presentes. Tem o kit de ferramenta portátil, tem caneca do cafezão, tem ainda travesseiro da Altenburg e também nomes à lista aqui, os últimos nomes à lista para a primeira festa do Dreadlocks. Vem aí, John Bull, dia 29 de maio, Groove Eye, Sintonize e DJ Porã. Vai ser legal demais, hein? Tudo isso aqui pelo nosso WhatsApp interativo. Chama aí, um pouquinho, vou mandar aquele abraço pra galera. Agora vou registrar quem tá com a gente aqui, fechando a primeira hora do cafezão. 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
0: Aê, se liga na hora agora, 8:05, e a gente lembra que a nossa hora certa vem muito bem aqui, ó. 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

0: 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E estamos informando a hora 5 aqui para Face a Face, 8:05.
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12: É isso, estamos de volta com o nosso cafezão aqui na Atlântida. Essa é a rádio das nossas vidas, a melhor Viber FM, manhã de sexta-feira. Sexta-feira, sua linda. Obrigado pela tua audiência. Galera, chegando, 489-9188-1009. Já vou citar essa galera toda aqui. Mandar um abraço pra turma toda que tá mandando um alô, pedindo música, concorrendo aos presentes, kit ferramenta, caneca do cafezão, travesseiro e ainda nominalista para a primeira festa Dreadlocks no John Bull, 29 de maio. 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Vamos lá, deixa eu registrar aqui alguns nomes. A galera tá mandando aqui, ó. Manda um abraço pro meu filho Ariel. Tá escutando aqui no colégio comigo. Mandou aqui o parceiro Matheus. Valeu, Matheus. Um abraço pro filho Ariel aí, tá? Ele quer concorrer ao travesseiro aí, Celo. Tá bom, valeu, tá concorrendo. Celão, bom dia. Um abraço pra galera de Paulo Lopes. Mandou aqui o Sidney Fogaça. E Celo, se possível, toca aquela que você fala que é pra ouvir de terno. Ah, cara, ele tá falando Simply Red. Vamos tocar na sequência aí, cara. Aquela ali tem que ouvir de terno, eu brinco. Eu fiz uma playlist lá no Spotify lá. Som de rico. Rico com Y, tá? É isso mesmo. É o cara que toma a champanhe de tacinha com minguinha esticadinha aqui, né? Som de rico, tá? Vamos tocar assim. Tem mais aqui, ó. Quem mais aqui tá mandando um abraço aqui. Bom fim pra nós aí. Bom dia, ótima sexta. Kelly Mendes. A Ivonete Dias. É, quero concorrer ao travesseiro também. Bom dia, tá valendo. O Renatão tá aqui, ó. Tem um áudio que eu não consegui ouvir ainda aqui. O Felipe Jean tá mandando alô. É muita gente, cara. Muita, muita, muita participação aqui. Aqui tá mandando um alô também, ó. A Rayan Lozovei. 489-9188-1009. Fala comigo aí, vamos junto.
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12: É isso, é a trilha do programa, a trilha do dia, a trilha do cafezão, e que vem muito bem na parceria, vem assinado pela Casas d'Água, ou Casas da Água, né? 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Eu gosto demais dessa música aqui, cara, ó. Tô falando do rapper americano Florida, de 2015 esse som aqui, My House, My House. Meu

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1: Florida com My House aqui na trilha do dia, na parceria da Casas d'Água, com você construindo sonhos de uma vida inteira. O parceiro mandou aqui, ó, música pra ouvir de terno. Essa aqui é elegância, é passarela, é finesse, é chiqueza. Simple Red, Sunrise. Olha aí, não tá imaginando, ia tá subindo no iate fim de semana, Luluzinho da Pomerânia no copo.

0: É muita elegância nesse som, cara. Som de rico. Simple Red, Sunrise. Pedido da galera. WhatsApp interativo e premiado da Atlântida, 8h21. 13 graus a temperatura em Floripa. Vamos acelerar com o Charlie Brown agora aqui no Cafezão.
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2: Manda ver, Celo Menezes.

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1: Bom dia a todos. Mais uma atualização do trânsito aqui da nossa região. E nesse momento o BR-101, o trânsito ainda vai fluindo bem, mas ainda tem uma certa retenção no sentido sul, a partir de Barreiros até a conexão com a Express. Quem sai de Palhoça, o trânsito é melhor, mas também existe uma certa retenção próximo ao distrito industrial. Nada que vai atrapalhar o condutor. Via Expressa, aí a principal ligação do continente com a ilha, o trânsito é lento, como todos os dias, em todo o trecho, desde São José até a cabeceira da Ponte Pedro Ivo. Região Central, já na ilha, o trânsito vai fluindo bem. Trânsito mais intenso nas principais vias, Avenida Beira-Mar Norte, Gustavo Richard, mas sem alterações. O acesso norte, na 401, a partir do Cacupé, aquela retenção diária até a subida do cemitério Jardim da Paz. O acesso leste, na região de Itacurubi, da Mar Gonzaga, temos ainda lentidão próximo ao Cepom. Sul dele, o trânsito é intenso, na 405, 406, região de Tavares, mas o ponto de atenção fica no acesso ao binário, na deputado Antônio do Vieira. Fiquem todos com Deus. Conte com a Guarda Municipal, nosso número é 153.
2: Valeu, Ricardo Pastrana. E mais uma atualização no trânsito pra galera.

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0: Com complete a frase. Salve.
2: A sexta!
0: Aê! Brasil, Zil, Zil, Fernandinha Moro com a informação.
2: 10 estrelinha. Essa isso, foi isso. Fácil.
0: Essa foi fácil, né?
2: Faz uma mais difícil.
0: Deixa pra depois.
2: Salve a sexta,
0: vamos facilitar na sexta-feira, Fernanda. Facilita a sexta-feira da galera, cara.
2: Bora passar a limpa agenda dos times aqui da capital que entram em campo neste fim de semana. Série B e Série C do Campeonato Brasileiro. Falo primeiro da Série B. Domingão, o Avaí recebe o Goiás. 7 horas da noite no estádio da Ressacada aqui em Florianópolis. O Avaí que vem de uma derrota para o Vila Nova, então precisa se recuperar. Tá brigando na parte de baixo da tabela hoje, viu? Tá a um pontinho da zona do rebaixamento. Isso. Então precisa se recuperar. Nada melhor que um jogo em casa com o apoio do seu torcedor para isso. Domingão, 7 horas da noite. O Figueirense entra em campo um pouquinho mais cedo pela Série C. Às 6 vai enfrentar o Confiança e aí longe de casa, longe aqui de Santa Catarina, joga fora de casa. Precisando se recuperar também, vem de derrota na Série C do Campeonato Brasileiro. Se você quiser conferir todos os confrontos dos times Série A, B, C, D, enfim, qual for o seu time, futebol internacional, acessa o nsctotal.com.br/esporte, também o ge.globo/sc. Por lá a gente está trazendo também, Celo, as informações das seleções que estão sendo convocadas para essa aí. Copa do Mundo. Legal, né? Hein? As seleções já estão, a maioria das seleções, as grandes seleções, já convocaram seus atletas para a Copa do Mundo, né? A gente teve a convocação do Brasil nessa semana, teve há poucas horas a convocação da seleção da Inglaterra também, sem muitos medalhões para essa Copa do Mundo. 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
0: Primeira etapa dessas três que já estão agendadas, né, Fê?
2: Aham, depois vem Floripa e ainda depois Joinville.
0: Coisa linda, kweventosesportivos.com.br, como a Fernanda muito bem falou. Beijo, bom trabalho, boa sexta, salve a sexta, bom fim de semana, salve. Bom GE, bom tudo.
2: Uhul, boa vida.
0: E lembrando que amanhã, a partir das 11, tem o nosso Atlântida, o ATL Esportes, na verdade. Luciano Calheiros e Ricardinho estarão juntos aí ao vivo, trazendo aí as informações de tudo o que passa aqui em Santa Catarina com o esporte. Maravilha? Vamos fazer o nosso show de intervalo. A gente já volta, Fê. Valeu!
2: Valeu! Aí.
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0: Aí, ó, se liga na hora certa do nosso Cafezão aqui. 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
3: BTS, Madonna e Shakira. Pela primeira vez na história, a Copa do Mundo vai contar com um show de intervalo na final. E as atrações são as estrelas BTS, Madonna e Shakira. O anúncio foi feito pela Global Citizen, produtora do projeto, e pelo Chris Martin, do Coldplay, que foi o responsável pela escolha dos artistas. O torneio começa no dia 11 de junho e a partida final está marcada para o dia 19 de julho. Segundo a apuração da Billboard, o show do intervalo terá cerca de 11 minutos. Além disso, a Copa do Mundo vai contar com shows de abertura nos três países sede: Canadá, México e Estados Unidos. 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
0: De volta com o nosso Cafezão aqui na Atlântida. É a rádio das nossas vidas, a melhor vibe do FM. 20 minutos, faltando para as 948, é o código de área. 991881009. Galera mandando aqui aquele alô, participando dos presentes. Temos aqui o kit de ferramenta portátil, tem a caneca do cafezão, tem travesseiro do Altenburg, tem nome na lista para a primeira festa do Dreadlocks. Vem aí, hein, no John Bull. É, com Groove Eye, Sintonize e DJ Porã. E na sequência, na próxima semana, dia 4 de junho, teremos mais uma grande festa também com assinatura da Atlântida. também no John Bull, grande casa parceira. Fica ligado aí, a partir de hoje no Vamos Dar, a gente já começa essa nova campanha, porque a promoção aqui não para, a rádio que não dorme com a galera, rapaz. Só presente bom. 489-9188-1009 é o nosso WhatsApp interativo que eu falei. Galera dizendo aqui, Palhoça tá trancada, Celo. Teve um caminhão ali que parou, descarrilou, tombou, enfim, né? E aí já tá tudo parado de novo, tem uma fila ferrada. E aí fica aquele recado, né, cara? Você curioso, não fica parando o carro pra filmar, pra ver o que tá acontecendo. Se não vai ajudar, não atrapalha. Nosso parceiro aqui, o Ricardo Pastrana, ele é mais brando quando ele fala isso. Se não for ajudar, não pare. Não, eu falo. Se não vai parar, não atrapalha, tá bom? 18 para as 9, vão trazer o Cafezão Duplo. E o Cafezão Duplo são duas músicas de uma mesma banda. 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
0: Cafezão duplo de hoje vem com duas do Offspring. O nosso ouvinte mandou aqui, ó, Celo. Melhor a frase é: se não for ajudar, sintoniza no 100.9, mas não atrapalha.

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1: É, o nosso Cafezão Duplo com duas do Offspring e a parceria da Unisul. 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Parceria do nosso Cafezão Duplo é agora, faltando 11 para as 9. Trazendo o seu Jorge. Fazer um balanço. Mira do condomínio.

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2: É forte e quente com um clássico do Rodogoroso com Come Anytime. Já foi trilha da Malhação, da Globo, da sorte sonzeira legal que a galera vai pedindo, vai sugerindo aqui pelo 489-9188-19. A gente vai entregando aqui na programação da Atlântida, que é a melhor vibe do FM. Agradecendo a tua audiência, tua parceria e o nosso cafezão na segunda hora. 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Os presentes de hoje estão saindo aqui, ó. Kit de ferramenta, tá indo para Saúl Maestri. Caneca do cafezão para o Alisson da Silva. E o travesseiro da Altenburg para o Denilson Alexandre de Oliveira. A trilha já identifica que a gente está falando aqui do evento que a Siri Empreendimentos apresenta. É o nosso Atlântida Celebration, tá? 4 de julho. Tá, Celo, fica falando toda hora, tô cansado de saber. Ok, tá cansado de saber. Onde é? 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Se beber, não dirija, tá dado o recado, garante logo o seu. Vou pro intervalo, rapidão que eu tô voltando, pra gente tocar uma hora reta só de música, então não descola.
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0: Lady Gaga aqui no nosso Atlântida Hits.
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0: 9h24, 14 graus é a temperatura aqui em Floripa nessa sexta-feira. Coisa bem boa, obrigado pela tua audiência. Agora tem a Isa Buzzi.

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1: É isso, é o nosso Atlântida Hits aqui na programação da Atlântida. É uma hora reta só de música. Coisa bem boa nessa sexta-feira, cara. Deixa eu aproveitar aqui, eu tô aqui tocando música, entregando som pra

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0: É o Dreadlocks entrando na programação aqui na Atlântida, 10 e 2 da manhã, e Floripa tá marcando 16 graus. Salve a sexta-feira. Vem aí a primeira festa Dreadlocks, hein? 29 de maio no Jumbo.

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3: 10h10 da manhã, depois do Dreadlocks aqui na programação da Atlântida. Aliás, programa esse que vai ao ar todos os domingos, 7 horas da noite, com a apresentação aqui e a curadoria musical dele, o Porã, que vai ser DJ também no John Bull, dia 29, na primeira festa Dreadlocks. Maravilha! Agora é hora da gente subir o volume de novo, que agora a gente tá no nosso destino musical com o Top 15. São as 15 músicas que você vai pedindo pra gente tocar aqui ao longo do dia na programação da maior rede de rádios do sul do Brasil. Eu tô trazendo a posição 15.
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3: E que vem com atração confirmada no Atlântida Celebration Lagoon.

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1: E a Rosalía? O jornal espanhol El Mundo concedeu à cantora e compositora Rosalía o primeiro lugar na lista anual das 100 mulheres mais influentes do país. Segundo eles, a cantora é uma sensação internacional, que chega ao mesmo patamar de artistas como Taylor Swift e Beyoncé. O último lançamento da diva foi o disco Lux, em novembro de 2025. Com 18 faixas, o disco foi gravado com a Orquestra Sinfônica de Londres. No projeto, a artista canta em 13 línguas diferentes, incluindo espanhol, catalão, português, japonês, latim e muito mais. A Rosalía desembarca no Brasil em agosto desse ano para 2 shows no Rio de Janeiro. 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
6: Vamos falar de alongamento. É importante? Precisa antes de uma corrida? Essa é uma discussão que não tem certo nem errado. O ideal mesmo é sempre seguir a orientação de educador físico de acordo com o perfil de cada corredor. Mas na grande maioria das vezes, o aquecimento tradicional que a gente conhece, aquele de esticar as pernas parado, por exemplo, tem o melhor efeito no pós-corrida. Para uma pré-corrida, alguns artigos indicam que o alongamento dinâmico se faz mais eficaz para uma corrida de 5 ou 10 quilômetros. Alongamento dinâmico, como o nome sugere, é aquele que o corredor alonga em movimento, com um balanço de coordenado de pernas de um lado para outro, mobilização de tornozelos e panturrilhas. Portanto, mexa-se, alongue-se e faça o aquecimento antes de qualquer exercício. 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
12: É isso, é a vibe da sexta-feira na programação aqui da Atlântida. É a rádio das nossas vidas, a melhor vibe do FM. O que tu quer saber, o fofoqueiro? Estamos começando aqui mais uma edição vencedora e qualificada do programa que mais presenteia aqui na Grande Floripa. Tamo junto e desde já estamos aqui recebendo a sua pedida, a sua chamada, o seu recado pelo 489-9188-1009. Vamos dar-lhe hoje carreira solo deste amigo aqui, Celo Menezes. Estamos na área, feliz da vida. O Gadinho tá aí com Blitz na rua, entregando presente pra galera com a unidade móvel da Atlântida. Aí fica bonito, se encontrar o Ricardinho aí, já chega chorando ali. Quero meu presente, é isso aí. Maravilha, até porque a gente presenteia a galera mesmo. Eu vou repetir, 48 é o código de área, 991881009. É o Vamos Dali que tá no ar por aqui, valendo sempre. Muitos presentes, tá? Tem um litraço. É o nosso squeeze, é o nosso squeeze de um litro para você se hidratar ao longo do dia. Uma grande parceria aqui com a Óticas Carol, que tá com a gente. Temos ainda ingressos nominalista, na verdade, para a primeira festa Dreadlocks, que vai rolar no dia 29 de maio, no John Bull. Vai ser legal demais. DJ Porã, Sintonize, Groove Eye, o melhor do reggae music, vai ser bacana. Temos os últimos nomes, então se você tá afim de pegar essa festa aí, vem junto. E assim a gente vai nessa boa batida aqui. E lembrando que depois do show do intervalo às 11h30, temos o nosso Vamos Dali Game Show. Vamos ligar pra alguém, vamos ligar pra você. Aí você faz aqui o nosso quiz, que é especial. Então Vamos Dali Game Show especial Atlântida Celebration. Se acertar, gabaritar as perguntas, leva na hora ingresso para o nosso evento que vai acontecer 4 de julho na Arena Office, tá bom? Então é isso, Vamos Dali tá começando e vem aqui na parceria da Óticas Carol. 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Tá no ar, vamos dar ali. 489-9188-1009. É a música do Detonautas. Música nova. Rádio Love Nacional. Bora, vamos dar ali.

0: Os velhos estão com tudo. 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
0: É isso, é o nosso Vamos Dali na programação da Atlântida. Rolling Stones, música nova de Stars. Indie Stars. DVD Tonautas também com novidade. Rádio Love Nacional, que isso, muito presente, muita música boa, galera participando. 489-9188-1009, uma galera por aqui, ó, Vamos Dali Atlântida, Vamos Dali Celo, que coloca no nome dos sorteios aí, que é o copo, o kit de copo é só na quarta, toda quarta-feira, tá? Mandou aqui a Maria Eduarda Pompermeier. Ah, os copos, grande parceria da Criacopos, são na quarta-feira aqui, tá? Celo, quero concorrer aos presentes, é o Rodrigo Bento Pompermeier, a família Pompermeier aí. Celão, tamo aí, vamos dali, ó, mandou uma foto aqui do litraço aqui, ó, squeeze de um litro da Atlântida, com o Vamos Dali na parceria da Óticas Carol, e na verdade esses são os presentes, tá? O nosso litraço, a nossa garrafona, ela é litraço porque é um litro, então é grande, é um litraço de um litro, mas squeeze de um litro aqui da Atlântida com as Óticas Carol, e você vem aqui no 489-9188-1009. Fazer que nessa galera tá mandando alô aqui. Bom dia, Celo, Denilson, tá? Tô aí. Como é que é? Ah, tá, ele quer os presentes do cafezão. Vamos passar, fica tranquilo, Denilson. Tá tudo certo aí, a produção vai entrar em contato. Lembrando, daqui a pouquinho a gente vai ligar pra alguém, né? Pô, deixou o intervalo, tá? Então já chama aí, Celo, liga pra mim. Quero falar com você aí. Vou te ligar e aí vai valer o nosso Vamos Dali Game Show, valendo presente, valendo ingresso para o Atlântida Celebration, tá? 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

0: detalhe na programação da Atlântida 11h29. Só pra lembrar, 489-9188-1009. Pra você participar dos presentes e também aqui da ligação que nós vamos fazer depois do show do intervalo. Porque agora eu vou trazer o nosso Segue Reto Toda Vida. Duas músicas, uma mesma banda, a vinheta vai identificar e a gente toca duas hoje com o Chili Peppers.
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7: Por que o Brasil ama o Iron Maiden? O novo documentário oficial do Iron Maiden chegou aos cinemas agora em maio. O longa Iron Maiden Burning Ambition celebra os 50 anos de carreira da banda. E o Brasil teve bastante espaço nesse documentário, inclusive com uma parte específica sobre o Rock in Rio de 1985. Os produtores chegaram até a entrevistar fãs brasileiros. O vocalista Bruce Dickinson, que já visitou o Brasil várias vezes, disse que o público brasileiro tá entre os melhores do mundo. Segundo ele, os brasileiros querem se conectar com a música e com a banda, e a energia jovem e vibrante desses fãs é perfeita pro tipo de música do Iron Maiden. 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
10: É isso, é o nosso Vamos Dali que tá no ar aqui na programação da Atlântida. É a rádio das nossas vidas, da melhor vibe do FM. 17 para o meio-dia. Tô calculando aqui, tava fazendo a conta, cara. 17 graus é a temperatura nesse momento, nessa sexta-feira. Salve a sexta-feira. Galera participando, eu vou reforçar aqui, ó. 489-9188-1009. Esse é o WhatsApp Interativo Premiere que a gente sempre libera aqui os presentes pra galera. E pra você que chegou agora, dá tempo sim de você participar. Tem aqui o nosso litrato, que é squeeze de um litro, na parceria da Atlântica com Óticas Carol. Temos também aqui nomes da lista para a primeira festa Dreadlocks, que vai acontecer no John Bull no próximo dia 29 de maio agora. DJ Porã, Groove Aí Sintonize, vai ser legal demais. E ainda por esse mesmo contato, 489-9188-1009, você me avisa que quer receber uma ligação, que depois desse som que eu vou tocar agora aqui do Nós Aldeia, ó, eu vou ligar pra você. E aí nós vamos participar do Vamos Dali Game Show, que é um quiz especial aqui do Atlântida Celebration. Valendo ingresso, tem que gabaritar. Então é depois dessa aqui, já fica ligado e me chama aí.

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0: É isso, a vinheta já falou, é o Vamos Dali Game Show que tá no ar neste momento, ligando para a nossa audiência, que é o final do telefone 8689. Já tá aqui no gancho para ele receber a sua ligação, vai ter que gabaritar e aí vai levar presentes e acertar todas. Leva ingresso para o Celebration. Alô, Atlântida. Ô, cara, não consegui ouvir direito aqui, cara. Quem é que tá falando?
3: É o Rafa Wash aqui.
0: Rafa Wash, cara. Você tá ouvindo pelo rádio do carro, é isso?
3: É que eu tô no Viva Voz, que eu tô dirigindo, né?
0: Tá, não, agora eu consegui entender. Eu baixei um pouquinho a trilha aqui. Rafa, beleza, irmão? Tá tudo certo aí, cara? Tá em segurança?
3: Ô, tô em segurança.
0: Tá, não vai me bater esse carro aí, cara. Tá preparado aí, Rafa?
3: Tô preparado, vamos ver se eu acerto esse negócio.
0: Vamos lá, maravilha. Tá ligado como é que funciona aqui, né? Tem que acertar três perguntas, se acertar três, gabaritar, leva presente, fechou?
3: Beleza, fechou.
0: Vamos lá então. Rafa Washington com a gente pra saber aqui, ó. Pergunta de número um. Qual desses artistas, tá? Do Celebration, Rafa, canta Ninguém Me Ensinou Tempo? Ah, pera. Aqui o operador errou, tá? Eu vou te dar as alternativas.
3: Qual desses...
0: Eu já vi que vai ser chute, né? Qual desses artistas canta Ninguém Me Ensinou? Alternativa A, Jota Quest. Alternativa B, Lagum. Alternativa C, Marina Sena. Alternativa D, Vitor Clay. Agora sim, valendo tempo, hein, Rafa?
3: Tá bom, eu vou chutar Lagum.
0: Alternativa B, Lagum, é isso?
2: Oh, yeah. Boa, mandou bem. Resposta certa.
0: Que beleza, chutou e acertou na lua, cara. É isso. Vamos lá. Boa, boa, hein? Pergunta de número 2 aqui, tá? Qual desses artistas canta Curva da Ladeira? Alternativa A, Lagum de novo. Alternativa B, Vitor Clay. Alternativa J Quest. Alternativa D, Das Aranha Tempo.
3: Ah, pera. Tu pode repetir de novo, é que deu uma falhada no áudio pra mim.
0: Ah, tu tá de malandragem, né? Ó, Curva da Ladeira, irmão. Curva da Ladeira, quem é que canta? Lagum, Vitor Clay, J Quest, Das Aranha.
3: Curva da Ladeira. Eu acho que eu vou dar uma errada, mas eu vou chutar Lagum de novo.
2: Boa, mandou bem. Resposta certa.
0: Bom, tá bem, vamos te convocar pra seleção, bater uns pênaltis, achei que os chutes tão certeiro, cara. Ai, que beleza.
3: A Copa é nossa,
0: o ex é nosso. Última pergunta, Rafa Wash. Qual dessas músicas que eu vou falar agora é da Marina Sena? Alternativa A, Numa Ilha. Alternativa B, Me Adora. Alternativa C, Dias Melhores. Alternativa D, O Sol. Agora eu quero ver se o chute do nosso jogador tá fácil aí, velho.
3: Pai, ó, eu vou chutar. Vou chutar Numa Ilha.
0: Como é o nome? Numa Ilha?
3: Isso, Numa Ilha.
4: Brasil!
0: Aê, campeão, cara! Três pênaltis, ou seja, fez um hat-trick aqui, acertou os três chutes, Rafa Wash.
3: Não acredito!
0: Aê, vou botar de novo os aplausos pra ti aqui, ó. Aplausos e o Brasil, Zil, Zil! Aí, queridão, aproveita, manda abraço, que você é o novo felizardo ouvinte que tá levando o ingresso para o Atlântida Celebration, Rafa.
3: Pô, vou mandar um abração pra toda a equipe da Atlântida. Vocês são uma mãe!
0: Vocês são uma mãe, essa rádio é uma mãe mesmo, né, cara? Cara, obrigado pelo carinho, obrigado pela tua...
3: Hã? E vou mandar um abraço, ó, vou aproveitar então, né, vou mandar um abraço pro meu amigo França, que cantou aí agora há pouco Nós na Aldeia.
0: Tá, fechou, ó, que cantou Nós na Aldeia, beleza, é isso, grande, grande maca e a galera do Nós na Aldeia. Rafa, segura na linha aí que eu já vou mandar teu ingresso e outra, uhu.com, pra garantir aí o acompanhante e vai não perder essa festa, beleza?
3: Beleza.
0: Fechou. Rafa Wash com a gente aqui na programação do Vamos Dali. Lembrando, né, galera que ganha por aqui, o outro vai ali e compra pra ir acompanhado, fazer a festa e celebrar com a gente. E você que ainda não comprou, não garantiu, a dica, compre e garanta. UHUU.com é uhu.com, vai virar lote. Mais da metade dos ingressos já foram vendidos, vai acabar. Então, não perde. Lembrando, tá? Ainda, Capuates Hotel é o hotel oficial do nosso evento aí. E aí fica bonito, maravilha? Então, vai lá, deixa eu botar esse encerramento aqui, ó.
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0: Exatamente! Vamos tocar mais um som aqui, daqui a pouquinho eu tô trazendo aqui a galera que vai estar se criando com os presentes, tá? 7 minutos para o meio-dia. E aí, por falar no Capuates Hotel, que eu acabei de falar, tem presente surpresa pra galera. Agora eu quero ver o WhatsApp bombar mais do que nunca. Já tá bombando, tá? Tá valendo litraço, tá valendo o nome na lista do Dreadlocks, tá valendo aqui, ó. Fim de semaninha baixado no Capuates. Chama aí, diz o que você merece. Tem sem áudio. Áudio curto, tá? Vai, manda aí.

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2: É o nosso Vamos Dali na programação aqui da Atlântida. É a rádio das nossas vidas, na melhor vibe da FM nessa sexta-feira. Sua linda, agradecendo a audiência da galera participando aqui direto com a gente. 489-9188-1009. Participando dos presentes. Eu já vou estar liberando aqui todos os presentes que eu prometi. Mas antes, agradecer aqui nossos grandes parceiros. Vem com a gente. 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O Litraço, quem está levando neste presente dessa sexta-feira aqui, é a Júlia Schmitz. Ingressos, para nome na lista, na verdade, tá? Para a primeira festa Dreadlocks, John Bull, dia 29 agora, é o Ronei da Silva Gonzaga. Quem levou ali o Vamos Dali Game Show com ingresso para o Celebration foi o Rafa Wash. E quem tá levando aqui, ó, uma hospedagem? Ah, cara, por conta da Atlântica, vamos ver, ó.
3: Oi, Celo, tudo bem?
2: Tudo.
3: Eu mereço esse final de semana no hotel, porque quando abri o lote do Atlântida Celebration, primeiros ingressos eu já fui lá e comprei, viu?
2: Yeah.
3: Pra garantir, né? Então, vamos aí, né? Dali.
2: Vamos aí, vamos dali. Foi a Dani, do final do telefone 2700, Dani. Tá levando aí um fim de semana com acompanhante ali no Caplatz Hotel, que é o hotel oficial do nosso Atlântida Celebration. Tem ali cupom de desconto, se você for passar o fim de semana, aquela coisa toda, é só utilizar o ATL Celebration, vai ter um descontão no Caplatz Hotel, que é o hotel oficial do nosso Atlântida Celebration. Coisa linda, coisa gabarita, coisa finesse, tá bom? Vamos entregar a saideira, porque vem aí na sequência o Discorama na Atlântida. Eu me chamo arroba, não, me chamo arroba não, né? Me chamo Marcelo. Eu tô no arroba então, cara. Arroba Marcelo Menezes no Instagram aí. Tamo junto. Valeu pela parceria mais uma semaninha. Tamo de volta amanhã. No rolê, depois no domingo, no sábado à noite ainda no Green Valley. E também no domingo com o Atlântida Feelings, porque a gente não dorme. Tá sempre aqui feliz da vida na programação da Atlântida. Bom fim de... Valeu!

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14: Essa frase é boa.
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14: Dale, vai começar a viagem. Meio dia, 6 minutos. Bom início de tarde de sexta-feira para você, amigo e amiga. Ligados na Atlântida.

Tupac, rapper, ator, ativista americano, talvez uma das maiores influências da história do hip hop. Meio-dia, 10 minutos. Discorama na Atlântida. Essa vibe de sexta-feira. Snoop Dogg.

viagem que é esse programa? Nelly Furtado, Say It Right. É o Discorama da Atlântida. Antes teve o Justin Timberlake com My Love. Agora meio-dia 24. É pedido de ouvinte no @realfetter no Insta. 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

0: Essa é a Rihanna com Diamonds no Discorama da Atlântida. Vou ter que parar um pouquinho aqui agora a música antes de tocar a próxima para ler um recado que eu recebi aqui, uma mensagem que eu recebi aqui no Instagram de um cara chamado Carlos Henrique. Não vou dar o arroba do cara aqui. Enfim, Féter, tu há mais de 20 minutos tentando descer do carro para um compromisso profissional. Mas cada música que entra, eu fico esperando pela próxima e pensando o que esse FDP vai tocar agora. KKK, tu é foda. Toca aí um Eminem, porque atrasado e meio. Aê! Foi meu parceiro. Yeah. Obrigado pela audiência.
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0: eu só não queria que acabasse agora. Podia tocar mais uma? Não dá? Não tem como? Tá, então o intervalo... Sol? Não? Tá, beleza. Então, show do intervalo, rapidão. E a gente já volta.
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Mestre Stevie Wonder, faixa do início dos anos 70, Superstitious. Tocando no Discorama da Atlântida, 15 minutos para uma da tarde. 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

Chili Peppers. Toquei pro meu amigo Rafinha Menegas, não ficar triste, não ficar chateado. The Adventures of Rain Dance Maggie. No Discorama da Atlântida. Agora tem um sonsaço da Ultraman. Mais um pedido de ouvinte de 2002. De um disco foda da Ultraman chamado O Incrível Caso da Música que Encolheu e Outras Histórias. O nome do som é de Canto e Sossegado. Discorama da Atlântida.

0: programa da Rádio das Nossas Vidas que mexe na memória da audiência. Aperta os botões, abre gavetas, traz pensamentos. Que delícia de fazer esse programa. Amanhã tem de novo ao meio-dia, mas infelizmente eu não vou poder estar aqui. Mas na segunda eu tô de volta. Vem aí o Pretinho Básico.
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13: No 19. 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
15: Olá, olá. Muito boa tarde de sexta-feira, bom início de fim de semana, amigo e amiga ligados na programação da Atlântida. Muito obrigado pela sua parceria, pela sua audiência. Estamos chegando para este episódio de 22 de maio de 2026 com os biscoitos Zezé, carinho que vem de família há 58 anos. E com quase isso também está ele, meu amigo, meu bruxo, meu brother, meu camarada, meu parceiro Porã. Como é que tá, Porãzinho? What?

0: Ora, baby do pequeno.
1: Ah, isso é um sacrilégio,
2: nunca
1: né?
2: Nunca comprovado.
1: Nós acabamos
2: né?
1: de cometer um sacrilégio.
0: Por quê?
1: Usamos o jingle de uma outra estrela móvel para outra estrela móvel.
2: É isso.
1: Ah, cara, isso aqui virou
2: e
1: uma
2: ainda
1: várzea,
2: espalhando fake news, né, cara? Aí é foda.
1: Qual fake news, cara?
0: Ele é estrela móvel.
2: Aí do PT.
0: Ele é estrela móvel.
2: Olha aqui, mano.
1: Não, olha aqui não, mano. Tá louco?
2: Não que preciso olhar privilégio. Agora.
1: Porazinho, agora ainda não, tá? Agora ainda não, tá, Porazinho? Eu sei que tu não veio no programa 3 vezes na semana, tu vai querer falar tudo que tu não falou hoje. Mas agora ainda
3: tava,
1: não.
3: Mas tem desprogramados ainda.
1: 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Muito boa tarde, Leandro Bortolatti.
2: Muito boa tarde, Alexandre Fetter. Sextou, finalmente.
1: É, finalmente. Stock Center, preço baixo. Com um toque a mais no Stock Center, hoje eu vou buscar figurinhas para completar o meu álbum. Importante. 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
3: Ah, é?
0: Eu fiz isso.
1: Eu tô com 89% do álbum completo.
0: Boa!
1: Eu tenho um aplicativo, eu uso o aplicativo que vai me dizendo o percentual de número de figurinhas.
0: Me manda as que tu não tem.
1: Te mando. Já vou te mandar agora.
0: Não é porque eu completei o meu álbum que eu não sigo no.
1: Mas de
0: no
1: qualquer
0: mercado.
1: Forma eu quero ir lá no Stock Center.
3: É, eu tô
1: vamos
3: vendendo.
1: Junto lá. Vamos junto lá
0: pegar uma carinha.
3: Eu tô vendendo umas ali, se tu quiser.
1: Já te atendo, Rafinha. 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Rafinha, agora posso te atender. Como é que tá? Ô, tudo bem? Boa
3: tarde. Já vamos falar, então. Tô resolvendo umas paradas aqui.
1: Rafinha, hoje boa eu tô tarde, muito
3: Alexandre.
1: Engraçado.
3: É, isso aí me muito pegou engraçado. Muito na redação. Boa tarde, Alexandre.
1: Ai, que loucura. 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O produtor deste programa é Rafael Gomes.
4: Boa tarde, Alexandre.
1: Boa tarde. 100%? Tudo bem contigo? 100%. Tudo maravilhoso. Queria falar o quê, Ivan? Boa tarde.
0: Boa tarde. Primeiramente, me desculpar pela minha ausência ontem. As gurias não deixaram eu sair.
1: Ah, claro, imagino.
0: Ontem, Porazinho, estive com as irmãs gordinhas, comendo uma macia com moela.
1: Uma macia com moela.
2: Puxa vida, não aguento moela.
0: Tomamos um camparizinho.
3: Moela não é o forte.
0: E as gurias me sacanearam, Rafinha.
3: Mas é, todo dia sai um otário.
2: Fizeram boa noite, Cinderela.
0: E te comeram. Me amarraram, acordei 7:30. Parecia o Louro José.
2: Por quê?
0: Tinha uma mão no meu rabo. Eu parecia o Louro José. Achei de uma trairagem dela.
1: Deixa eu só. Vamos só estar.
3: Eu achei muito ruim.
1: Eu quero que tu. Eu quero que tu. Não, ainda não. Vamos só entender o contexto. Eu quero que tu contextualize ou descreva a cena que tu acabou de citar.
0: Eu parecia um fantoche.
1: Uhum.
3: Falou?
1: Então, tá. Agora tu pediu. Tu pediu.
2: Tu teve amarelinho,
1: né? Amarelinho pra ti. Poderia ser vermelho, porque hoje eu tô muito engraçado.
0: Eu ia votar em
1: poderia
0: ti pelo
1: ser
0: teu bordão novo, mas não vou votar.
1: Não tem problema, eu não preciso do teu voto.
0: Eu vou te trazer um presente, tá?
3: Hoje é a sequência.
1: Também não preciso do teu presente.
0: Precisa sim.
1: Ainda tem.
0: Quer?
1: O que é?
0: É um ferro de passar, que essa camisa tá muito amassada. Olha que eu sou mendigo.
3: Tu é bem feito pra ti. Me chineleia e é bem feito pra ti.
4: Bem feito.
3: Isso, aí só dá uma
0: olhada. Hoje eu tô muito engraçado.
1: Ai, cara, que coisa boa isso. Onde é que a gente tava aqui agora?
0: Meu voto é de craque no Porão hoje.
1: Tá bem, o Porão nem falou mais
3: só
1: nada.
3: Que veio
1: só tá, é só porque ele veio, sexta tá no telefone agora, nem tá mais entre nós.
0: Uma da tarde, o Porão aqui.
2: Eu tô respeitando meu espaço, não deixaram falar ainda no programa. Tá muito engraçado.
1: Eu vou deixar quieto, entendeu?
3: Entrevista o personagem, Porão. Tu adora isso?
2: Personagem engraçado do Alexandre.
0: Isso, claro. Entrevista muito engraçado.
2: Não, eu quero falar que ontem eu lembrei do Alexandre, cara.
1: Ah, é, Porã?
2: Aliás, eu lembrei de ti a semana inteira.
1: Primeiro, que
2: legal. Aquele meu sonho recorrente, né?
1: Ah, sim.
2: Mais uma vez.
1: Um dia nós vamos realizar aquele sonho.
2: Correndo pelado atrás de mim.
1: E dizendo agora. Agora sou eu.
2: Né?
3: Nessa semana fui, é a primeira vez, né, Porã?
2: Eu fui tomar um.
0: Sim, não, a primeira que ele vem.
2: Segunda-feira o Alexandre não veio. Eu vim.
1: É verdade.
2: Segunda-feira eu vim e o Alexandre
1: não veio. Verdade.
2: Aí depois
1: te ver como tu me inspira.
2: Na quarta eu nunca veio, porque não tá na minha escala. Vai operar o programa, quem sabe?
3: Não é que daí tu não precisa gritar, né, porra? Tô te ajudando.
2: É que eu não tenho retorno da minha voz.
1: Ah, não. Entendeu? Não é possível que tu não tenha retorno da
2: minha voz. Claro que não. Retorno
1: de vocês. Então faz o seguinte, então.
2: De vocês, maninho.
1: Ah, tu tem o nosso retorno de ti, não. Tu não ouve a tua voz no teu fone. Não,
2: por isso que eu deixo meu aqui, ó, meu...
1: Ah, se tu não ouve a tua voz no teu fone, o troço é muito pior do que eu imaginava. Mas e aí, porra?
2: Não, é só pra não reverberar e tu não ficar enchendo o meu saco, merda!
3: Mas a gente quer te ouvir, porra.
0: Mas se tu não te ouve, explica muita coisa.
2: Se tu não te ouve, do que a gente te ouça, porra? Eu lembrei do Alexandre ontem que eu fui tomar uma injeção na farmácia.
1: Ah, e tá metendo uma testosterona, disse, porra?
2: Na testa, no braço ou no bumbum? Era uma B12, uma B12. Ah,
1: uma B12.
2: Repondo a B12. Ah. O cara disse, vai doer, mas vai ser rápido. Eu lembrei do alemão. E aí, hoje te acompanhei no Discorama, que tava brilhante, extremamente
3: pop. Tava demorando isso.
2: Obrigado,
3: pop.
2: Aula de doutorado. Com deixa undercover, com undercover. Aquela música ali que, pô, cara, foi uma das que mais me pegou no Discorama.
1: É, sabe que aquela ali é dos anos 90, né, porque o original é do final dos anos 70.
2: Qual é que é original? De quem é original?
1: De um escocês chamado Jerry Rafferty. Conhece?
2: Puta merda, o escocês.
1: É, o escocês.
2: Eu não conheço a do escocês.
1: A Escócia que tá de volta à Copa do Mundo.
2: E vai jogar com o Brasil. Mas aquela do undercover é boa demais.
0: Tomou um esquisinho no dia.
2: Qual é a do undercover que tocou?
1: Essa aqui é original. Essa aqui é original. Vou botar um pouquinho mais pra frente.
2: Ah, mas a do undercover é mais legal. Apesar de eu gostar desses bongôs aí, ó.
1: É.
3: Year of the Cat.
2: Sabe que eu já fui o porando bongô, né?
1: É? Exatamente.
2: Bem eu já fui porando pelô, porando bongô.
1: Mas vamos porando. Cara, vai cantar, vai cantar.
2: Já dancei pelado.
1: Vai dar som, vai dar som.
2: Ele é bom, ele é bom.
1: É que eu toquei essa aqui, ó.
3: Podcast.
2: Ah, isso aí é um clássico, né, mano?
1: Que é legal.
2: Clássico é clássico.
1: Música de velho putão que nem nós, né,
3: porra? Isso aí é carro que não passa no quebra-mola.
2: Não, fala por ti. Tá, e outra, tu falou que eu tô perto dos 58. Falta 5 ainda.
1: Tá bom.
2: Ô, Alexandre, tu vai concordar comigo?
1: Pois não,
2: porra. O saxofone, na música pop, ele é... Ele vive no limite, né?
3: Já a banda do
2: Pedro... Pode ser a coisa mais a fuder do mundo. Mas pode ser...
1: Mas ele é um brilho. Vou te dar dois exemplos.
2: Pode ser insuportável.
1: Dois exemplos, rapidamente, porra. Dois exemplos. Vai. Um deles, Fábio Júnior, que usava saxofone nas mãos. Brega.
2: Puta que pariu.
1: Brega. Brega total, brega total.
2: Kid Abelha, legal pra caralho. Legal.
1: Kid Abelha, legal pra caralho.
2: Puta, tá, é o
1: que eu ia dizer, cara.
2: Outro legal pra caralho. Legal pra caralho.
1: Titãs,
2: qual?
0: Cara. Só pra contrariar, legal pra caralho o saxofone.
3: Banda dublê.
2: Só se for no teu...
0: Pô, Alex legal Galdino,
1: também. Magrão legal das também, trança. Claro, Vini.
2: Bota um Alex Galdino aí.
0: Alex Galdino usa saxofone.
2: O Titãs, todas as intervenções de sax e Titãs são com o Paulo Micos, né?
3: Tá caindo um podcast maduro comentando o Discorama, porém,
2: no Clubhouse.
0: O índio do neon, aquele que toca saxofone.
2: É o que eles acabaram de falar, né?
1: É o Vini da banda do Blé.
2: Não, ele não é mais da banda do Blé.
1: Não,
3: ele é.
1: Não, ok, mas é a referência.
2: Não, ele é o Vini.
0: Eu só conheço ele.
1: Mas ok, o Vini Neto, mas ele tocou na dublê. Pô.
2: Ele tocou na dublê, exatamente.
0: Ele é o índio,
3: tá muito alto a voz do
2: pegou porão. Gente pra caralho.
1: Tu não ele fala é do índio. George.
2: Deve pegar ainda.
1: Não, peraí. Tu não fala do George Michael do One.
2: É o George Michael.
1: É o George Michael.
0: É verdade. Ele é o índio do
3: Michael. Mas o George Michael é maior.
2: Não, mas vamos combinar uma coisa.
0: É o Vini do dublê. Uma das poucas coisas boas do show do Men at Work era a pessoa tocando saxofone.
3: Não, não, também não.
2: O Colin Hay não tava legal.
0: Colin Hay número um. Segundo, a mina do sax.
3: Então, tu não pode dizer uma das poucas coisas boas
2: pega ali o Can It Be Now.
1: Tu não, pega aquele...
0: aquele da mina de sax.
1: O fim da música Waiting on a Friend, né? Dos Stones.
2: Que tem um solo
1: maravilhoso.
2: Ô, Alexandre, um clássico desse programa, a trilha do Planeta Almirketing. Bota aí pra eles ouvir o sax.
1: Ô, Porã, tu não vai acreditar no que eu achei aqui esses dias. Toquei no Discorama, cara. Que era a chamada do Planeta Almirketing.
2: Eu não acredito que tem isso. Aí,
1: como
2: cara.
1: É que eu vou achar isso aqui de novo agora? Porque
2: porra,
1: assim, ó,
2: isso aí é
1: eu
2: demais.
1: Chorei tanto de rir quanto de emoção de saudade.
2: O Planeta Almirketing.
3: Toca pra
2: planeta,
3: mim. Segunda-feira.
2: Planeta Almirketing. O Planeta Almirketing.
0: Esse programa já teve o saxofonista.
2: Já teve o Dirceu.
0: Vai
2: tinha dar. Seu espaço na balada do Pretinho.
1: Verdade, cara, verdade.
3: É. Segundo ano de Discorama, toca Filtro Solar pra mim, Feto, Pedro Bial.
2: Ah, é boa também, é
1: marcou
2: também.
1: Com a
0: alô, base galera da Atlântida.
3: Isso.
0: Alô, galera da Atlântida.
3: Alô, galera da Atlântida.
1: O
5: use filtros.
6: Ah, acho que vai ser difícil.
5: Já vai ser, cara.
0: Mas não temos pressa. O programa tá bom.
5: Quando o cara não quer.
0: O programa tá legal, tá divertido.
5: Pede pro Dico.
6: É, eu já tô imaginando o Dico entrando aqui agora.
5: Faz a mão aí, Dico. Acha pra nós.
3: Bota Planeta o Mirkit.
5: Não veio.
6: Certamente ele já fez.
0: Não.
5: Tá como Trilha Planeta o Mirkit.
3: Bota o Mirkit. Não, Chamada Planeta
5: o Mirkit. Também não veio.
3: Vinhetão Planeta o Mirkit.
0: O Dico foi almoçar, ele tá ali.
5: Vamos dar aqui. Que hoje é dia 22 de maio, dia do apicultor.
6: Boa!
5: Esse dia não era
6: foi
5: dia.
6: Foi anteontem, dia da abelha.
5: Dia da abelha.
0: Eu queria ser uma abelha pra pousar na sua flor. Haja amor, haja amor.
5: Queria ser uma abelha pra casar com o apicultor. Haja amor. Foi uma bela homenagem ao apicultor, hein?
0: É isso aí, veio nos caldos.
5: E hoje também é dia da biodiversidade.
6: Ah, eu tenho os amigos.
5: Aí já é o lugar de fala do Rafinha.
6: Somos a favor da biodiversidade.
3: Porã sempre traz algo de drogas no programa.
5: Não tem nada de droga na biodiversidade.
0: Eu te conheço.
5: O que é que tem de droga na biodiversidade? Não, para aí.
3: Eu te conheço,
5: Porã. Eu quero que tu me explique, mano.
3: Não.
5: Para aí, mas eu acho que tem de droga na biodiversidade.
6: Ah, mas vocês estão gritando demais hoje.
3: Não. Eu até ia votar em ti, Porã, mas já não te aguento mais, é os 16 minutos.
0: Eu vai vir a palavra de ouvir esse programa.
5: Que pena.
6: É a favor ou contra a biodiversidade?
3: Eu sou a favor.
6: A favor, ok.
3: A favor, a galera que é biodiversa e.
5: Não é isso. É que não é exatamente isso. Não é exatamente isso. Então, burro é tu. Burro é tu.
6: Ah, eu acho que tu foi grosseiro agora.
5: É que hoje eu tô muito engraçado, Porã.
3: E é grosseiro ao mesmo tempo.
6: Tu tá gozado mesmo.
5: Por exemplo, a tua área lá na tua casa, lá, Fred, lá da botânica.
3: Sim.
5: É uma área de grande biodiversidade.
6: Meu Deus do céu.
3: Não, tu não tá entendendo. Não está crescendo.
5: Sabe quantos outro lugar?
0: Nós temos lá.
3: Um só.
5: Que isso, eu tenho uns 48 pés. Ah, é pé de goiaba, é pé de laranja, pé de... Não, maracujá não tem. É pé de tomate, é pé de pimenta.
3: Pé de moleque.
5: Pé de moleque só não tem.
0: Pezinho de galinha do lado do olho. Tu tem uma mudinha pra me dar? Tu tem uma mudinha?
5: De que tu quer?
3: Tomate.
5: Manjericão é a mais fácil. Te dou uma mudinha de manjericão.
0: Essa que eu quero.
5: Te dou uma mudinha de manjericão.
3: Porã, tu já plantou maconha alguma vez?
5: Aqui não, isso, nunca. Só feijão. Não,
6: mas que isso? Mas que isso, mano?
5: Que isso, meu velho?
6: Não, eu acho que foi deselegante.
5: Mas se eu tivesse plantado, eu falaria. Minha vida é um livro aberto.
3: A gente é muito honesto aqui na rádio.
5: É, Lelê, sobre biodiversidade, há também uma biodiversidade absurda, sabe onde?
6: Onde?
5: No teu telefone celular.
6: É mesmo?
5: Debaixo das tuas unhas.
6: Achei que era na galeria.
5: No vaso do banheiro.
3: Achei que ia falar na redenção.
6: Achei que era na galeria do Lelê. O Lelê vê coisa naquele celular.
5: Caracóis dos seus cabelos.
6: Debaixo dos caracóis dos seus cabelos.
5: O nosso petinho básico de hoje é o Bolota. O Bolota,
0: Magnata.
5: O Bolota é um senhorzinho que tá cego devido a diabetes. Ele é de Canoas, tá morando em Santa Rita, no Paraguai, da tutora Yasmin. A Yasmin tem 6 aninhos.
0: Oh, cara, que bom que tu
7: avisou. Puxa vida, ela vai ficar bem triste quando o Bolota passar.
0: Vai, Josi, pelo amor de Deus.
3: Não, não pode deixar o portão aberto. Avisar ela.
7: Não, idiota. Não é passar pelo portão, é passar dessa pra uma melhor.
3: Sim, daí se ele sai do portão, não enxerga um carrinho, pode atropelar.
6: O Bolota é cego, as bolotas dele não funcionam.
5: Não faz assim com a criança de 6 anos.
3: Não, é cuidar pra que o cachorrinho não saia.
5: Mas olha que lindo que é o Bolota.
0: Ele sabe que é um cachorro?
3: Não, ele acha que é um sapo.
0: Ele sabe, mas ele pode, ele pode ser o que ele quiser.
6: Mas ele ficou cego por causa da diabetes. Ele
5: como é que é as pessoas. Como é que é o negócio que as pessoas que se acham que são cachorro? Como é que chama mesmo?
6: Sério?
5: Daí o cachorro que acha que é um sapo.
6: Viu que os veterinários estão se recusando a tratar o sério.
3: Ainda bem, né? Ainda bem, né?
5: Os veterinários estão se recusando. Então você que acha que é um bichinho.
6: É, os caras estão chegando no veterinário por aí pedindo pra medir a temperatura.
5: E aí, o termômetro?
6: Ah, o rabo.
5: Nosso ouvinte aniversariante. Olha que loucura isso, cara. Olha que loucura. A dona do Petinho tem 6 anos.
6: Tá.
5: O nosso ouvinte aniversariante, o Najib Buchaim. Ele é do interior de Rio.
6: É a Najib.
5: A Najib?
6: Ah, é uma senhora.
5: Perdão, então. A Najib Buchaim, a dona Najib de Albardão. É interior de Rio Pardo. Ela tá morando... Região.
8: Cala a boca!
5: Eu te entendo, cara. Não, ela tá morando em 2 irmãos, a dona Najib Buchaim, e está completando hoje 100 aninhos.
0: Uau! Mas que legal, velho! Que
2: Saúde pra dona Najib e cuidado, não levanta os bracinhos.
9: Centenário da dona Najib.
5: Que legal, que loucura, hein, cara?
0: É esperto, legal. É de Rio Pardo. Sim, aí quando é. Viu que Deus ia ver, foi pra Dois Irmãos. Ele é malandro, yeah. Não achou,
2: tá,
0: né?
2: Tá despistando.
9: Yeah. Né? Não, e o Bolota ali, o cachorro é de Canoa, tá no Paraguai. A dona Najib de Rio Pardo, que tá em Dois Irmãos.
5: É o programa o da biodiversidade. É lá.
0: Mas esse lugar que ela... Mas...
2: Nessa idade tem que começar a despistar mesmo.
0: Tem, não,
2: tu cada cara, dia tu para... acorda num lugar, Deus isso. Vem te buscar e tu tá em outro.
0: Deus vai falar, porra, mas a Najib some. Mas não
6: tava aqui a Najib. Faz 10 anos que estão procurando a Najib.
3: Cuidar com o frio, né?
0: O isso, frio ele dá... Isso aí que ela, o fumo é perigo, um albatrão vem no cigarro.
6: Não, o bardão é a região.
0: Mas ele vem no cigarro, tem nicotina,
5: albatrão. Não, é alcatrão aquilo.
0: Ai, ai, ai. Alcatrão é uma carinha.
9: Ah, e a dona Najib, certo, também não deve fumar pra chegar na cidade aí.
0: Não, se quiser fumar, deixa.
9: Às vezes não é por
2: às
9: aí,
2: vezes né, fuma, né? Mas se quiser começar agora também, tá liberado.
3: Mas pode ter certeza que ela toma todo dia uma taça de vinho.
2: Com eu acho que assim, a partir dos 88, o cara pode começar a fumar, a fazer merda.
5: Ah, eu falo direto pra vocês aqui do amigo do meu, do pai do meu amigo, de 94 anos, ele começou a fumar.
2: Deixa. Ah, é bom.
5: Começou a fumar.
3: Ele tá vivo hoje? Eu acho
5: que tá vivo. Tô. Tranquilaço.
0: Eu sempre digo, se tirar o trago do bebum idoso, ele morre. Agora não dá mais, é que nem ovo em conserva. Se tirar do pote, ele estraga. Então, assim, deixa o idoso que bebe, que já tá no alcoolismo crônico.
6: Tá curtido
0: ele,
6: já.
0: Ele já verdade. Tá curtido. De água, ele morre.
5: Afogado. Até por abstinência pode morrer, né?
0: E de tristeza, principalmente.
5: Aniversaria, claro que é. Aniversariantes famosos, começando com a atriz Maísa Silva, fazendo 24 anos hoje, a Maísa Silva.
2: Ela é muito boa, né?
5: A Maísa, guriazinha?
3: É, do Carrossel.
2: A Maísa tá agora 24 já tá com 24 anos, cara. Ela tá uns 20 na TV.
3: Por aí. Carrossel.
0: Por aí. Sim, ela começou no Raul Gil, cara. Depois no Silvio Santos.
2: E ela é muito boa, cara.
3: É, ela é boa, muito
2: ela
3: boa.
2: Ela é boa, velho.
3: Ela
2: boa,
3: é.
2: Inteligente, sagaz. Que loucura, né? Com 24 anos de idade, ela já tem 20 de experiência na TV.
0: É foda. Sim, ela sim. Tá imitando a Ivete
3: Sangalo, tá pequenininho.
5: Né? Né? O ex-Grêmio, volante Grêmio. Ramiro, fazendo 33 anos hoje.
0: Ramirinho
2: é
0: nosso.
2: Boa, Ramirinho é nosso. É
5: a atriz Sofia Abraão. Olha tá aí. Fazendo 35 anos hoje.
2: Ai, é uma bela
3: atriz. Não, mas vocês dois pagam não, vale de tarado
2: nada.
3: Com as
2: eu minhas. Não falei nada.
3: Ninguém tá pagando vale.
2: Estão falando
3: que é uma bela atriz. Essa moça, o tio Porão, o tio Lelê e o garotão aqui.
2: Eu não conheço,
6: não
2: cara.
6: Mete essa, não mete essa.
3: É, não mete
5: essa. Que não mete essa com algo.
6: Não conheço a Sofia Abraão.
5: Cara, desculpa eu dizer pra você, eu também não sei quem é a Sofia Abraão.
3: Eu tenho medo de dizer.
2: Tua mulher.
5: Tá, mas agora eu quero saber quem é, porque eu...
3: É a
5: Sofia. Ela é atriz, ponto. Tá escrito aqui, mas eu não sei o que ela fez. Onde é que ela trabalhou?
3: Na TV.
2: Trabalhou na Globo.
3: Na Globo.
5: Bom, cara. Tá bom, vocês não, acham que só porque...
2: Ela é ruiva natural?
3: Sim. Não.
2: Aparentemente sim.
0: Mas aí, eu vou ter que dar razão, Rafinha. Eu tava falando,
3: porra, é muito tiozaço.
5: É ruim, tá de aniversário hoje também o jornalista e apresentador Tiago Leifert.
2: Olha aí, jornalista.
5: Jornalista.
2: Cara que gabaritou a convocação, né?
5: É. Fazendo 45 anos. Porra, por falar em convocação, tu viu? Te mandei ele ali, a convocação.
2: O Léo mandou também.
0: Inglaterra?
5: O vídeo da. Pá! Tá, cara, de chorar.
0: Tu olha a nossa e vê a da Inglaterra.
5: Ah, cara, aí tu tem vontade. Tá bom,
6: não. A da França já tinha sido legal, que era uma abertura de sitcom.
0: A da Inglaterra pegaram Beatles e o cara
2: correndo. E a do Brasil levaram o Teatro do Pretinho pra abrir.
0: Isso.
5: Cara, que coisa deprimente que foi aquilo, né, cara?
2: Não, o Teatro do Pretinho foi horrível. O nosso teatro
5: era melhor. Tenebroso aquilo ali, cara. Pelo amor de Deus.
2: O nosso era melhor.
0: Ali me perdeu quando a mina foi grita gol no lance do Bardi. Eu falei, pô, nem avisaram a pinta, assim.
5: Meu Deus.
0: Prazer ter aquela gol, porra, foi pra fora, bola.
3: Barba, que vergonha. Pô,
5: cara, eu vou dizer pra você assim, eu chorei, eu chorei, foi o meu filho que mandou, agora me emociono de novo, eu chorei com dor vendo aquilo ali, triste, mas não falo,
2: mas doeu,
5: chorei
2: mas
5: com dor.
2: Foi bem pouquinho, foi rapidinho.
5: Foi exatamente,
2: foi bem, dói,
5: foi mas... 3 minutinhos e passou. Quem mais tá de aniversário?
0: Aqui, ó.
5: Tiago lá, aqui é foi meu crush.
6: Ué? Ah, o Rick Astley tá de aniversário.
5: Naomi Campbell, modelo 55.
3: Foi teu crush,
5: velho? Foi meu crush. Porra, passarela dos anos 90.
3: É, velho.
5: Ela no clipe, do George Michael, I Want Your Sex.
3: E do Seal também, né?
5: Do Seal eu não lembro.
2: Não era Too Funky?
5: O clipe?
10: Não, eu acho que era...
5: Depois vocês resolvem.
10: I Want Your Sex.
3: Será que o Porã não
10: tinha
3: quer
10: um monte de modelo.
6: Ah, na vez dele pode
3: tudo. É, não, é. Funk, né? Funk. Tem vez que o Porã comenta todos os aniversariantes. O cara vai comentar no
5: Lenda Evangelista.
6: Naomi Clips.
5: Yes.
3: Não, tem Black Eyes do Silvio.
5: Mas tinha Cindy Crawford.
10: Cindy Crawford. Ah, que época bacana.
0: Naomi Campo Belo é outro departamento.
5: E tá de aniversário hoje também o Smiths, o cara do Smiths, o Morrissey.
3: Ah, ele é chato, mas é
5: fazendo 67 anos hoje.
2: As uma das bandas mais foda da história, né? Isso é a verdade.
0: Qual outros cantores se enquadram na categoria? Ele a é música chato, é boa, mas esse... é chato.
5: Batem muito.
0: Tipo Morrison.
5: Cara, se tu te aprofundar na vida da grande quase maioria todos. Dos vocalistas, é quase todos.
3: Não, e tem mais uma coisa, é muito ruim.
5: O ser humano conhecer, é chato, né?
3: Tu conhecer um vocalista de uma banda que é tu gosta aí. Muito, pode ser decepcionante.
0: Não conheço.
3: É melhor só ouvir a música.
6: Falei sobre isso hoje com o Rafinha. Eu falei, bah, eu adoro essa banda, mas depois que a gente conheceu o cara.
5: Esses dias a gente falou muito aqui sobre surf music, né, cara? E bandas que
3: tem da.
5: Vem da Austrália e tal, e que tem o mar por perto. O Smiths é um baita exemplo de uma banda que não tem nada a ver com o surf, nada a ver com o mar, mas é uma banda idolatrada pelo surfista.
2: É uma banda que era de trilha. A banda era a trilha do primeiro programa de surf na TV, apresentado por Ricardo Bocão, que era o Realce.
5: O Realce.
2: E a trilha daquele programa era Girl Afraid.
5: Girl Afraid, exatamente.
3: É muito bom.
2: E a música que o clipe da Naomi Campbell com o George Michael é o Freedom, Alexandre.
5: Ah, Freedom. Sim, erramos os dois, Lelê. Obrigado,
3: Porazinho. Não, cara.
5: Freedom, tá quieto. Tá certo. É uma música de 9 minutos, Lelê.
0: Ah, é isso aí. Um grande vocalista, meu irmão. Boa tarde.
5: Boa tarde, da Pena.
0: Um grande vocalista que eu conheci e não me arrependi foi Cine Calmon.
5: Ah, esse é verdade.
0: Cine Calmon e o Morrão Fumigante, que pessoal do bem.
5: Eu conheci
0: pessoal
5: também.
0: Bacana.
5: Esses, já viu a entrevista da Pitty
2: no... 3 horas pra entrar no palco.
5: A entrevista da Pitty pro Mano Brown no podcast Mano a Mano. Ela começa a falar...
0: Não gosto de podcast.
5: É. Cara, deixa eu só trazer ali a gente voltar pro Morrissey um pouquinho, porque eu toquei já essa semana duas ou três vezes essa música no Discorama, que é

0: vou querer ouvir a 11ª, a 12ª.
1: É que nem The Boy with the Thorn in His Side.
0: Tipo as duas isso. São muito boas. Mas é que essa letra aqui, cara, ela é de uma beleza, de uma coisa tão, tão maravilhosa. Eu vou ler só o refrão pra vocês, já traduzido, tá?
2: Eu gosto quando fala inglês.
0: Tu não quer ler o Rafinha
2: vai traduzir? Ele vai
0: traduzir. Tá, então eu leio em inglês e o Rafinha traduz pra nós.
1: O Morse é da onde?
0: É inglês.
1: Eu só falo street em inglês,
0: cara. Então vai tu, puta merda. Então vou eu mesmo, tá?
1: Eu tenho muita gente.
0: O refrão da música, tá? Sabe qual é? Então tá, é assim, ó. E se um ônibus de dois andares nos atropelasse? Morrer ao seu lado, que jeito divino de morrer. E se um caminhão de 10 toneladas matasse nós dois? Morrer ao seu lado, que prazer e privilégio meu.
1: Que privilégio!
0: Pelo amor de Deus, que coisa mais linda essa letra.
2: Ônibus de dois andares, né?
0: Sim, de Londres.
1: Tem uma banda também que é idolatrada pela galera do surf, que também é longe do mar. The Cure também.
0: The Cure também.
1: É meio gótico e tal, mas tem uma vibe muito surf também.
2: A galera do surf dos anos 80 procurava um som diferente que tocava, né? Então, assim, todas essas bandas dos anos 80, acabei conhecendo por causa do meu primo mais velho, que pegava onda, que é o Beto Lua. E aí eu conheci U2, The Cure... Era a fitinha do U2 na época. Olha essa fitinha do U2. Né, cara? The Cure. Fui no show do The Cure com esse meu primo aí, com a galera.
1: The Cure
2: porque,
1: é muito legal.
2: Porque a rapaziada, ela gostava de curtir esses sons aí, né? E aí depois começaram a vir os australianos. Depois da explosão do Man at Work, aí veio o Rudu Gurus, veio o Ganga Jang.
0: Aí os australianos tomaram conta.
2: E a gente conectava aqueles vídeos de surf, né, cara? Os vídeos de surf tinham as trilhas sonoras, a gente conectava aquelas músicas ao surf. Era isso.
0: E tinha esses programas de TV, como já citado, Realce, né?
2: Isso.
0: Que era muito legal.
2: Inovador, e nas rádios também tinha programa de surf music, tinha Zona de Impacto na Atlântida.
0: Sim. Eu fiz o Surf About na Ipanema durante muitos anos.
1: Surf Rider.
0: Como é que era o nome daquele programa que tinha na... Lembra, Porã?
2: Longboard, tu fez o longboard também na 102, Porã. Longboard
0: de Itapema, mas aí era mais relacionado à música de surf, né? Não tinha, informação de surf.
2: Tinha um programa na TV Guaíba, cara. Que era apresentado por um cara aqui que era surfista também. Aqui,
0: era o Nani, cara. O Montanha, não era?
1: Não, cara. Walter Buarque.
0: Alemão Caio.
2: Ah, o alemão Caio.
0: O Montanha fazia o boletim das ondas na Ipanema.
3: Isso.
0: O
3: Hernani Campelo?
0: Isso.
3: Bah, que baita cara.
0: Figuraça.
3: A voz do Beira-Rio. Ainda é a voz do Beira-Rio?
0: Ele é.
3: Ainda é. Um beijo pra ele, é um fenômeno.
0: Ele é maravilhoso.
3: Baita cara, baita cara. Ah, baita cara.
0: Ô, meu, vamos dar aqui nos destaques do Pretinho, meu irmão. Olha isso aqui, rapaz. Olha isso aqui. Não é possível. Não é possível que o tempo passa e a gente vai ter que pagar esse vale, Gomes.
2: Que houve?
0: O Gomes tá entendendo o que eu tô falando. Daqui a pouquinho eu vou trazer esse destaque, não vou trazer agora. Ah, que sacanagem.
1: Ah, não, mas daí tu dá toda essa
0: papagaiada. É assim que funciona.
2: Pra segurar a audiência.
0: Polícia apreende 200 mil figurinhas falsificadas da Copa do Mundo.
2: Ah,
0: a chinelagem tomou conta.
2: Nova Iguaçu, na Baixada Fluminense.
1: Zero surpresa.
3: Uhul, Nova Iguaçu!
2: A polícia civil apreendeu... Cara, os pacotes e as figurinhas são muito semelhantes. Mas assim como todo produto semelhante, similar, no caso falsificado, é óbvio que ele não tem
3: acabamento.
2: Não é acabamento, Lelê. Mas a gente não sabe os produtos que são feitos, eles não têm o selo do Inmetro.
3: Pode ter tóxico na tinta tóxica. Pode ter um pau cola de sapateiro que faz mal. Faz mal.
2: Então, 200 mil figurinhas falsificadas, um negócio milionário. A polícia sabe que tem milhares de figurinhas como essa espalhadas por aí e são dificílimas de identificar. A polícia recebeu denúncias da própria detentora dos direitos da Panini, porque o jeito mais fácil de tu identificar é o número de série. E ninguém sabe o número de série que não a detentora, né? Não a criadora, porque hoje a falsificação ela tá tão perfeita que tá difícil tu enxergar o olho nu.
0: Cara, dentro dessa vibe aí, eu vou comentar um negócio com vocês que eu comentava com alguns amigos, outros amigos de fora da rádio, assim, comentando
3: ontem. Meus amigos, falavam.
0: Meus amigos, exato.
3: Não vocês.
0: Não meus colegas. Tô brincando. A gente falava sobre uma praga que tá rolando também no país, que são os...
1: Javalis.
0: Aonde que tá rolando isso, cara?
1: O crack. Já valeu uma
0: Não, é praga. Sério que vocês não vão deixar eu falar. Não quer que eu fale,
1: então. É que hoje tu tava engraçado, desde achei que tu tava numa
0: vaga. É que eu não tô mais agora.
1: Então eu te peço desculpas.
3: Tá. Pô, mas teu bordão já morreu e meia.
0: Já morreu. Já
2: morreu. Era até o meme.
0: 30 minutos.
2: Deixa o Alexandre falar.
0: Qual é a praga, Alexandre? Essas luzes que a polícia que os carros da polícia, carros a paisana, os carros discretos da polícia utilizam, que são luzes que piscam.

0: no para-brisa, no para-brisa traseiro, na grade, no, dentro da sinaleira e tal. Tem gente no país, porque está sendo vendido no país este equipamento, então está metendo no seu carro, instalando no seu carro.
1: Andar no corredor de ônibus.
0: Para andar no corredor de ônibus. Bah. O que eu, por mim, na minha humilde opinião, já tenho aqui a minha opinião sobre isso, que é, cara, por que que o carro discreto da polícia tem que andar pelo corredor de ônibus? Por quê?
2: Em algum momento pra fugir do trânsito, pra fazer alguma coisa.
0: Cara,
2: é que nem ambulância.
0: Mas eu tenho visto, cara, uma cacetada de carro de tudo que é modelo.
1: É uma febre.
0: Não tem uma lógica. Tem Toyota, tem Chevrolet, tem Audi, tem
2: Tá, mas tu não acha legal ter um carro da polícia paisana?
0: Eu acho muito legal. Eu só tô querendo chegar no ponto em que todo mundo que vai comprar esse aparelho agora vai começar a andar pelo corredor de ônibus.
1: Vai forar sinal. Outra coisa que eu queria saber também,
0: qual é que é o controle que se tem sobre isso?
3: Mas é que eu acho que as pessoas, desculpa, compram fora do país, eu acho. Devem comprar no Uruguai, no
0: Cara, eu Paraguai. Não vou dizer aqui em qual site tem pra vender no Brasil. Não vou dizer. Mas é um site de compras, grande site de compras.
2: Será que não tem um padrão?
1: Clicker-bet.
2: Algo que
0: padrão é a luz piscando. Mas como é que tu vai saber?
3: O
0: cidadão comum, claro, não vai saber. O motora de ônibus não vai saber.
3: No cagaço, tu para.
2: Eu pensei já em fazer isso, né?
1: Segue, vem, volta.
2: Pensou, só para os caras não me pararem na Blitz.
0: Eu acredito que você já tenha pensado.
2: Mas aí é muita grana.
0: Seria muito legal te parar, hein?
1: Muita grana o quê?
2: Pra comprar essa luzinha aí. Por que botar? Não,
0: muita grana tem que ser a multa, cara. Pro cara que usar essa luzinha, entendeu?
1: A multa é violenta.
0: Mas seria muito legal o Rafinha sendo parado com uma luzinha de policial.
3: Que bonito, mas eu tenho certeza que
0: não tem nenhum juízo de valor sobre isso, tá? É só uma ignorância da minha parte mesmo. Queria que os nossos colegas,
2: deve ter
0: os nossos amigos ouvintes da Polícia Civil pudessem nos esclarecer, né, como é que funciona isso aí, qual é que é a regra de andar no corredor. Hoje pela manhã, por exemplo, acompanhei durante um tempão um carro preto da Chevrolet dentro de um corredor de ônibus, inclusive ultrapassando os ônibus e ultrapassando sinais vermelhos na rua, com esse giroflex ligado, assim.
3: Não entendo muito. Serem diferentes tipos de carro, mas se eu não tô louco, eu posso estar falando uma besteira, mas
2: talvez,
3: ela pega também carros que foram apreendidos, carros
0: sim,
3: que...
0: Sim, aí, não, acredito que sim.
3: E aí ela pega para uso...
0: Sim, pode ser.
1: Uso operacional ali.
4: Infração grave, multa de R$195,23, 5 pontos na carteira nacional de habilitação.
0: Quantos reais?
4: 195.
0: Calma.
3: Dado.
4: Retenção do veículo até a remoção do equipamento.
0: Retira o equipamento, não precisa reter o veículo.
4: A partir daí, o proprietário responde por crimes de falsa identidade e tentativa de obter vantagem indevida no trânsito.
0: Mas isso aí tinha que recolher o carro por 10 anos.
1: Tem que ser 10 vezes isso aí.
0: Por isso que é impunidade.
3: É um tapa na cara da sociedade.
2: Falando de ter um vídeo muito legal, que é lá na gringa uma Mercedes. Aí uma Mercedes parada, magrão de moto, derrete, magrão, xinga o cara e dá um soco, quebra o retrovisor. O cara só liga a...
0: Eu já vi. Cara, tu tá ligado que esse vídeo é inteligência artificial?
2: Não pode ser.
0: Sabe qual é a prova? Quando o cara desce da moto, ele não bota o pezinho na moto e a moto fica em pezinho, ela nem cai pro lado.
2: Ele desce pro lado direito e segura a moto aqui, ó. Ele desce pro lado direito e segura a moto aqui, não larga a moto.
3: Vamos achar o vídeo e pôr na live. Vamos ver.
0: Inteligência artificial
2: disseram que a guria que tava fazendo o cachorro na entrada de uma lojinha era também.
0: E não era?
2: Não sei.
0: Ai, que loucura. Vamos dar ele no próximo destaque aqui. Olha que isso é sério.
2: É aquele?
0: Aquele qual?
1: Aquele que falou ali.
3: Gerou expectativa, o pessoal não entrou na aula.
2: Eu recebi seis directs querendo saber daquele.
0: Só pensa naquilo.
2: Quantos? Seis directs.
0: Conseguiria dizer o nome das pessoas?
2: Claro.
3: E ali embaixo tem a placa ali do
0: serviço. Tá olhando direto durante o programa.
2: Claro, eu sempre
3: pago a conta.
2: Eu trabalho com o telefone, Lelê. É até porque eu faço publis também, arroba
0: durante o...
2: Eduardo Mariana Fetter, como tu tá lindo. Falou a Silva aqui, mas ela tem mais de 60 anos. Tiago.
0: Não tem problema.
1: Como é que tu sabe que ela tem mais de 60 anos?
2: Porque tá aqui na bio dela.
0: Tu tá
2: olhando
0: bio por bio. Tu tá me mentindo.
3: Tá no Tinder, então não tem idade.
0: Amarelinho pra ti, pra deixar de ser bobo. Deixar de ser bobado. É muito bobado. Muito bobado.
3: Fala isso.
0: Tem que ter a medida da bobadice. Tem que ir até ali. Tu não é o passado ali.
3: Mas que ele é... Vamos ver o destaque, né,
0: meu amor? Hoje eu tô muito engraçado.
4: Então vamos chamar o VAR. Repete os nomes.
0: Já não tá.
4: Se tu repetir, eu tiro o cartão.
1: A gente tira o amarelo.
2: Ai, só tu vai te fuder na minha agora aqui.
3: Vamos ver. Vai ver
2: Silvana,
0: que grosseria. Já errou. Não teve Silvana. Não teve Silvana. Próximo destaque.
3: A Mariana,
4: Rafa. Era Eduardo. Silva.
3: Não, tinha um recado da Silva. É, Silva.
0: Homem compra urna para colocar as cinzas do avô e recebe o produto com restos mortais de outra pessoa.
3: Ah, já veio aí. Olha só, é a urna reciclada.
4: O Mark Culberson, na Califórnia, ele perdeu o avô. Eu não sei qual cidade.
3: Em qual estado?
4: Unido.
3: Califórnia.
4: Ele perdeu o avô dele e eles quiseram onde? Cremar o senhor. E nos Estados Unidos tu precisa comprar a urna que tu quer levar pra casa.
2: Mas qualquer lugar. Aonde tu crema, tu tem que pagar. Sim,
0: não. Não, gente, é, tu quer aqueles casos dos Estados Unidos ali.
4: Não, tem gente que crema. Neste caso, tu entra num site. Eu não sei ele como é que.
2: Urna
0: eu vou te expulsar. Eu vou te expulsar.
2: Não, só, eu tô dando uma informação.
0: É que tu tá atropelando.
2: Não, mas é que, Rafinha. Ele morreu de quê?
0: Eu não sei. Não, imbecil. Não, isso não.
4: Não, mas o que eu tô dizendo é que nos Estados Unidos tu entra num site, tipo,
2: tá,
4: no Google e digita: preciso comprar uma urna. E aí a urna vem de qualquer fornecedor.
2: Não, tudo bem.
4: E aí tu recebe. Aí o que que acontece? O fornecedor em questão, ele entrou na Amazon e comprou uma urna.
2: Beleza.
4: O fornecedor em questão enviou uma urna.
3: Chicago?
4: Usada.
0: Ele morreu mas aí já tem um risco.
4: A urna já veio com restos mortais.
2: Eu queria só agradecer. Obrigado pelas tuas informações.
3: Muito, deram uma limpadinha.
4: E aí, ele... Não, muito, muito. E aí ele muito. Disse...
3: Veio com as cinzas de outro.
4: E aí ele divulgou essa história, porque...
3: Mas o que é muito?
4: Aí ele reclamou pro fornecedor que não respondeu.
0: O suficiente pra notar que tem.
4: E a Amazon respondeu, olha, a gente tem não é razão. Responsável...
3: Era areia da praia.
4: A gente é responsável pela entrega, a gente não é responsável pelo fornecimento.
2: Ah,
4: é
2: verdade. Boa.
4: Então, se tu quiser o estorno, já que tu não vai usar o teu produto, a gente estorna e tal, mas pode descartar, nós não vamos
3: só
4: usar.
3: Lá.
0: Ah, mas ele compra com a sopra.
4: Aí, não, mas aí ele pegou e falou... Não,
2: tem uma falta de... Bah, que sensibilidade
4: é exatamente terrível. Isso.
3: Ah, tá, tu vende a urna, tu não te preocupa em tirar a cinza.
2: Por favor, mesmo
3: não, vendendo pra todo mundo. Não, sabe aí, eu comprei a urna tua, tá? Tu me vendeu a urna tua,
0: tá muito engraçado,
3: tu me vendeu a urna.
0: Hoje eu tô, pô.
3: Aí tu me mandou a urna e tu não limpou ela. Aí eu vou reclamar que tu não limpou?
2: Não, mas daí não é assim.
3: O discurso foi teu.
2: É hipocrisia, porque assim, na vida inteira vivo,
3: bota numa árvore e já adubo.
4: Lelê, esse debate é o que tá acontecendo no momento, porque o Mark, ele não aceitou a resposta da Amazon, ele não recebeu a resposta do fornecedor. Não, ele acredita que ali dentro tem uma pessoa, e provavelmente tem entes queridos dessa pessoa que gostariam de ficar com os restos.
3: O cara quer enredar.
2: Ah, por que venderam a urna, então?
4: Então ele tá divulgando a história justamente pra que as pessoas reconheçam a urna e digam, pô, não tô vendo a minha aqui.
3: Essa urna é de mamãe.
4: Talvez seja o pai, talvez seja a mãe, talvez seja o vô.
0: Na boa, se o cara tá vendendo a urna e não tirou a cinza de dentro, ele não tá tão apegado à cinza.
2: Devia ser uma baita mala que morreu, querendo se lembrar. Esse é real.
0: Esqueceu de limpar a urna. Pode ser uma coisa, deixa eu falar um negócio pra você. Pode ser uma coisa. Ele comprou no crematório a urna. Tava à venda no crematório a urna, uma urna que estava lá à venda.
2: Venda de garagem.
0: Que tu tá comprando como uma urna zero bala.
3: Não, ele comprou usada na Amazon.
0: Ah, ele comprou usada na Amazon.
4: Ali
0: na
4: notícia. Ele comprou uma nova e veio usada.
2: Aí que tá.
3: Não, mas a notícia
2: não tinha isso.
3: Mas claro que ele leu essa merda aqui. Não,
2: amarelo. Ah, não, por favor.
0: Não, você é obrigado. É que... A amarelinha
3: a gritaria,
0: prejudica a audição.
2: Todo mundo, até surdo.
0: Concordo contigo,
3: concordo.
0: Muito ruim, mas houve a picaretagem de quem vendeu. Pô,
3: isso.
0: A picaretagem de quem vendeu.
3: Agora a Amazon não tem nada a ver com isso.
0: Agora eu retiro tão sensível,
2: né? Que é um baita picareta, que era só lavar, né, porra?
3: Era só dar uma lavadinha e jogar fora.
0: Próximo destaque.
2: É agora.
0: É agora o que, Rafael?
2: O que tu deixou todo mundo na expectativa?
3: As pessoas crianças estão atrás, as aulas não começaram.
0: Rafael, é agora.
3: Ninguém entrou na aula ainda.
0: Rafael, o que vai acontecer contigo agora é uma coisa tão desagradável.
2: Ah, não.
0: É tão desagradável.
2: Quando ele
0: que tu, cara, tu vai comigo. Inflar de uma forma que tu vai sair voando pela janela, cara. Isso é irritante.
2: Voar. Isso vai dar razão pra mim em alguma coisa.
0: Sim.
2: Fala, Alexandre.
0: Dias atrás, talvez semanas atrás. O Rafael trouxe uma informação errônea.
3: Não era informação.
0: Que ela entrou torta no programa. Ah, mas completamente torta.
3: Imaginar.
0: Eu e o Gomes cagamos ele a pau. A informação é só a seguinte.
4: Pra tu ver como eu sou teu brother.
2: Não, tá. Não. Tá. Qual é a informação? Quando eu apanho também.
0: E eu também, porque eu poderia não ler.
2: Não, mas aí tu tem que ler. Aqui eu tô abrindo a camiseta e deu calor agora.
0: Deixa eu só pedir pro pessoal.
4: Não, Lelê.
0: Tá amassada a tua camiseta.
2: Não, tá amassada mesmo.
4: Lelê, eu vou contextualizar. Ele falou uma informação e todo o programa ele disse: meu, tu tá falando merda.
0: Cala a boca,
4: tu é um imbecil. Tu é um idiota.
0: Qual é
4: a informação? Aí hoje, eu tô pesquisando as notícias e tem uma manchete.
0: Qual é o seu portal, site? É sério?
4: Eu acho que foi ou no Terra ou no UOL. Foi num dos dois. E aí eu olhei a manchete. E falei: não é possível que esse ananá acertou.
0: Tu tem como confirmar se é no Terra ou no UOL?
3: Sim, senhor.
0: Por favor.
3: Mas é que eu já te falei, o teu histórico é que te prejudica. Por exemplo, ele dá
2: informação. Mas eu não vou errar todas.
3: O Rafinha ali fora ali olhou pro nosso social media e falou: que boné bonito. O social media xingou ele. Olhou pro Gordão e falou: que baita boné, o Gordão mandou ele a merda. Por quê? Porque se o Rafinha te elogiar, tu desconfia.
2: Não!
3: Esse é o teu histórico.
0: Primeiro que é difícil ele elogiar, né? É difícil ele elogiar.
2: Mas não, o Patrick Schwein está irado.
4: É, aliás, melhor do que isso.
0: Aproveita.
4: É no Veja Saúde. A revista.
0: Da revista Veja.
2: Eu até já sei o que é. Agora fala e infla.
3: Não, mas vamos ver também. Vamos ver que notícia
0: é
3: também.
0: Veja bem, né? Olha só, o que é uma tristeza profunda ter que dar essa notícia.
3: Tu não, podia pular, tu podia dar às 6 horas.
0: Eu gostaria.
2: Não, talvez ele nem venha às 6. Dá agora na tua voz.
0: Venho às 6.
3: Tu vem? Nós temos um combinado às 6 horas hoje.
0: Temos um combinado às 6 horas.
2: O que, que tem hoje?
3: Tem um negocinho, um Get Me Fly ali.
0: Posso fazer um pedido antes? Center aí da...
4: Stock Center vai nos
2: mandar. Vai nos pifar?
4: Vai nos pifar. Eles estão aí, inclusive.
0: Estão aí?
4: Abraço pro Heron e toda a galera do Stock Center.
0: Pode fazer um pedido, Alexandre? Qual é o pedido
2: ali? Tô liberado pra fazer publi, hein?
0: Cala a boca! Eu só queria pedir pro pessoal dos vídeos colocar. Ah, colocaram agora, não tinha colocado meu amarelo antes.
3: Oh,
0: que bonito, Lelê.
3: Olha, Lelê, não,
0: só pra
3: mim. Não, parou o programa pra
2: te escutar. Exatamente, Porã!
0: Batistuta!
3: Exatamente, pariu!
0: Batistuta, eu tô retirando o cartão do Lelê.
3: Não,
0: é uma questão de caráter.
3: Que arrombado, velho.
0: Nossa, velho.
3: Não.
2: Fazia tempo que eu não ouvi alguém que é arrombado.
4: Fazia anos que eu não ouvi alguém chamar alguém de arrombado.
2: Arrombado é foda.
3: Arrombado
2: é
3: arrombado. Porque esse arrombado ele vem de dentro.
0: Arrombado, que é arrombado.
3: Foi grosseiro, mas foi muito genuíno. Foi muito orgânico. Mas eu achei que o que é arrombado dele ficou meio vago. Eu não sei pra qual dos dois.
0: Cara, se o cara tem 35.
3: Foi pros dois, mano. Cara que os dois, peraí. Esse um é o aluninho perfeito do professor.
2: É?
3: Professor, só um pouquinho,
2: seu
3: professor.
2: Pitolomeu.
3: Eu errei.
0: O senhor errou aqui. A minha nota não é 7, é 6,5,
4: professor. Ai, como tu é bom aluno, outro eu lá vou aumentar e diz assim,
2: a tua nota. Ai, tira
0: o cartão do meu aluninho preferido. Ah, para, alemão.
3: Porazinho, aí tu conhece...
0: Pelo amor de Deus,
3: porra. Aí tu conheceu o Lelê do antigo e agora tu tá vendo esse Lelê da botânica?
0: Eu conheci o Lelê da botânica. Eu conheci o monstro Lelê e o monstro Alexandre. E agora os dois cuidam de orquídea.
2: Gente, isso é uma só
0: um pouquinho da base,
2: meu irmão. Porã, calma, Porã. Deixa ele trazer um destaque. Eu preciso ouvir esse destaque. Vai, Alexandre.
0: Vamos fazer o seguinte. Eu tenho mais dois destaques
4: ali,
0: aqui. Dois destaques aqui. Um deles bate direto com o Lelê e com o Porã. E comigo e com o Léo.
2: Só não bate comigo com o Gomes.
0: Só então. Não bate contigo com o Gomes, então, por uma questão de...
2: Não. Tu vai ler o que eu...
0: Não, eu vou ler deixa eu te falar uma coisa. Não, vou. Relaxa, eu vou ler o que eu...
2: Então daqui que eu leio.
0: Não. Eu vou guardar essa aqui para 6 da tarde e agora eu vou
4: vai
0: falar
4: o outro. Vai ser o primeiro destaque,
0: assim, combinado.
3: Não.
0: Vem a 6?
3: Aí, eu vou ficar sem saber. Não vem a 6.
2: Deixa eu te perguntar uma coisa. Foi eu ou o mestre que deu?
0: Foi tu?
2: Eu?
0: Tu?
4: Tu não sabe o que é.
0: Tu não sabe?
2: Tá. Eu já sei o que, que é.
0: Então
2: não
0: fala.
2: Não, vou falar, tô vendo a tua
0: voz. Se tu falar e acertar, eu falo. Vai.
3: Não,
0: olha pro Gomes. Não, olha pro Gomes. Se tu falar e acertar, eu falo.
2: É que eu falo tanta coisa boa que eu me esqueço.
0: Não, tu
2: eu não deixei.
0: Tu não fala tanta
3: coisa boa. Não.
0: E fala. Que, na verdade, isso aqui, se não fosse o dia de hoje, seria uma cagada.
2: É, mas...
0: Tenebrosa.
2: Cara, tudo, os astros estão... Eles se conectam, tu sabe?
3: Braço pelo do Coente.
0: Sim, por internet.
2: Também. Starling. Mas vamos lá, Alexandre, quer que eu leia?
0: Que sada do
3: Porão. Olha o destaque aí que é bom pra mim, hein, Calé?
0: Levantamento, Lelê, revela os 10 discos de vinil mais raros do mundo.
3: Ah, isso aí é uma chatice do cacete.
2: Isso aí vai dar uma engajada, os caras pararam o carro pra ouvir isso aí.
0: Essa agora. Coisa de disco raro que me irrita pra isso,
2: eu tô contigo,
0: porra. Te irrita, porra. Porra, eu botei só por tua causa, então eu vou tirar.
4: Pois é, eu também.
0: Vou tirar, então.
3: Me irrita, cara.
0: Se te irrita, vou tirar.
3: Sabe por quê?
5: Porque todo mundo que tem um disquinho em casa da Simone dos anos 80 acha que aquilo é uma raridade que vale 500 pau. É só por isso, porque aí começa esse assuntinho. Ai, porque eu tenho os Roberto Carlos aqui. Roberto Carlos foi o cara que mais lançou disco nesse país, cara. Não tem disco raro do Roberto Carlos que não seja o primeiro. Entendeu? Puta, meu!
3: Bah, tu vai num selo, vai comprar um disco, o do Roberto Carlos, o cara só falta te dar o do Roberto Carlos quando tu vai comprar.
5: Sim, tem um monte, mas aí tu vai na casa, ah, eu tenho uns discos aqui que a minha mãe deixou, minha falecida.
0: Obrigado, Porã. Desculpa, eu tive que cortar o teu microfone, deputado.
2: Não se segura.
0: Para de falar, Porã!
2: Aliás, últimos ingressos
0: pro quê, Lelê?
2: Vinil e vinho. Sábado que vem, no Super Vinhos Canoas.
0: Tá.
2: Últimos ingressos.
0: Sábado agora?
2: Não, hoje, então.
0: Outro, dia 30. Legal,
5: convidou meu amigo aquele, Lelê.
0: Eu vou trazer um destaque. Por favor, prestem atenção no destaque.
2: Amarelo, Porã, né?
5: Cara, vamos ao destaque, cara. 11h47.
3: Vai acabar o programa lá, velho.
2: 11h47.
5: É que eu sou âncora do Bola, daí eu...
3: Ele errou a hora.
0: Que loucura.
2: Vai,
0: sexo oral.
5: Ai, pai.
3: Oral de manhã, melhor de manhã.
2: Agora eu lembro.
3: Tu não ia acertar, viu? Não.
0: Vira o principal fator de risco para câncer de garganta.
2: Obrigado.
5: Obrigado, Cássio, pra comemorar, Paulo das Trevas.
2: Não, eu falei porque eu trouxe essa informação... Como um serviço pra saúde da galera.
3: Mas quem é que te xingou, cara?
2: Todo mundo.
5: Pra tu parar com isso.
2: Sério? Todo mundo no programa Sério? Falou que era uma
0: Olha só, a importância do assunto não está em ti.
2: Tá, porque eu dei uma informação extremamente relevante, vocês cagaram. E aí hoje tu lê esse destaque com um problema de saúde.
3: É teu histórico, já te falei já. Tu é bom. Não,
5: hoje ele tá muito engraçado.
0: O que te prejudica é o que diz o Léo, é o teu histórico.
2: Tá, não, mas eu vou mudar meu histórico, agora é muito
3: conceitual. Ah, qual é a tua idade pra fazer isso?
5: Vai dar tempo. Onde é que checaram essa informação?
0: É, me deu um ruim isso aí agora.
3: No Veja Saúde, é isso?
5: Até porque o Lelê
4: tá... A Veja divulgou que pela primeira vez na história, o tabagismo e a bebida alcoólica foram ultrapassados por outro fator de risco...
3: Ó, perdemos.
4: Para... A causa do câncer de próstata.
3: Oh, garganta.
5: Dá a informação correta, já não, tá me para. Deixando deprê. É
4: ele me
5: garganta.
0: Não, para. Vai, Léo, vai.
4: Ele
0: Léo,
4: me pesa.
0: Vai, Léo.
2: Um assunto sério,
0: não,
2: né?
0: Deixa o cara falar.
2: Um assunto sério,
0: falar. Vai embora. Sério.
5: Medicina,
0: leva um copo e traz uma água.
5: Medicina e saúde no programa.
2: Exatamente, não, é o
0: cara,
2: verdade.
0: Dá pra ver essa notícia que eu fiquei preocupado. Pelo amor de Deus, cara, deixa o Gomes falar.
4: Então, pela primeira vez na história, o HPV, que é uma doença sexualmente transmitível.
0: Transmissível.
2: Também. Tá nervoso,
4: velho. Não, é que ele me fez rir, agora tá difícil de concentrar.
2: Tem feito sexo oral?
0: Não. Cala a boca.
4: Virou o principal fator de risco para o câncer de garganta. Ai, nos países ocidentais, principalmente, onde não há cultura do sexo oral com preservativo. Que, vamos
2: combinar, ninguém faz sexo oral com preservativo.
4: Mas vamos ser o mais didático possível, é o recomendado.
2: Não, tu tem razão, Gomes.
5: Tá, mas eu tô um pouquinho...
0: Mas aí... Deixa pra lá.
5: Mas então é...
2: É bem isso, como tá bem explicada a notícia.
4: Porque uma parte das pessoas, quando tu adquire, tu transmite o vírus do HPV pra outra pessoa, esse vírus, ele fica alojado na tua boca e nas tuas vias aéreas, e ele pode vir a se tornar um câncer de garganta.
2: Eu lembro. Eu trouxe Puta isso minha... no programa.
5: Lembra, né? Que eu falei aqui esse dia que eu ouvi um médico chinês dizendo que a primeira coisa que tem que fazer de manhã é um bochecho?
2: É verdade!
5: Bah, o Lelê tá virando a minha avó, né? Na boa.
2: É verdade, cara.
5: Porra, velho. As coisas ficam na boca, velho.
0: Deu uma saudade da avó agora, mano.
5: Deu uma saudade da minha vozinha. Acorda, meu filho, faz um bochecho.
0: Tem uma medicina. A medicina oriental tem umas manhas bem legal.
5: Vinagre.
0: Verdade.
4: O vírus do HPV
5: tá perdendo a graça um pouco tudo, né? Tá perdendo a graça, não. E assim, né, pessoal, vamos manter os riscos. Esse risco
2: é isso aí, porra. Eu tô fechado.
4: Vamos manter os riscos.
5: Qual é que é a probabilidade? Vamos nos permitir. Qual é que é a probabilidade, irmão?
2: Mas desse passou negócio?
4: É uma probabilidade alta, porra, porque...
5: Eu já não fumo e vou ter que...
4: E principalmente entre os homens, porque as mulheres, elas têm mais consciência, se vacinam e se cuidam mais em relação ao HPV. O
2: Porã já é vacinado.
4: O homem não faz esse tipo de pesquisa sobre doença sexualmente transmissível e entende, inclusive, alguns grosseiramente que o HPV ele é um vírus feminino. Mas o homem, ele pode não ter a manifestação, mas ele é um...
2: Mas a crista de galo é uma manifestação.
4: Mas não do HPV, a maioria das vezes, o homem pode continuar a vida dele normalmente.
2: Eu te entendo.
4: Mas ele é um transmissor.
0: Não, mas assim, ó, agora falando sério, é super sério, porque tem vacina do HPV para adolescentes, claro, né? E é super importante quando a criança tá virando adolescente, vai iniciar a sua vida sexual, é super importante fazer essa vacina do HPV.
2: Com certeza.
0: Brasil, o Rafinha trouxe uma questão muito legal, que é de probabilidade. Eu queria te propor uma questão de probabilidade. Para mim, não pro povo.
2: Rafinha, tu não prestou atenção.
4: Ele faz sexo oral em todo mundo e a gente vê o que ele pega.
0: Isso. Começa
2: a questão que eu falei é a seguinte:
0: probabilidade.
2: Eu sou casado.
0: Ok, probabilidade, tá?
5: Mas tem que avisar o pessoal.
0: Tu pega 6 bolas de sinuca.
5: Uia!
0: 6 bolas de sinuca e bota num saco. 6 bolas azuis.
2: Azuis.
0: De sinuca. Uhum. E bota num saco.
2: Tá.
0: Depois, tu pega 2 bolas amarelas de sinuca. Que são minhas. As azuis são tuas e as amarelas são minhas.
2: Okay.
0: E bota neste saco.
5: No mesmo saco.
0: No mesmo saco. Estão lá 8 bolas. 6 azuis e 2 amarelas.
2: Vamos ver onde é que tu
0: as azuis
2: chegar.
0: Tuas e as amarelas minhas.
2: Já entendi.
0: Aí eu te vendo. Te vendo, te boto uma venda.
2: Vai me vender o quê?
0: Não, eu te...
5: Parabéns, acertou!
0: Acertou,
5: parabéns!
0: Acertou, questão encerrada! Questão encerrada, show do intervalo!
5: Sério, vai se puder. Sério, tá bom. Vai tomar no
6: salário. 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
18: Tá muito legal esse quadro do Elefante Letrado, a palavra do dia. O soslaio hoje é meio que olhar 43, né?
19: Meio de lado, já saindo, indo embora.
18: Exatamente. Que beleza. 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Não dá para perder esse
19: tempo
18: aí.
19: Isso é incentivo, né?
18: Isso é incentivo. Vamos fazer o que agora, Gomes?
20: Craque do programa.
18: 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Poderia ser só uma pizzaria temática, mas é a cara de mal. 2-2, pode sair votando, Porazinho.
21: Ah, o meu voto vai pra ele, né?
18: Pra ele quem, Porã?
21: O mais inteligente do programa, Rafael Menegasso.
18: Tá certo.
19: Acabou, trazendo mesmo. Serviço sobre
21: trazendo
19: saúde
21: serviço
19: sexual.
21: Sobre
19: né?
21: saúde.
18: Perfeito.
19: Obrigado, Porã.
21: E fazendo a tua pesquisa ali brilhantemente, a tua.
19: Obrigado, Igley.
18: Perfeito. Questão. Agora vota tu, Rafinha.
19: Eu voto por último.
18: Não, hoje mudou. Hoje vai ser o cara que foi votado vai votar. Então pode votar.
19: Ah, e não deu tempo de eu pensar.
22: Ah. É tu, meu, vai.
18: Vota, cara.
19: Votar no Poré.
18: O que que houve? Vota, bebê.
23: Cara, depois de tantas bolas fora, né? Em relação à saúde, né?
19: Ah, tu tá brincando,
23: né? Realmente uma bola dentro. Não, cara,
18: uma dentro e uma fora.
23: É uma consagração.
18: Geralmente é assim, uma fica de fora.
19: Lele, quando é mais importante, eu foco. Agora, tinha receitado em misulina, não tem nenhum problema.
18: Tem sim, tem, cara.
23: Vai perder o voto. Eu não votei ainda.
18: Tem sim, não pode.
23: Não pode, mas...
19: Tem razão.
23: Apesar de que eu não vou mudar... Depois
19: não
23: da notícia que tu trouxe,
19: não, né? Vamos deixar ser influenciado.
18: Até a tua diferente, informação né? É muito como importante. Falou, por vamos manter os riscos.
23: Isso. Eu não vou mudar. Mas meu voto é do Rafinha.
19: Obrigado.
18: Boa, beleza. Gomes.
22: Ah, acho que vocês estão sendo injustos hoje, porque hoje o craque é indiscutível e é o Porã. Então, ele veio, chamou ao mesmo tempo o Fetter e o Lelê de arrombados, ele disse que o Lelê está parecendo a avó dele e fez um desabafo sobre discos raros de vinil. Então,
19: mas aí tu faz a ata do programa.
22: Não, é que ele soltou pérolas em todos os momentos do programa.
19: Não, tá errado. Meu voto foi dele.
18: Ele fica 3 dias sem vir e fica assim.
22: Então meu voto é do
18: todo saidinho.
23: Joga menos e performa mais.
18: É, vocês verdade, acham que não, mas eu adoro.
22: Mas a frase, o Lelê tá virando a minha avó. Pra mim.
18: Tu adora o programa, Porã?
23: Eu adoro, cara. Porra, adoro estar aqui com vocês.
19: Imagina se não gostasse.
23: Parece que não, mas.
18: É, parece que não.
23: Eu gosto muito.
18: Até porque, né, Porã? Até porque, Porã, eu vou te falar uma frase que ela pode ser uma
23: metáfora. Vai doer, mas vai ser rapidinho.
18: Vai doer, mas vai ser rapidinho. Ninguém fica por obrigação.
23: Ah, não. Ai,
18: tu não ficaria por obrigação, Porã. Te conheço, tu não faz nada obrigado, Porã. Não tem nada que nos segure um ao outro, Porã. Nós não temos filho, nós não temos uma empresa, nós não temos uma família pra cuidar, nós não temos nada. Se tu quiser sair, é só sair, Porã. Pega tuas coisinhas e vai.
23: Isso. É só ir embora.
18: Vem a seis, Porã.
23: Ruim pra mim, né, Alemão? Ruim pra mim. Seis da tarde eu tenho que sair daqui e pegar minha filha na escola, Alemão. Tá não bem, tenho a minha, minha tarefa de todos os
18: melhor,
23: dias.
18: Nada melhor que sair daqui e pegar a filha na escola.
23: Até porque eu já deixei pra vó várias vezes essa semana.
18: Tá, é que nem o Rafinha. O Rafinha sai daqui também às seis da tarde, sete da tarde, vai na PUC e pega
23: eu
18: lá
23: só consigo fazer isso
18: a Lívia na Odonto e vão pra casa e tudo
23: mais. Eu acho maldade com o teu colega. Que é um pai dedicado.
19: Obrigado, Porã.
18: Dedicado, tem que ver o que cresceu ali, Lívia, via esses
19: 9 anos.
18: É, tá porra, com anos. Tá com 1,70m, cara, impressionante.
19: Tá bom, mas daí é outra coisa.
18: Vamos voltar às 6 da tarde.
23: Tu não vai votar?
18: Com a gente. Ah, eu vou votar. Desculpa, esqueci.
19: Tem que votar, Alex.
18: Votar no Rafinha.
19: Obrigado.
18: Ganhou o Rafinha. Votar no Rafinha, ganhou o Rafinha. Obrigado. Nós vamos voltar às 6 da tarde. Volte com a gente. Um abraço, boa tarde de sexta. Tchau. Tchau, Porã.
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15: Atlântida e todo mundo tá ouvindo a melhor vibe do FM. Boa tarde pra você, sextou, galera, que delícia, sexta-feira, dia 22 de maio, agora 2h11, eu, arroba marina.soares, tô chegando. Tudo certo contigo? Tá no trabalho? Já tá se permitindo a folga? Aquela coisa que a gente finge que tá mexendo numa planilha, mas já tá, assim, esperando? Se é daqueles que marca a reunião para sexta-tarde ou você tem coração? Mande sua participação pra gente, o que você acha sobre isso? Mas não é o tema de hoje, porque o tema de hoje é pra quem gosta de uma boa teoria da conspiração. Ou já viveu algo tão bizarro que pensou, cara, não é possível, o universo tá, tipo, tá de sacanagem comigo. Porque hoje o assunto é falha na Matrix. Sabe quando tu tem certeza absoluta? Que tu deixou, sei lá, a chave do carro de casa em cima da mesa da cozinha. E aí tu vai olhar na mesa da cozinha e não tem nada. Tu procura a casa inteira, embaixo do tapete, em tudo, desiste. Aí 5 minutos depois, a chave tá lá, naquele lugar que tu falou, no meio da mesa. Dritelot já viveu algo parecido, miga. Parece que é um teste pra cardíaco, né? Boa tarde.
16: Com certeza, né, amiga? Quem nunca? Boa tarde pra você, boa tarde, Santa Catarina. E quando acontece o seguinte, você tá pensando em uma pessoa que não vê, sei lá, tipo, há 5 anos, e aquela criatura, aquele ser humano que sumiu no mapa, 2 minutos depois, sei lá, tá te mandando um oi no WhatsApp, ou você cruza com essa pessoa no supermercado. É falha na Matrix ou estamos vivendo no show de Truman? E aí, ouvinte, você já encontrou o seu clone por aí? Qual foi a coincidência? Coincidência mais assustadora que já aconteceu com você? A gente quer a sua participação, seja por mensagem de texto ou áudio, nos nossos WhatsApps. Manda pra Floripa, pra Marininha, no 489-9188-1009, ou aqui pra mim, em Joinville, no 479-9249-6532. Bora todo mundo participar pra encerrar a semana com chave de ouro, né, amiga?
15: Com certeza! Vamos começar no YouTube Atlântida SC, mas aqui no rádio a gente vai com Sam Fender e Olivia Dean, Rain Me In. Inclusive, gente, Olivia Dean, que contou em uma entrevista para a revista Glamour Brasil que a inspiração dela é Gal Costa. Tu acredita, Dri?
16: Mentira!
15: Assim, ó, amei. Babadeiro, tá bom? Vamos com ela, então. Ela virou mais diva ainda depois disso. Vamos lá pro YouTube, Atlântida SC.

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1: Atlântida, melhor vibe da FM, todo mundo tá ouvindo. Estamos de volta com o programa das minas. Hoje a gente te pergunta, qual ocasião você sentiu que parece que deu uma falha na Matrix? Sei lá, uma coisa que tava em cima da mesa e foi parar em outro lugar. Ou alguém te disse que te viu no sítio e tu nunca tinha ido pro sítio. Sei lá, algo do tipo. Tens uma história assim? Manda pra gente. 489-9188-1009. Eu vou começar com uma história aqui, que ela é um pouquinho tensa, mas ela é curta, tá? Olha aqui.
2: Tá.
1: Uma vez eu tava andando na rua e uma pessoa chegou em mim e super educada perguntou, com licença, que horas são? Eu falei, 9:30 da manhã. Ela agradeceu e perguntou, que dia é hoje? Eu falei, 12 de agosto. Até aí tudo bem, né? Acontece. Eu, às vezes, sou meio perdida do dia. E aí a surpresa, de que ano? Eu falei, 2023. A real é que eu não tava bêbado, não cheirava... Essa pessoa não cheirava álcool e não parecia desorientado. Tava uma pessoa normal. Nunca vi mais a pessoa, mas eu lembro disso. Foi mó estranho. A pessoa perguntou o ano. Pra um estranho
2: posso julgar agora? É porque, assim, ó, onde que tu mora?
1: Como assim?
2: Onde que tu mora?
1: Florianópolis.
2: Eu tô zoando!
1: Ah, tu achou que era maconha? Matomazeiro, maconheiro.
2: Ah, é tão fácil encontrar, né?
1: Ai, não sei, amiga. Não sei, eu acho estranho.
2: Ah, não,
1: tá?
2: Mas babado,
1: eu acho que mesmo
2: babado.
1: Um maconheiro sabe o ano que tá. Entendeu?
2: Babado. É, não, é, pode ser.
1: Eu
2: mas
1: acho.
2: Você sabe que, amiga, eu não bato muito bem, né? A gente sabe disso. Mas quando eu morava em São Paulo e eu estava estudando artes cênicas, teve um momento em que o meu diretor me mandou ir alguns dias seguidos pro Ibirapuera ficar só observando as pessoas, tipo, durante o ano todo. Durante o dia todo.
1: Tá.
2: E eu assisti vários filmes e tudo mais. E todos os dias ser uma personagem diferente.
1: Ó.
2: Pra fazer testes. É. E ensaio ali, é o natural, de como a pessoa iria reagir, pra cuidar reações e tudo mais. E uma vez eu fiz isso na rua.
1: De perguntar
2: eu
1: o ano?
2: Sei. É.
1: Uhum. Meu Deus, tu enlouqueceu alguém. Amiga, tu enlouqueceu uma pessoa. Eu ficaria, honestamente, muito noiada se alguém me perguntasse o ano na rua. Acho que eu não ia nem saber responder. Eu ia falar, 1990. Não sei, gente.
2: Ai, mas foi muito legal. E eu fiz uma cara assim, meio de louca, assim, né? Sabe, meio de tantão.
1: Bicha, tu mexeu com a sanidade. É capaz de ela estar no hospício agora e a culpa é tua. Ela achou que viu um espírito, tá? Meu Deus. Temos áudio de Joinville. Bora saber o que o pessoal tá passando de falha na Matrix.
3: Meninas, mandar um áudio que é mais fácil.
1: Tá bom.
3: Eu já perguntei pro pessoal daquele caso se viram a chave do carro. E a chave do carro tava no casaco e eu nem sequer tinha tirado o casaco. Eu já deixei a carteira em cima da geladeira, onde eu morava, tinha um degrau pra chegar na cozinha. Eu deixava lá pra ser mais fácil de ver. Eu esqueci simplesmente, não vi. Passei uma meia hora procurando minha carteira, já tinha desistido, ia quase fazer boletim de ocorrência, não achava.
1: Meu Deus.
3: E a coincidência foi semana passada, minhas filhas perguntaram a idade da filha de uma vizinha e tudo, daí eu falei, deve ter uns 17 anos, tem uns 2 anos que a gente encontrou elas no mercado ali, a menina só é grande e tinha 15 anos na época. Daí, 5 minutos depois, a gente encontrou justamente a mãe da menina no caminho pro mercado. Daí ela falou, não, ela vai fazer 18 esse ano.
1: Meu Deus, tem mais uma aqui, que loucura.
4: Oi Minas, boa tarde, tudo bem? Vinícius Saboy, eu sou um carioca vivendo em Joinville, aqui em Santa Catarina, sou muito fã de vocês.
1: Querido.
4: Quero contar para vocês uma história que aconteceu comigo uns meses atrás aqui em Joinville. Eu sou motorista de aplicativo nas minhas horas vagas. E aí eu estava rodando de Uber e passando por uma das ruas de Joinville. No final dessa rua tinha uma linha do trem. E aí quando eu passei pela linha do trem, era como se eu tivesse voltado para o início da rua.
1: Quê?
4: Minha esposa, quando eu contei para ela, ela falou para eu não contar para ninguém, que eu me chamar de maluco. Mas assim, tudo que aconteceu... aconteceu de novo. Então, por exemplo, eu tinha feito uma curva nessa rua e nessa curva tinha passado um ônibus e atrás vinham 2 motos. Inclusive, eu tava com uma passageira e eu falei para ela, uai, isso já não aconteceu? Eu passei por aqui já. Ela falou, não. Eu falei, ó, e quando eu fiz aquela curva ali, veio um ônibus. Eu fiz até a curva um pouco aberta, exatamente porque o ônibus vinha em alta velocidade e atrás vinham duas motos. E aí, quando eu passei pela rua, aconteceu de novo a mesma coisa. Como se eu tivesse...

0: campo mesmo. E aí fica, sei lá, essa loucura na minha cabeça aí até hoje. E fica a dúvida, né? É uma falha na Matrix ou, sei lá, foi algo da minha cabeça que aconteceu?
1: Não.
0: Beijo, Minas. Adoro vocês, gosto muito de ouvir o programa de vocês, sou muito fã de vocês. Um
1: Querido,
0: abraço, tchau, tchau.
1: obrigada pela audiência. E
2: cara,
1: a tua história é muito boa, amigo. Eu acredito em ti. Eu não acho que tu tá maluco. Eu acredito.
2: E faz o seguinte, me manda qual que foi essa rua que eu vou fazer o teste.
1: Tu vai passar por lá também?
2: Vou passar por lá. Aí
1: mas sabe o que é
2: contar.
1: Doido? Porque ele teve essa sensação, ele viveu de novo, mas a passageira não. Então foi uma coisa dele, tipo, ele deve ter voltado no tempo,
2: mas
1: não?
2: Outras pessoas, tu viu o que ele falou? Outras pessoas também sentiram isso quando passaram ali.
1: Não, mas não nesse lugar.
2: Ah,
1: eu
2: tá.
1: acho, eu acho que é tipo na vida. E eu realmente, eu já vi pessoas falando isso. E, aliás, Odri, tu já ouviu falar no termo doppelganger? Eu não sei como é que fala
2: não.
1: isso de certo.
2: Não.
1: É que é basicamente a ideia de que tem pessoas iguais a gente andando por aí. Tipo, iguais. E aí tem uma participação, não, um relato no Reddit que eu vou trazer pra cá, que fala sobre isso, pra tu entender mais ou menos, tá? Olha aqui. Hoje em dia eu tenho 22, mas isso aconteceu quando eu tinha 12 anos. Eu sou uma pessoa cética. Se tem algo que não tem explicação, eu gosto de pensar que o paranormal tem uma explicação científica. Só que a gente não tem capacidade ou vontade suficiente para obter as respostas. A casa antiga da minha avó nunca me agradou. É um ambiente depressivo. E geralmente as noites lá eram sugadoras. O caso é que uma madrugada, minha irmã e eu estávamos dormindo lá e minha irmã perguntou: Mariana, o que, que você tá fazendo acordada a essa hora? E eu meio acordada, meio dormindo, eu respondi: cala a boca, me deixa dormir. Não ouvi mais nada e dormi de novo. Acordei umas 9 da manhã e minha irmã tava sentada na sala. Isso já é estranho, porque minha irmã não é de acordar cedo, eu sou. Mas ela tava contando pra minha avó que tinha me visto no canto do quarto, vestida como sempre. Acontece que ela perguntou pra esse meu doppelganger, mas eu respondi e ela se borrou de medo e não falou mais nada. Por anos eu pedi pra ela se ela tava mentindo, que me contasse a verdade, mas ela nunca mudou de ideia. 5 anos depois, minha avó ligou pra minha mãe uma noite perguntando se eu tava lá. E minha mãe respondeu que, óbvio, minha avó mora em outra cidade. Mas ela diz que eu gritei pra ela da rua naquela noite. E aí a avó saiu na rua e não tinha ninguém. Uns 2 anos depois, tem um monte de gente que me xinga, porque eu não cumprimento eles ou os evito na rua. E eu falo que eu não passei por lá, que eu tava no meu quarto. Eles insistem pra eu falar a verdade, mas eu juro que eu não tô mentindo.
2: Cara, eu me arrepiei inteira, não estou mentindo.
1: Cara, é loucura, né? É loucura, né, amiga?
2: Eu não tenho palavras pra isso.
1: É
2: não,
1: loucura.
2: O pior é que assim, ó, se fosse só, tipo assim, de encontrar uma pessoa muito parecida ou idêntica a você andando na rua, por foto, tudo bem, mas não, tá de noite no canto do quarto.
1: Uhum.
2: Tá gritando de madrugada pra tua avó. Cara.
1: Babado, né? E as pessoas, tipo, não falam que é alguém parecido, falam que é essa pessoa, de certeza.
2: Ai, para,
1: inclusive,
2: não.
1: Inclusive, eu vou trazer aqui. Pode ser fake news, mas aí você. Eu tô aqui num programa de entretenimento.
2: Se for Ribeirão, vou brigar com você, mano.
1: Não é. É que dizem que existe mais probabilidade matemática de que a gente tá numa Matrix do que não, né?
2: Ah, eu concordo.
1: Tu acha que a gente tá numa Matrix?
2: Eu não duvido.
1: Eu não acho que a gente tá. Mas eu também não duvido se tiver.
2: Mas
1: assim,
2: é que a gente,
1: quem é que
2: a gente
1: tá fazendo o teste também? Eu fico assim...
2: Cara, na época do meu ensino médio, quando eu era muito boa em filosofia, eu divagava muito, aí depois eu parei, porque tipo, eu tava um passo da loucura. Aí eu não tava querendo entrar na loucura, e daí eu parei. Mas assim, ó, cara, é de se pensar, e não é uma loucura não achar que... Porque, por exemplo, assim, o mundo, ele é uma caixinha de surpresa, entendeu?
1: A gente não sabe de nada.
2: Tem muitas coisas que a gente não sabe, entendeu? Então, não duvido... De que, como na Matrix, né? Tenha algo maior, tipo um show de Truman. Tenha algo dirigindo a gente. E nós, pode ser que a gente esteja ligados por fios invisíveis. E alguém tá assim, ó. E colocando alguma coisa pra
1: e
2: gente falar.
1: E tudo isso
2: agora.
1: Sem maconha. Vamos pro show do intervalo no YouTube Atlântida SC. A gente
2: imagina como.
1: Vamos ouvir Drácula.

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4: A sua vitória não depende da sua compreensão imediata de cada obstáculo, mas da sua capacidade de permanecer no jogo enquanto o cenário se revela. A pressa é para os amadores, a paciência é a armadura dos mestres. Acabei esbarrando com essa mensagem esses dias e fiquei muito tocado, né, por ela. Vivi no esporte de competição e entendo perfeitamente a mensagem de resiliência que o autor quis passar. No surf, isso é praticamente obrigatório. Ter paciência que a onda uma hora vem para você. E ela acaba vindo mesmo. Isso mostra que a paciência lhe coloca em harmonia com o tempo da vida. Experimente.
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7: 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Estamos de volta com o Programa das Minas. 19 minutos para as 3 da tarde. Sexta-feira é dia de quê? É dia de conversar coisa de doido aqui no Programa das Minas. E a gente tá te perguntando, você já viveu uma falha na Matrix? O pessoal da nossa audiência já viveu, tá? E temos áudios aqui pra comprovar. Bora ouvir o que eles estão falando aqui pra gente.
8: Oi, Minas.
7: Oi.
8: Pipoquinhas. Boa tarde, sextou. Na companhia das melhores.
7: Oiê.
8: Então, a minha falha na Matrix, eu não sei se foi falha na Matrix ou das minhas ideias, mas eu tava enlouquecida procurando a chave do carro e onde é que tava a chave do carro, e eu tava com a chave do carro na mão. E eu entrei e saí de casa umas 3 vezes. Cadê a chave do carro? Eu peguei a chave do carro, tava em cima da mesa. E agora onde é que tá a chave do carro? Eu tava com a chave do carro na mão, o celular em cima, na mesma mão, segurando e procurando a chave do carro. Ali pra mim foi o auge da falha ou da loucura, né? Beijo, meninas. Um bom final de semana.
7: Mais um áudio. Diga, Adri, diga. Será que isso é falha na Matrix?
6: Eu acho que é loucura nossa, eu já fiz dessas.
7: É, eu acho, porque assim, às vezes eu tô procurando o celular e ele tá na minha mão. Às vezes eu tô procurando o meu óculos e ele tá no meu rosto.
6: Sabe o que é isso? Estresse, burnout. Entendeu? A gente fica pililique das ideias. Mais um áudio.
9: Fala, meninas, boa tarde. Eu escuto vocês aí desde que o programa existe, praticamente. Posso fazer um básico de toda a programação restante da planta. E é a primeira vez que eu mando uma mensagem pra vocês, porque bom. É a primeira vez que eu acho que tem uma história legal aí pra falar. Quando eu tinha uns 10, 12 anos, mais ou menos, eu fiz a confissão, primeira confissão antes da primeira comunhão, né, na catequese. E eu voltando para casa de bicicleta, eu caí. Eu fiz uma curva à esquerda, ali próxima à igreja, e caí. E acordei, era 11 horas, meia-noite, no hospital, com a minha mãe me dando gelatina. E o único flash que eu tinha daquela história, naquele momento, era de uma pessoa, uma moça assim, cabelo curto, que tinha uma casa branca e um portão de madeira branco na frente. E ela viu eu cair e tal, e falava alguma coisa e tal pra mim, só que eu não lembro o que era. Aí, uns 2 dias depois que eu saí do hospital, eu, meu pai e meu tio, a gente fomos lá procurar essa casa e nunca achamos.
7: Quê?
9: Uns 5, 6 anos depois da queda, isso mais ou menos ali por 2017, 16, eu passando nessa rua novamente, tava lá a casa. É, o portão exatamente como eu vi na minha queda. Parece que a minha queda me jogou pra um futuro e sei lá o que aconteceu, mas muito louco assim. Eu lembro que eu contava essa história pro meu pai e pra minha mãe, eles riam demais e falavam que eu tinha batido a cabeça e tal, tudo mais, mas até hoje é muito estranho, porque tipo, hoje em dia existe a casa, mas lá naquele tempo, lá em 2012, mais ou menos, a casa nunca tava lá quando a gente procurava.
7: Exato. É isso que eu tô falando, nessas horas. Eu acho que o diretor da Matrix, com ele, deve saber que ele tá, tipo assim, que ele tá a um passo de descobrir toda a verdade.
6: Uhum.
7: Deve estar de olhos atentos.
6: Isso é muito doido, né? Porque pode ser uma falha na Matrix, ou pode ser que ele tem alguma mediunidade de prever futuro, sei lá. Alguma coisa do tipo, sabe? Ou eu acho difícil. Ou é uma coincidência absurda, assim, mas muito, muito absurda. Eu acho muito difícil acreditar nessa hipótese. Mas, que doideira. Olha aqui, Dri. Hoje o papo tá papo de Gardenal. Amo vocês, meninas. Forte abraço e sucesso. Juscelino DiCaprio, São José, Santa Catarina. Tá
1: muito
6: mesmo.
1: Bom,
6: e a nossa ouvinte fiel mandou aqui. Oi, minas. Um dia eu tava parada em frente ao meu trabalho pra passar o horário do almoço. Passou uma moça e voltou e me perguntou por que eu tava seguindo ela. Que ela tava em Balneário Camboriú e eu vim de lá atrás dela. Amiga, isso aí é papo de... remédios anti-loucura, entendeu? Porque daí eu acho que não é falha na Matrix. Isso aí é papo de levar no CRAS e tal, levar no CAPS, sabe? Eu acho que já é um outro rolê. Mas, enfim, às vezes acontece. Mais um áudio.
2: Oi, meninas, tudo bem? Aqui, falo do Rio Grande do Sul, ouço vocês todos os dias.
6: Querido.
2: Pela internet. E olha só, quando eu estudava no ensino fundamental, da primeira à quinta série eu fazia de tarde, né? E a sexta em diante era de manhã. Então, quando eu comecei na aula de manhã, no primeiro dia de aula, eu encontrei uma menina e eu olhei para ela, e ela era nova na escola, eu olhei para ela e eu sabia o nome da menina. Até hoje, passado mais de 30 anos, eu não sei como que eu sabia o nome dessa menina, tá? Já falei, talvez alguém da família dela, para tentar entender o que aconteceu naquele dia, mas até hoje eu não sei como que eu sabia o nome da menina sem nunca ter visto ela, tá? E isso aconteceu na minha sexta série há mais de 30 anos atrás. Vai explicar, né?
6: Isso é papo de Undaiá. Não... Gente, tem coisa que não tem explicação, amiga. Não sei, cara. Como é que o ser humano inventa essas coisas? Tipo assim, não é possível que a gente inventou essas histórias, sabe? Eu acho que realmente não vivemos essas maluquices na vida.
1: Porque tem um outro porém. Por exemplo, assim, tem momentos em que a gente se atrasa para algumas coisas e a gente fica bem pé da vida. Só que no fundo é bom porque, tipo assim, sei lá, tu se livrou de algum acidente, de alguma coisa que poderia ter acontecido. Ou que aconteceu e, tipo assim, se você tivesse saído de casa um minuto antes, já era, entendeu?
6: É. Doideira, né, cara?
1: Você acredita nisso? Tu acha que é Matrix? Ou tu acha que, tipo assim, o anjinho da guarda tá aí te protegendo?
6: Eu acredito que é o anjinho da guarda, tá? Eu realmente acredito que o anjinho da guarda, ele tá ali ajudando a gente a não se matar tão facilmente. Eu acredito. Porque tem umas coisas que, sei lá, não vai por esse lugar. Aí tu não vai por esse lugar, aí lá dá uma M gigantesca, sabe? Sei lá. Eu acredito que tem alguém cuidando da gente. Será que é o diretor da Matrix? Será que é Jesus Christ? Será que é só a gente com a nossa intuição?
1: Cara, tu sabe que quando eu morava lá em Chapecó, com a minha família, naquela casa que a gente foi, muitos barulhos estranhos aconteciam. Muitos. E, tipo assim, eu ouvia passos, eu ouvia vozes que, tipo, que não era da minha família, eu ouvia isso. E eu tinha esse negócio, tipo assim, de ver coisas. E de, tipo assim, sentir espíritos aí comendo isso aí.
6: Bicha, tu é médium?
1: E daí eu parei, daí eu fiquei brava com eles. E aí eu comecei a, tipo assim, impor limites. Eu falei, olha só, não quero que vocês apareçam mais, que eu não quero mais sentir vocês. E, tipo, eu comecei a ficar muito pé da vida. E comecei, e daí eu parei.
6: Amiga, você parei, nunca tinha contado que você é médium.
1: Eu não sei se eu sou médium, eu sei que isso acontece. Tipo assim, eu coloco limite, porque se não, tipo, eu vejo alguma coisa e eu falo, acabou, parou. Daqui tu não passa.
6: Eu também faço isso. Toda vez que eu sinto que eu vou ter alguma coisa, eu falo, Deus, eu não quero ter poder nenhum. Me deixa a pessoa mais básica do universo. Eu não quero ver, eu não quero sentir, eu não quero ter poder, eu não quero nada. Pode mandar pra outra pessoa, eu tenho medo de tudo. Um cagaço absurdo. Não me use como exemplo, não me... Nada, eu quero ser básica, entendeu? Eu quero aquela... Pode botar na minha lápide, aquela que foi a mais básica do mundo. Eu não me importo. Tá tudo bem, tá bom? Temos um último áudio antes de uma indicaçãozinha pra você.
1: Sim!
10: Minas, verdade, viu? Eu tive um sonho uma vez que eu tava acidentando. E quando eu passei pra pegar o carro, depois de uma festa de bebê de uma amiga minha, olhei pra minha comadre e disse, meu, eu pegava o carro aqui e me acidentava ali embaixo. Por acaso, agora eu tô passando bem na frente desse lugar.
6: Ui!
10: Minha amiga olhou pra mim e disse, não, tu vai comigo pra casa, amanhã a gente busca teu carro. Nunca soube se eu iria me acidentar, mas eu me vi claramente no meio das ferragens, no sonho, e na hora que eu fui sair de carro, eu tive a mesma visão e eu resolvi não ir. Então, ou é o anjo da guarda ou é a Matrix.
6: Pode ser só uma ansiedade? Pode. Mas, de qualquer forma, não custa cuidar. Não custa. Pegou uma caroninha, deu tudo certo. Vamos dar indicações? Tá na hora.
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6: Vamos lá, eu tenho uma indicação de hoje que é óbvia, gente. Pelo amor de Deus, se você ainda não viu esse filme, vá assistir O Show de Truman, O Show da Vida. É com Jim Carrey, é um filme de 98, e aí tu pensa, pô, é filme de 98, qualidade não sei o quê. Não, perfeito, perfeito, absolutamente perfeito. Basicamente, é esse Truman, que é o Jim Carrey, né, no filme, que é o Truman Burbank. Ele tá vivendo uma vida fake, porque ele tá dentro de um reality show desde que ele nasceu. Então, um diretor fez esse experimento, pegou um neném, botou lá pra viver a vida no show de Truman. Então, todo mundo ao redor dele é personagem. Então, tudo que tem lá é um personagem. E aí, aos poucos, ele vai entendendo que ele está nessa situação. É um filme muito bom. Tá disponível em 400 bilhões de streamings, ó. Mercado Play, Paramount Plus, Claro TV, Amazon Prime, YouTube, Google Play, a Apple TV. Tá em um monte de lugar. Então você vai atrás do que tu tem aí pra ver. Porque se tu não viu ainda, cara, pelo amor de Deus, tu tá perdendo um dos melhores filmes do mundo. Já viu, Dri? É muito bom, né, amiga?
1: Meu, eu assisti inúmeras vezes já. É sensacional, vale muito a pena. Baita indicação, hein, Marina? Arrasou. Vou com a minha agora.
6: Dale.
1: A minha é uma que é uma série que a minha mãe me indicou. E eu assisti assim, ó, é babado. É uma série baseada em uma história real, tá bom, gente? Amor e Morte, que voltou a fazer sucesso 3 anos depois da sua estreia. E conta a história da Candy, que é uma dona de casa pacata, que do dia pra noite ela resolve ter um caso com o vizinho. Ambos são casados e têm famílias. E ela, tipo assim, simplesmente falou pro vizinho, ó, vamos ter um caso e é assim, assim, assim que a gente vai lidar com isso. E é só que a relação logo sai do controle e a mulher do amante, do homem que aceitou ter esse caso, é encontrada morta. E todas as suspeitas caem sobre a Candy, a mulher com que tava, né, de rolo com o casado. Enfim, cara, assim, ó, os dois têm família, é uma loucura. Tu perde o sono, tá? Vou falar.
6: Caraca.
1: Tu perde o sono. Mas é tipo assim, duas pessoas que têm famílias lindas, estruturadas, e aí tem um outro ponto. Todas vão na igreja, tá? Na igreja, tudo bonitinho, tá bom? Pra você ver que, tipo assim, é um grande hospital. Mas assim, aí resolvem trair as famílias, e aí a mulher descobre, é morta, e aí começa o desenrolar aí pra saber quem matou essa mulher. Tá disponível na Netflix, no Amazon Prime e na HBO. Vale a pena,
6: gente,
1: também.
6: E é com a Elizabeth Olsen. Ela é uma diva. Que personagem que ela fez mesmo? É a
1: Candy.
6: Não, não, pô. É a Wanda. É a Wanda, né?
1: A Wanda Maximoff.
6: Isso, gente.
1: Da Feiticeira Escarlate, né?
6: Babado, fortíssimo. Ai, gostei, amiga. Vou ver nesse fim de semana. Muito obrigada pela indicação.
1: Assiste, é muito bom.
6: Gostei.
1: Você vai gostar.
6: Agora vamos julgar.
1: Claro. Vamos.
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6: Fala, Minas. Desde que eu me mudei pro interior, eu tenho me sentido bem sozinho. É uma cidade onde a maioria das pessoas é mais velha e eu não consegui fazer amizade por aqui ainda. Pensando melhor sobre a minha própria vida, eu comecei a perceber um padrão. As amizades que eu fiz quase sempre aconteceram com pessoas que estavam na mesma fase. Escola, enfim, sempre no mesmo rolê. Não é preconceito nem regra, só uma constatação do que rolou. O curioso é que tem lugares onde simplesmente eu nunca fiz amizade. Igreja, academia. Eu queria muito ouvir vocês. Como que vocês fazem amizades depois de adultas? Porque eu não sei como. Odri, dá um conselho pro nosso amigo que quer fazer amigos.
1: Cara, não é tão fácil, acho que, fazer amizade quando tu é mais tá adulta, né? Tipo, as coisas mudam, não é mais fácil assim. Só que assim, cara, sei lá, se inscreve num grupo de corrida, entendeu? Vai num clube do livro, vai, sei lá, procura. Eu acho que a grande chave tá nos hobbies. O que você gosta de fazer? começa a frequentar esses hobbies, a ir pra esses hobbies, e aí a conversar com as pessoas, sabe? A academia não é um bom lugar pra fazer amigos, porque eu vou acho. Com cara de CU e saio com a mesma cara. Eu vou com cara de ódio, de raiva, né? Porque quem tá feliz indo na academia, gente, com todo respeito. Mas, né? Mas eu acho que, tipo assim, vai atrás dos hobbies, do que você gosta de fazer, e começa por aí. Eu acho que é uma boa dica.
6: Eu acho também. Assim, tu faz parte de um clube, grupo de corrida, né, amiga? Isso aí é um bom lugar pra fazer amizade, né?
1: Aham. Exato. Entra pra um clubinho.
6: Entra pra um clubinho. Clubinho de. Exato. No caso, ele é homem, né? Não vai querer muito clube de pintura, assim. Mas sei lá. Vai.
1: Mas as mulheres, né? Clube de pintura de taça, de tela, é sensacional.
6: Vai pra crossfit, amigo. Assim, vai com cuidado, mas crossfit o pessoal vira amigo. Não é?
1: Isso é real, gente. É família. Uhum.
6: Tá, então boa, eu acho que vai atrás de um crossfit, mesmo que tu não curta muito. Isso. Ou vai atrás de pelada. Tem uns aplicativos que tu marca pelada, tipo, tá faltando pessoa no grupo da pelada, de sei lá, do Joãozinho. E aí tu entra, aí tu vai fazer amizade com o grupo do Joãozinho. Ó, eu acho uma boa.
1: E agora tem uma super dica também, né? Porque é ano de Copa, tem álbum de figurinha. E tá rolando várias trocas. Então, assim, ó, uma super dica agora, porque o álbum de figurinha aproxima pessoas.
6: É verdade, com certeza. É uma boa, tá? Demos aí as opções. Se você da audiência tem outras, manda pra gente, tá bom? E com essa, encerramos a nossa semana do Programa das Minas. Valeu, Dri!
1: Valeu, Marininha. Beijo, obrigada pela semana. Ótimo fim de semana. Tô lá no @dritelo, @atlantidajoinha, agora com o Vibe pra Joinville em região. Até segunda.
6: Um beijo pra você. Eu sou @marina.soares. Inclusive, eu tô fazendo uma série que é bem tolinha, mas é bem legal, tá? Dando notas pros artistas que eu já conheci. Então, se tu quer saber nota da Anitta, da Luísa Sonza, do Felipe Rett, tu vai lá, @marina.soares, tá?
1: Boa.
6: A gente volta semana que vem com mais PDM. Agora você fica com o Vibe Atlântida em toda a rede. Tchau!
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13: Tá começando o Vibe Atlântida aqui na melhor Vibe da FM. Essa é a rádio das nossas vidas. Tá tudo bem por aí? Boa tarde pra você. Tô chegando. Ricardinho.

das Armações, hoje dia 22 de maio, nesse momento 18 graus na Grande Florianópolis, e eu convido você a participar da nossa programação pelo nosso canal de conexão, que é o WhatsApp da Atlântida, 489-9188-1009. Daqui a pouquinho vou liberar presente pra você, mas agora eu quero saudar os nossos parceiros, grandes marcas, marcas campeãs, assim como a Atlântida, que chegam por aqui pra fortalecer ainda mais a rádio mais ouvida de Floripa. 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Vamos que vamos, arroba Ricardinho Gripe, é nóis. E agora, pra começar, tem a música nova do Detonautas, Rádio Love Nacional. Sextou, hein, galera?

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0: Drops Slice Locks rolando aqui na programação da Atlântida nessa super sexta-feira, dia 29 de maio. Sem sábado, sem ser amanhã, sábado, no próximo sábado, sábado que vem no John Bull, tem a primeira festa do Dreadlocks. Ingressos pensa no evento.com.br, garanto o seu. E é nóis.
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0: Harley Day. Fala aí, Babão, o que, que vai rolar, meu brother?
1: Boa tarde, meu amigo. Mais uma vez estamos aqui para convidar nossos ouvintes para mais um encontro de Harley Davidson neste sábado, e Antônio Carlos.
0: E para quem quiser colar junto, para quem tem a sua Harley Davidson, como é que faz?
1: É só colar com a gente na Floripa Harley Davidson às 10 horas da manhã. E ao meio-dia a gente vai partir para o Jardim Baviera, em Antônio Carlos, onde vai ter um almoço, uma banda de rock, encontro de Harley, estacionamento VIP. E o primeiro chope é na faixa pro harleiro que levar a sua garupa.
0: Tá bom, tá falado então.
2: Bem, eu quero aproveitar e fazer uma pergunta pro Carlos Babão aqui. Que é uma pergunta que eu acho que, sendo respondida, ela abrilhanta o evento. O Vovô Estrela vai estar no evento amanhã?
0: Eu ia falar isso.
2: O Vovô Estrela Harleiro, ele vai?
1: O Vovô Estrela, ele vai responder pra nós.
3: Mas é claro que vou. Mas é que eu quero dizer uma outra coisa importante pra vocês. Eu agora já tenho o administrador, aquele que coordena como eu me desloco no dia a dia. Hoje, 11 da manhã, eu recebi mensagem do Carlos, esse que está conosco aqui, o organizador do evento de amanhã, uma mensagem dizendo: hoje tu vem de carro, deixa para sair de moto amanhã pro evento.
2: Muito bem, hein? Muito bem. Isso é, temos que preservar o nosso artista, né, Carlos?
1: Exatamente, ele tem que ficar 100% para amanhã,
2: né? Ele tem que estar focado amanhã. Então, assim, vamos fazer um convite aí pro pessoal, os harleiros que vão todos nesse evento, que já podem encomendar o seu Vovô Estrela, o seu boneco do Vovô Estrela Harleiro.
1: Lançamento aqui,
2: ó. Faz uma listinha lá, a gente vai fazer essa parceria com a galera da Harley para ter o Vovô Estrela Harleiro. Então amanhã começa a lista de pedidos. Isso. Gostaria que você providenciasse isso para nós lá, Carlos.
0: Já saiu o primeiro boneco tradicional.
2: Já.
0: Né? E agora vai ter os segmentados, né?
2: Isso, o Harleiro vai ser o primeiro com essa parceria com a Harley Davidson aí que nós vamos fazer.
3: Isso.
2: Aí,
3: ó. Mas, olha, eu...
2: Depois tem o Gay, tem o Gaúcho, né? Que tá mais fácil, a gente tá fechando a parceria chimarrão com o Grêmio, com uma erva mate.
1: Praiano.
3: O Balance.
2: E o Pai de Pet.
3: Exatamente. O Ricardinho, por enquanto, é o único que eu consigo manter um contato, assim, mais de igual para igual. Já o Porã se tornou meu empresário, o cara dos bonecos, como é que é a Corporation?
2: Desprogramados Corporation.
0: Esse aqui é seu assessor.
2: Eu sou o CEO da Desprogramados Corporation.
1: Isso. E eu, Everton?
3: O Carlos é, não sei
2: se... É o teu administrador.
3: Administrador.
2: Administrador da tua carreira.
0: Não, é.
2: Te leva nos eventos, não de toda a tua carreira, mas de eventos presenciais.
3: Eventos presenciais.
2: É o pilar da empresa atendido pelo Carlos.
3: É o pilar.
2: Eu sou os corporativos e o Carlos é os presenciais.
3: Exato. Inclusive com outro viés também, né? De algumas relações que ele vai aproximando, que ele vai indicando,
2: etc. Sim. Relações.
3: Interpessoais.
2: Mas reforça o pedido aí, Carlos, que eu depois eu vou reforçar o meu pedido.
1: Isso. Então, neste sábado, Jardim Baviera em Antônio Carlos. O pessoal aqui da Atlântida está todo convidado.
0: Todo mundo convidado.
1: O Mr. P já confirmou que vai.
0: Presença
1: o Ricardinho
0: confirmada.
1: Já confirmou que vai também.
0: É isso aí.
1: Vamos ver se a gente arrasta o Porã para essa festa com a gente.
0: Porã é exclusivo. Ruim
2: pra mim.
0: Porã é o Porã
1: casado.
0: É exclusivo,
2: mas
0: exclusivo.
2: Eu não sou harleiro, né, cara? Então eu não tenho moto.
0: Ó, tá combinado então. Sábado amanhã tem encontro de harleiros. Sábado que vem, no John Bull, tem a primeira festa.
2: Sexta que vem,
0: dia 29.
2: Isso.
0: Boa correção.
2: Aí eu vou estar lá, sexta DJ Porã, voltando às picapes com Groove A, e sintonize e compre seu ingresso em peçanoevento.com.br.
0: Boa, Porã. É isso aí. A gente segue com a programação do Vibe.

0: você. É o Vibe Rola, né? Até às 5. Assim tem programados para toda a Rede Atlântida Santa Catarina. Segura a onda, show do intervalo, a gente já volta.
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9: Noel Gallagher e Lady Gaga, o músico do Oasis é conhecido por suas declarações polêmicas. E recentemente, um momento de 2011 voltou a viralizar. Em uma entrevista, o guitarrista discutiu sobre a Lady Gaga, que na época vivia o auge da sua fama e chocava o público. Mas o Noel não se impressionava com ela e declarava que preferia a Madonna. O músico chegou a dizer que não dava a mínima pra Gaga e que ela era uma versão mais leve da rainha do pop. O Gallagher ainda questionou se em 20 anos o público continuaria a escutar a Lady Gaga que nem escuta a Madonna. 15 anos depois, a cantora chegou a levar 2,5 milhões de pessoas para a praia de Copacabana. 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
11: Todo mundo tá ouvindo, todo mundo tá na melhor vibe do FM. Voltando uns 27 minutos para 5 horas da tarde. Daqui a pouquinho tem os programados para toda a rede Atlântida Santa Catarina. 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

brasileira do Grande Tim Maia, nessa versão do Jota Quest, que ficou muito legal. 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Galera, o Rupo

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4: Olha só a dúvida do Júnior. Doutor, minha mãe vive me dizendo que se eu ficar muito tempo olhando para a tela do celular meio curvado, ou se a minha mochila para a escola for muito pesada, eu posso ter escoliose. É verdade? Não, Júnior, não é bem assim, não. Escoliose é uma alteração na curvatura da coluna, aliás, uma questão bem comum, né? Afeta quase 3% da população. Não tem como causa a má postura. Mas vamos pensar no seguinte. Se o jovem já tem uma escoliose, o problema só vai se agravar com esses hábitos. Por isso que é muito importante você prestar atenção se você tem um ombro mais alto do que o outro, se você fica com a cabeça meio inclinada ou se os lados da sua cintura são diferentes. E isso pode ser sinal que você tem escoliose, que normalmente se desenvolve na fase mais rápida de crescimento, na puberdade e na adolescência. Quanto mais cedo ela for diagnosticada, mais simples é o tratamento. Então, tua mãe não tá errada em dizer que você não deve ficar muito tempo curvado sobre o celular ou que você não deve carregar a mochila muito pesada para ir na escola, mas isso não vai causar escoliose. Isso vai apenas acentuar uma questão se ela já existe. Tá com dúvidas? Escreve pra gente, @JairoBauerOficial.
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23: 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Tá na Atlântida e todo mundo tá ouvindo. É a melhor vibe do FM na rádio das nossas vidas. 5:08 e o Desprogramados está chegando para toda a rede Atlântida Santa Catarina e para o mundo no canal Desprogramados no YouTube. Neste final de tarde, frio e que começa a ficar chuvoso na Grande Florianópolis e em boa parte do estado de Santa Catarina. E o frio e a chuva nos deixam tanto quanto, tô falando pela dupla, porque eu sei que o meu parceiro é parecido comigo nesse sentido. O frio e a chuva nos deixam mais down,
24: mais melancólicos,
23: mais deprimidos.
24: Muito.
23: Né? Por mais que não pareça, a gente engana bem.
24: É.
23: A gente engana bem.
24: Mas essa é a parte boa, a obrigação
2: que pode ser também tratada como disciplina, tem esse aspecto positivo porque nos condiciona a algo que talvez, se fosse pela nossa natureza, não conseguíssemos.
23: É verdade.
2: Entende? Se dependesse talvez do que a gente realmente tivesse afim, nós estaríamos agora encolhidos na cama,
23: com uma coberta. Ao menos no sofá.
2: No sofá,
23: no mínimo,
2: em casa.
23: E eu acho que essa é a sensação de muitas pessoas, na verdade, né?
2: E aí a obrigação te faz mexer o corpo, te movimentar, perceber coisas diferentes e aí viver.
23: Mas que coisa boa que tu veio com esse espírito para o programa de hoje, depois de uma semana muito positiva, né? Para esse artista, que é o principal artista da empresa, da rádio, enfim, do rádio no sul do Brasil, reclamam, pessoas deixam de seguir o programa porque falam que eu o trato mal, que eu o trato sem carinho, sem amor.
2: Não,
23: mas nessa semana, dei duas provas do meu amor incondicional a esta pessoa que está aqui na minha frente. Resgatei um CD, uma obra de arte dele, na quarta-feira, aqui no programa, né? Um CD que estava perdido num sebo em Joinville. E ontem lançamos o boneco do Vovô Estrela.
2: Então agora eu pergunto, já aproveitando, existem provas de amor?
23: Eu acho que o amor não precisa ser provado.
2: Bom, então tu já tá respondendo.
23: Mas acho que a maior dificuldade do amor, na verdade, é que ele seja incondicional. Quando tu dá o amor sem querer receber nada em troca.
2: E tu acredita num amor incondicional?
23: Só de mãe.
2: Olha aí!
23: De mãe, sim. A minha mãe foi um exemplo do amor incondicional. E assim...
2: Vamos colocar aqui que as mães, na sua totalidade.
23: Quase totalidade. 99,9%.
2: Isso, a não ser coisas
23: amam incondicionalmente bizarras, né? Seus filhos.
2: Exatamente. Então vamos
23: porque
2: aqui.
23: Porque hoje, né, mesmo aqui fui provocado diante desta fala aqui no estúdio da rádio, com pessoas dizendo que eu tinha interesses, inclusive sexuais, contigo, por te exaltar tanto durante essa semana.
2: Aí vem a segunda pergunta. Existe alguma relação que não tenha interesse? Veja só, hoje eu estou perguntatino.
23: Não, e tá perguntativo e tá profundo.
2: Perguntatino, por favor.
23: Perguntatino e levemente profundo.
2: Exato.
23: Eu acredito que é difícil, cara.
2: Claro,
23: que não
2: toda, exista toda no, relação que tem que ter um interesse.
23: Que não exista no mínimo algum interesse.
2: É que o interesse normalmente ele é interpretado como algo negativo.
23: É.
2: Normalmente, né? Principalmente...
23: O interesse pode ser apenas estar perto.
2: E pode ser por uma coisa boa.
23: Pode ser por uma coisa boa. O meu interesse em te ver bem...
2: Olha aí, ó.
23: O meu interesse em te ver bem, sim, é porque, ao contrário do que muita gente imagina, eu sou teu amigo.
2: Bom, isso além aí é tu, né?
23: Além de ser teu chefe.
2: Isso, mas isso aí é tu.
23: Isso é o meu... Eu sou teu amigo, exatamente. Tu não é meu amigo.
2: Não, mas aí
23: todo
2: eu decido.
23: Todo mundo percebe que eu... É como...
2: É o interesse unilateral.
23: Exatamente, porque tem relações que é assim, tem uma pessoa que geralmente se doa mais para a relação. E essa pessoa aqui, no caso, sou eu.
2: Sim, eu concordo
23: contigo. No caso, sou eu.
2: Eu concordo.
23: Né? E eu geralmente sou assim em todas as minhas relações.
2: Bom,
23: e o que acaba acontecendo?
2: Porque tu é vulgar, tu é fácil.
23: Não, não é isso. Não é isso. E é isso que geralmente acontece. As pessoas não me reconhecem. As pessoas começam a cagar na minha cabeça, como tu acabou de fazer aqui nesse programa.
2: Eu e tu
23: acabamos. E não tô falando no nível escatológico.
2: E veja que agora...
23: Eu estou falando no nível, no relacionamento. A pessoa passa... Eu me dou o tanto que a pessoa acha que vai me ter pra sempre. E chega uma hora que eu pego e vou me embora. Entendeu?
2: Mas fica até às seis,
23: pelo menos. Eu pego e vou me embora. Hoje eu fico até às seis no programa. Tá. Mas tu conseguiu me irritar já.
2: Tu tá
23: já
2: vendo?
23: Já me irritou.
2: Viu?
23: Já me irritou. Isso? Eu fui tão amoroso contigo essa semana. Tu não sabe receber amor.
2: Olha,
23: e tem muita gente que não sabe. Tem muita gente que não sabe receber amor.
2: É por isso que as pessoas dizem que tu me trata mal. Já começou de novo.
23: Mas o Desprogramados começou e nós temos um oferecimento de Atacadão, lugar de comprar barato. Estamos aqui, o nosso WhatsApp está à sua disposição, 489-9188-1009. E mande sua participação para o programa. Tu fez perguntas boas, boas aí no início. Duas. Repete as perguntas.
2: É, se existe amor incondicional, a isso. Primeira pergunta. E se existe alguma relação que não tenha interesse.
23: Muito bem. Responda essas perguntas ou mande outras perguntas para nós. Sim. Porque o Vovô Estrela vive seu melhor momento. Se você não acompanhou o programa de ontem, já está ali no nosso canal Desprogramados e nos nossos Instas, o meu e do Pi. Ali o corte do programa de ontem, onde você vai conhecer o primeiro boneco do Vovô Estrela. Ele também está entre nós nesta sexta-feira. Ele é Gabriel, o diretor. Hoje, então, tem a piada do diretor no final do programa. Boa tarde, Gabriel.
1: Meu, muito boa tarde a todos os ouvintes desprogramados. Tem a piada do diretor e eu queria comentar aqui que eu já havia levantado esse alerta no nosso grupo de orações pro Porã, de que eu tava sentindo uma carga dramática. Toda vez que eu pegava a fotinho dele assim pra fazer oração, eu sentia, sim, né?
2: O louvor.
1: Então isso vem ao encontro desse desabafo de agora.
23: Só um pouquinho, que ontem tu falou que o Gabriel e o Yuri não estavam no grupo de orações da rádio.
2: Não, mas eu ia justificar exatamente, porque eu imaginei que tu fosse ficar surpreso. Nós tomamos uma decisão ontem à tarde.
23: Incluir os meninos.
2: Tivemos uma reunião extraordinária ontem.
23: Boa.
2: Foi chamado.
23: Boa.
2: E a inclusão se fez necessária. Justamente em função disso, porque ele foi o primeiro a trazer de forma individual para algumas pessoas do grupo e depois no grupo discutimos isso, sobre a tua instabilidade, sobre tua inconstância, sobre alguns sentimentos que estavam acontecendo
23: contigo. Isso foi muito bom. Porém, está muito instável.
1: Inclusive, a gente está propondo algumas mudanças, né? Encontros presenciais.
2: Exato.
1: Né? Para discutirmos
2: contigo no centro da roda do louvor.
1: Exatamente, uma vez por semana.
23: Isso seria legal. Aqui na rádio.
2: Não,
23: na quinta-feira, no início do Mr. P na rede, a gente pode fazer isso.
2: Isso. A nossa ideia ir até o alto de algum rochedo.
23: Vocês estão me cansando com esse negócio.
2: Não, mas é um alto de um rochedo.
23: Vocês estão me cansando. E me jogar de lá.
2: Nós vamos fazer uma... Não, mas por que do rochedo? Porque o rochedo nos despe de qualquer significado natural além de ti. De ser vivo.
23: Seu Rolando Lero!
2: As pedras não
23: seu
2: são
23: Rolando
2: vivas.
23: Seu Rolando Lero! Eu vou lhe dar um 10.
2: As pedras não são vivas.
23: Eu vou lhe dar um 10, seu Rolando
2: A
23: Lero.
2: A montanha, se for subir, vai se confundir através de outras espécies, outros seres vivos. As plantas, as árvores,
23: tá bom,
2: os animais.
23: Tá bom, vamos parar com essa frescura. 5:16. Não tem grupo de louvor aqui da Atlântida, tá, pessoal? Eles estão mentindo, não tem. Não tem, eles não rezam por mim.
1: Não tem, mas apesar, quem quiser participar pode mandar.
23: Apesar de eu rezar por eles incondicionalmente. Tudo bem. Aliás, tem que incluir o Gabriel e o Yuri.
2: As orações.
23: É, porque eu só rezo pela equipe da Atlântida e Itapema.
1: Ah. Eu bem que estava me sentindo desprotegido.
23: Muito bem, vamos nessa. Participe do programa 489-9188-1009. A sexta-feira tá preguiçosa.
2: Tá.
23: Sexta-feira tá preguiçosa.
2: Mas também,
23: me arrastando hoje, cara.
2: Tá.
23: Tô me arrastando.
2: Tu tá te arrastando.
23: E olha que eu tomei café.
2: Ah, é?
23: Tomei bastante café hoje.
2: Então...
23: Tô suando o café que tomei.
2: Opa, tá. Então esse cheiro é...
23: Não, esse cheiro é de outra coisa.
2: Tá. Vamos lá, então.
23: Falando em cheiro, hoje nós temos aqui no programa um destaque. Que eu vou trazer aqui para a participação da audiência, logo nós vamos abrir a notícia. Porque Florianópolis terá o campeonato de melhor bolador nos ingleses, melhor fechador de baseado.
2: Não acredito.
23: Vai ser lá nos ingleses.
2: Legalizado.
23: Vai ser lá, tem que avisar o pessoal. Tem que avisar o pessoal. Alô, pessoal, como é que estão divulgando?
2: Isso é uma notícia?
23: É uma notícia.
2: Isso é uma notícia.
23: Está em portais importantes da cidade.
2: É, então, eu fiquei impactado.
23: Não é legalizado. É,
2: eu não sabia.
23: Depois a gente vai entrar nessa, porque tá. Floripa vai ter o campeonato de melhor bolador nos ingleses, eu espero. Que o Jesus Cristo dos ingleses não participe desse evento.
2: Não.
23: Nem
2: não.
23: Como convidado, nem como jurado. Por favor, tu não pode estar lá.
2: Não, e outra, tem coisas que eu desconheço. Por exemplo, eu vou admitir a minha ignorância aqui. Eu não sabia que era boladeiro o nome.
23: Bolador.
1: Não sabia, porque não é.
23: Não é boladeiro, é bolador.
2: Não.
23: Boladeiro
2: não
23: é outra coisa.
2: Não tem derivações.
23: Bolador, fechador.
2: Boladeiro.
23: Apertador.
2: Apertadeiro?
23: É, não tem. Não tem.
2: Tá.
23: Não tem.
2: Então
23: aliás,
2: é bolador.
23: Aliás, você pode mandar aí. Se você é maconheiro, você não sabe do que a gente tá falando. Se você consome a erva do cigarrinho do artista, Manda aí pra gente, o que que é, tem outros sinônimos aí, bolador, apertador, fechador?
2: Porque eu pensei o seguinte, que é? Ó, bolador, eu confundi com o boleiro, aí eu pensei, se tem boleiro que joga bola e é bom, o bolador pode ser boleiro. Boladeiro, entendeu?
23: Tá bem.
2: É um cara que faz
23: um raciocínio próximo.
1: É o boleiro com peladeiro.
23: Digamos que é o teu pensamento lateral, né?
2: Isso.
23: Teu pensamento lateral. Exatamente. Mas tudo bem. Então logo nós vamos entrar nessa notícia. Mande aí se você tem algumas coisas para contribuir nesse assunto. 489-9188-1009. E sempre lembrando que você que fuma maconha, você vai morrer antes do Natal. Como dizia aquele cara lá naquele meme famoso. Esse é um dos melhores memes da internet.
1: Verdade, cara. Siqueira Júnior.
23: É. O cara é meio escroto, mas o
2: Siqueira Júnior.
23: É, esse cara. Ah, o fazia esse. Você!
2: Aquele.
23: Né? Que fuma maconha. Não fique preocupado. Isso é só um meme da internet. Você, maconheiro, não precisa desligar o rádio agora. A gente quer a presença dos maconheiros aqui no programa, porque a gente gosta dessa diversidade. Aliás, hoje é o dia da biodiversidade. Nós gostamos dessa diversidade no nosso público. A gente gosta de ter os maconheiros, a gente gosta de ter os conservadores nos detonando, a gente gosta de ter o pessoal comunista, a gente gosta de mulheres. Quanto mais mulheres no programa, a gente prefere a audiência feminina.
2: É verdade.
23: Né? Sem hipocrisia, né?
2: Não.
23: Sem hipocrisia. Não. Que a mulher tem um alcance maior, assim, das coisas que a gente fala aqui no programa.
2: Sim.
23: Né?
2: Sim.
23: Então a gente quer diversos setores da sociedade representados aqui na nossa audiência, que, aliás, é um programa líder de audiência na Grande Florianópolis, segundo a pesquisa do Ibope, a pesquisa que é auditada e respeitada no mundo todo, onde a Atlântida é a rádio mais ouvida da Grande Floripa, e nós estamos aqui nessa faixa horária como o programa mais ouvido da Grande Floripa também. Então, muito obrigado, um agradecimento especial a você, nosso ouvinte, seja maconheiro ou não.
2: Perfeito.
23: Agora 5h20, vamos fazer as boas, tá cheio de boas hoje o programa.
2: Vamos a elas.
23: Tá que o programa essa semana ficou muito concentrado em ti.
2: Isso, hoje
23: e nós tu já tem um problema de autoestima, né, e egocentrismo.
2: Bastante.
23: Tu flutua entre a loucura e a lucidez, entre o uniforme e a nudez, como diria o Humberto Gessinger, e também entre esse ego extremo e a baixa autoestima.
2: Olha,
23: então a gente a gente tentou essa semana te fazer um carinho, uma massagem no ego.
2: Ah, e como eu gosto.
23: Que ela é sempre bem-vinda.
2: Muito.
23: Tá a gente sabe.
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2: Vamos lá, os assuntos.
23: O teu fã-clube continua mandando muitas cartas pra ti, porque tu já foi o campeão de cartas da Rede Atlântida.
2: Não.
23: Tu queimou todas as cartas?
2: Eu deixei algumas guardadas.
23: Bah, mas tu tem que trazer algumas cartas pra gente ler no programa. Sabia disso, Gabriel? Que ele já foi o campeão de cartas da Rede Atlântida?
1: Ah, verdade.
2: Não,
23: verdade
2: e o mais,
23: absoluta.
2: E o mais impressionante é que um dia eu não tinha mais onde guardar aquilo tudo. E aí eu juntei tudo numa calçada e eu tive que queimar. Aí eu guardei algumas e tirei foto daquelas outras. Todas. Não sei onde é que foram parar essas fotos, mas eu tirei as fotos.
23: Mais ou menos como monte. A Valéria fez com o teu CD. Jogou Valquíria. Tudo no lixo.
2: Queimei.
23: A Valquíria. Valéria devia Valquíria. Ser uma das cartas... A Valquíria. A Valquíria foi uma das cartas queimadas e por isso ela deixou o teu CD
2: queimei
23: no lixo.
2: Queimei na churrasqueira com muita dor no coração, mas não tinha onde guardar. Coisa.
23: Mas um dia traz aqui umas cartas.
2: Algumas que
23: pra restaram gente ler, guardadas. Pra gente ler aqui.
2: Trago,
23: tá?
2: Trago.
23: Eu lembro que tinha uma senhora que me escrevia cartas, que me ligava de manhã para o telefone interno da rádio, que eu não sei, para algumas pessoas a gente dava o telefone interno, que é aquelas pessoas que a gente tinha um relacionamento mais próximo,
2: exato,
23: né, Pio?
2: Exato, exato.
23: E para outras pessoas elas descobriam o total. Telefone interno da rádio. E essa senhora, ela era muito minha fã, uma senhora um pouco mais velha do que eu. E ela era muito minha fã, mas ela era passadinha.
2: Ela
23: fazia ligações picantes.
2: Certo, de manhã já.
23: De manhã cedo, provocativa.
1: Mas senhora, de quantos anos a gente tá falando?
23: Ah, hoje na em dia época. Eu tenho 54, hoje ela deve ter uns 76.
2: Sim.
23: Porque não
2: era uma senhora em relação a ti.
23: Era uma senhora em relação a mim.
2: Em relação a ti,
23: tu era. Eu tinha 30 e poucos.
2: E ela tinha 60.
23: E ela tinha 60 e poucos, né?
1: É dentro?
23: Não, tudo bem.
2: Olha, olha.
23: Olha só, como é que é mesmo o nome da tua namorada? Que eu esqueci, a Vitória.
1: Beijo, Vitória, te amo.
23: A Vitória. Vitória, ele tá se passando. Ele tá andando muito com o Mr. Por... P. Não, não, tá andando muito não. contigo. Ele é teu amiguinho. É. Eu sou amigo do Yuri.
2: Tá certo.
23: É. É, então, e aí eu comecei a receber cartas perfumadas dessa senhora.
2: Olha!
23: Cartas perfumadas.
2: Que bonito, que gostoso.
23: É.
2: E tu levava pra casa essas cartas?
23: Obviamente,
2: tu já era
23: casado?
2: Eu
23: já era naquela época.
2: Ah, não era bom levar a carta perfumada. Não, então não. Tu escondia da tua esposa.
23: Não, eu lia as cartas perfumadas.
2: Sim.
23: E deixava lá.
2: Nunca falou pra tua esposa na época que tu recebia isso?
23: Claro que
2: isso.
23: Não, obviamente que não?
2: Que não. Não tinha nada. Não era bonito compartilhar?
23: Eu acho até que falei.
2: Ah, é?
23: Acho até que falei.
2: E aí nunca pensou.
23: Não, não. Tá, deixa pra lá. Deixa pra lá o assunto. Deixa pra lá.
2: Claro que
23: traz deixa as tuas cartas, merda! Traz a tua.
2: Que isso? Mas o Gabriel. O que tá acontecendo?
1: Eu falei que eu senti uma energia pesada.
23: Uma estabilidade. Uma estabilidade na força, como diria Star Wars. Eu tô sentindo uma instabilidade na força.
1: A partir de segunda-feira, vamos trabalhar com duas velas na nossa oração diária.
23: E com o principal e com o bolador mais rápido da ilha. Com duas velas e o bolador mais rápido da ilha. Olha aqui, ó, 5h24. Tem o assador da ilha, nosso amigo, e tem o bolador da ilha, né? Ai. Manda um abraço aí pro assador da ilha.
2: Ah, nosso, o Leandro, grande abraço, assador da ilha.
23: Em breve o churrasquinho da galera, hein, Leandro?
2: É, prepara.
23: É, agora quando o TT voltar da licença paternidade.
2: Vamos
23: que a gente precisa das instalações da TT Corporation, né? Já que é Desprogramados Corporation, ela é tipo uma startup que não tem sede.
2: Não, ainda né? não. Ainda
23: a gente
2: não,
23: apenas não. faz o programa aqui.
2: E nós
23: lançamos o nosso primeiro produto essa semana, estamos esperando o investidor anjo.
2: Nós somos totalmente digitais, por enquanto.
23: Ah, exatamente. É tipo esses bancos novos, assim, que não tem agência.
2: Não há necessidade.
23: Não tem sede.
2: Não.
23: Nós somos uma
2: são online.
23: Nós somos uma fintech.
2: Isto.
23: Né?
2: No começo.
23: Mas nós estamos aí, aberto a investimentos.
2: Somos começo
23: programados tech.
2: Início tech.
23: 5h25, vamos aos assuntos que estão por aí. Estão por aqui, quem sou eu? Versão sala de aula. Agora não entendi. Não entendi, produção. Se estiver ouvindo o programa. Ou quem versão... sou eu na sala de aula?
2: Não, versão,
23: versão sala de aula.
2: Ah, eu acho que é.
23: A produção hoje não tomou
1: a medicação. Pode ser objetos que tem na sala de aula ou pode ser personalidades, né? O nerd, a turma do fundão.
23: Ah, eu sempre fui da turma do fundão. Eu sempre fui fundão.
2: Ah, eu vou ser. Eu vou ser o professor.
23: Não.
2: Versão
23: o professor...
2: sala de aula. Ficou bravo.
23: Ah, o professor Girafales.
1: Ele tá irritadíssimo.
23: Mais um que é parecido, o professor Girafales.
2: Já não basta o seu Madruga. Não, eu vou mudar.
23: É.
2: Eu vou mudar. Eu vou ser a janela da sala de aula.
23: Pra fugir. Pra fugir da aula.
2: Mas deu pra entender a brincadeira. A produção vai ter que explicar, cara.
23: Tá, a produção explica. A produção tá com a cabeça muito cheia hoje. Ela não tá com uma.
2: Eu vou ser o giz.
23: O giz. Muito bom, muito bom.
2: Objeto da sala de aula.
23: Foi muito bem. Eu vou ser o quadro negro.
2: Oh,
23: ah, não
1: chupa.
23: A lousa. A lousa pra tu me riscar. Tu quer ser o quê, meu diretor?
1: Ah, eu quero ser o apagador, então.
23: Todo mundo junto.
2: Todo mundo junto.
23: É isso aí, gostei. 5h27.
2: Ele apaga. E o Porã fica
23: muito
2: ali.
23: Bem, deixa eu mandar um outro abraço pro grande amigo nosso, que é o Moisés da Brás Itália, tá ouvindo o programa.
2: Legal, Moisés, um abraço.
23: Tá ouvindo? Ó, tem um salve aí de outro dia que era pro filho dele, o Anthony. Não sei se o Anthony tá ouvindo agora, ô Moisés. Ah, agora é pra Ângela, irmã.
2: Opa, cada dia pra
23: Moisés, Brás Itália, vem ver a máquina aqui no estúdio, que o Celo estragou a máquina, Moisés?
2: Tu tá brincando.
23: É, o Celo estragou a máquina do café, estamos precisando de café. Exatamente, precisamos da manutenção do Moisés.
2: Pronto.
23: Nosso querido amigo da Brás Itália lá em Chapecó e em breve, não sei se já tá com as instalações aqui em Floripa, Moisés. Manda pra nós aqui, manda aqui. Muito bem.
2: Por que que tu joga o celular quando tu
23: Porque
2: larga
23: eu
2: assim?
23: Eu tô irritado! 5h28. Ah, eu me irritei de uma hora pra outra com uma coisa, mas eu não posso falar no ar. Tu sabe por quê?
2: Claro!
23: Mas é óbvio
2: claro, que tu sabe. Claro! Por quê.
23: Sabe?
2: Não, e com razão.
23: Com razão.
2: É, com razão.
23: Tu sabe por quê, mas eu não posso falar no ar.
2: E eu sei que é com razão.
23: E é com razão, né?
2: Não precisa.
23: E tem a ver com o amor incondicional.
2: Ah, tem isso a ver. É bonito, cara.
23: Tem a ver, tem a ver.
2: É que o amor incondicional, ele existe.
23: Ele existe?
2: Ele existe.
23: É, ou é. O amor unilateral, quando só uma pessoa tem amor.
2: Isto, o amor patético.
23: O amor patético, o amor louco, né?
2: A tem nosso de tudo. Louco amor está em seu olhar.
23: Foi novela, né?
2: É bonito,
23: louco,
2: claro.
23: Louco amor, e era a trilha da Gangue 90.
2: Gangue 90 e os Absurdettes.
23: 5h29, aniversariante de amanhã, Rubinho Barrichello, 54 anos.
2: Mas vamos cumprimentar ele só no domingo.
23: Eu sabia que tu ia fazer essa piada.
2: É mesmo?
23: No domingo tem de aniversário Bob Dylan. Oh. 85 anos de Bob Dylan. Recomendo que vocês assistam o filme...
2: Do Bob Dylan.
23: Do Bob Dylan, que foi lançado recentemente.
2: Uhum.
23: É, o filme é bom, é muito bom. O filme é muito bom, é realmente muito bom. É, também de aniversário amanhã, Priscila Presley.
2: Opa!
23: Priscila Presley. A Fanny Pacheco, a Fanny do Big Brother, aquela amiga da Natália.
2: Essa mesma.
23: Amiga da Natália, que veio aqui, né? Beijo pra Natália também, nossa amiga.
2: Tá sempre aí.
23: Nossa amiga, mora em Floripa.
2: Claro.
23: Veio aqui na primeira temporada do Papo Desprogramado.
2: Uhum.
23: Que vai ao ar a segunda temporada agora em junho, já que em maio a gente não conseguiu botar lá no ar.
2: Ah,
23: nós já pedalamos pra junho. E em breve os Desprogramados vão ganhar o Brasil.
2: Okay.
23: Numa turnê nacional entrevistando pessoas.
2: Uhum.
23: É, segundo me contaram, né? Vai ter esse investimento do nosso investidor anjo.
2: Estamos acreditando.
23: Quem mais está de aniversário no domingo? Luísa Brunet. Oh. 64 anos da Luísa Brunet.
2: Belíssima Luísa Brunet.
23: Sim. 64, uma das... dos grandes ícones da moda no Brasil nos anos 80, principalmente,
2: verdade,
23: né?
2: Verdade.
23: Ontem a gente falou da Naomi Campbell e hoje da Luísa Brunet, uhum, que também foi modelo internacional, uma das grandes belezas do Brasil. É, no domingo é Dia Nacional do Café, Dia Nacional do Cigano, temos aqui o Cigano.
2: Cigano, é verdade.
23: A cigana leu meu destino.
2: Eu sonhei.
23: Bola de cristal, jogo de búzios, cartomante. Eu sempre perguntei o que será do amanhã. Como vai ser o meu destino? Já desfolhei. O mal me quer, primeiro amor de um menino, e vai chegando o amanhecer. É bom demais, né?
2: É verdade.
23: Já deixou uma cigana ler a tua mão?
2: Já, mas não lembro nada do que ela disse.
23: Eu deixei uma cigana ler minha mão lá na Bahia.
2: Olha, o que ela disse, tu lembra?
23: Ela me disse, me dá R$5, senão vou prever um destino muito cruel pra ti. E aí, cada vez que eu dava mais dinheiro, meu destino melhorava.
2: Ah, que porra,
23: botava,
2: que legal,
23: casava, cara. Mais 5. Ela disse, mas eu tô vendo que a tua linha da vida que tá encurtando, pega mais 5. Aí melhorava tudo.
2: Já alongava tudo.
23: Já, exatamente. Mas eu fiquei com medo da cigana.
2: Mas quando...
23: Fiquei com medo.
2: Mas tu já era adulto?
23: Ah...
2: Quando criança,
23: era adulto.
2: Aquela,
23: 20 e poucos receio. Anos, mas adulto.
2: É, quando é criança. Mas hoje também já deixou de ser assim, mas um tempo atrás as crianças tinham medo, porque assustavam as crianças,
23: tinham
2: pra tomar cuidado.
23: Isso, vamos mandar o nosso abraço ao povo cigano.
2: Exato.
23: Em todo mundo. O dia do vestibulando também é celebrado nesse domingo. Eu já fui vestibulando e já trabalhei no vestibular. Não sei se tu tava. Já devia estar no rádio naquela época em que a gente fazia as transmissões, as divulgações dos gabaritos, das provas, né?
2: Claro.
23: Os gabaritos. Eu comecei, a primeira vez que eu entrei no ar foi divulgando o gabarito
2: cobertura.
23: Da URGS.
2: E...
23: cobertura do vestibular, e a gente lia o listão na rádio e ganhava cachê pra isso.
2: Era o que eu ia dizer, que existia sempre a discussão na rádio de divulgar o listão ou não, né?
23: É, mas aí naquela época
2: os cursinhos
23: pagavam pra gente divulgar, né?
2: Era... Mas o lado artístico da rádio achava que era uma coisa desnecessária e o comercial dizia, mas entrou grana.
23: Entrou bastante grana. Pagavam bastante, pagavam inclusive cachê pra gente ler os nomes do listão, dividir a equipe, né? Porque o listão era enorme.
2: Porra!
23: Foi era uma loucura. Nisso. Na segunda-feira, de aniversário também, o Cillian Murphy, 50 anos do Cillian Murphy.
2: Não sei quem é.
23: Mostra aí pra ele sabe
2: claro,
23: quem é.
2: Claro que sabe, né? Não liguei o nome com a pessoa.
23: É o Cillian Murphy que fez brilhantemente o Oppenheimer.
2: Isto.
23: Né? Que filme maravilhoso.
2: Gostou, Porã?
23: Eu gostei bastante.
2: Faz um especial no teu Instagram comentando sobre isso.
23: Vou te chamar pra ser meu sócio na live. Eu te ligo. Sociedade. Vamos falar de Oppenheimer?
2: Não.
23: Tá bom. Tudo bem. Não tem problema. O Júlio Cocielo também vai estar de aniversário, 33 anos. É youtuber, né? Certo. Ainda tem relevância o Cocielo? Meus filhos assistiam ele.
1: Tem.
23: É?
1: Ele entrou agora no mundo fit, né?
23: Ah, é? No mundo fit? Ah,
1: sim. Ele tá
23: bombadão. Que nem o Pi.
2: Não.
23: Entrou no mundo fit.
2: Não, eu não entrei no mundo fit.
23: Tá só na remada reta. É, na segunda-feira também é o dia do trabalhador rural e o dia do orgulho nerd.
2: Olha.
23: Tá bem?
2: Tá bem.
23: Tudo isso nas atividades aí do fim de semana. Os assuntos que estão por aí estão por aqui. Ah, e tem feira de vinil em Floripa nesse sábado.
2: Olha aí.
23: Se não chover ali no centro, ali no centro, no quiosque do Mozo. Mandar um abraço pro Gota. Meu amigo Gota, que organiza a Feira do Vinil ali no centro de Floripa, é a partir das 10 da manhã de amanhã e fica até o final da tarde. Muitos artistas, muitos expositores e também artistas, tem shows e tal. Super legal. Se chover, não tem, né? Se chover, transfere de novo.
2: É, e a previsão tá meio... vai, não vai.
23: Tá instável, assim, o clima, mas parece que chove à noite e amanhã não tem chuva, enfim. Vamos ver. 26 para 6. Agora sim.
2: Chegou a hora.
23: Chegou a hora. O momento. Floripa terá campeonato de melhor bolador de baseado nos ingleses. Baseado é o cigarrinho aquele do maconheiro, né?
2: Ok.
23: O cigarrinho de artista.
1: Fala isso,
23: o cigarrinho.
1: Baseado em quê?
23: É baseado em fatos reais.
1: Ah, tá.
23: Baseado em fatos reais.
1: Baseado.
2: Né? Da onde veio o nome baseado?
23: Baseado em quê?
2: É. É. Por do, que baseado?
23: Do que a gente tá falando mesmo?
2: Da. Não sei.
23: Baseado?
2: Tu tava falando da notícia?
23: Maconha?
1: A gente tá falando alguma coisa?
23: Falamos? Bolador?
2: Não. Eu, quem é o bolador?
23: O que a gente tá fazendo aqui?
2: Isto.
23: Como é que é o nome desse programa?
2: Olha aí, isso
23: quem
2: aí.
23: Quem tu é?
2: Depois...
1: É o Oswaldo Montenegro aqui do meu lado?
23: Não, é o seu Valença. Floripa vai receber no dia 6 de junho, não perca a data. Você aí, você que fuma maconha.
2: Tem que anotar.
23: Você tem que anotar, bota na agenda.
2: É.
23: Bota na agenda, bota um alerta no seu bloco de notas, mas no bloco de notas digital, não naquele que você rasga pra fechar o seu baseadinho.
2: Mas o que é isso?
23: Florianópolis vai receber no dia 6 de junho o campeonato do melhor bolador, evento que reúne de participantes para disputar quem consegue montar o melhor cigarro de tabaco? Não.
2: Ah, não. Mas aí tem sentido.
23: Não,
2: aí
23: não.
2: Tem sentido, porque hoje tem não, muita
23: bolador
2: gente...
23: Bolador é bolador.
2: Não, só um pouquinho.
23: Não. Tabaco,
2: conheço,
23: não.
2: Conheço várias pessoas. Posso...
23: Pode, tu conhece vários fumantes de tabaco enrolado.
2: Eu vou te dar exemplo que é real.
23: Palheirinho.
2: Como Floripa, por exemplo, Carnasvieiras tem muito argentino, tem muitos argentinos que fazem o cigarro.
23: Confeccionam o seu próprio cigarro de tabaco.
2: É verdade, de tabaco.
23: Então muitos, nós não estamos... Então muitos. Os maconheiros estão fora dessa ou os maconheiros podem participar?
2: Claro. E é talvez baseado nisso que vai acontecer o concurso, entendeu?
23: Pra tu ver como essa manchete é um caça-clique do caramba.
2: Isso virou um pouco.
23: Ninguém quer saber de bolador de tabaco. A gente quer saber dos bolador de cigarrinho de maconha.
2: Não, mas deixa eu te explicar uma outra coisa. Mesmo que não seja...
23: Essa notícia é uma farsa.
2: Não é que não é saudável fumar, né? É, a gente sabe, o tabaco faz mal pra saúde, mas tem.
23: E a cannabis?
2: E hoje tem um pouco... Não, eu não vou me meter nisso. Mas hoje tem uma febre de cigarrinho de tabaco manuseado.
23: Eu gostava daquele cigarrinho de chocolate quando eu era pequeno.
2: Ah, que tinha
23: da infância.
2: Isso.
23: Foi ali que tudo começou.
2: Ah, não, mas
23: foi
2: a
23: ali
2: nossa
23: que tudo começou.
2: A nossa infância foi fumando muito cigarrinho qualquer. Um papelzinho, um lápis, um carudinho.
23: Um cigarrinho de chocolate. Nas festas de ano novo, bebendo aquele espumante doce.
2: Na década de 70 e 80, muito difícil não ter um filme onde o galã não fumasse.
23: É.
2: E novela, todos os galãs fumavam. Todos os galãs, na maioria deles, tinham sempre
23: um cigarrinho. Aquele filme Casa Blanca com Humphrey Bogart, ele depois que ele fumou todo aquele cigarro, ele praticamente morreu. Não, tô brincando, mas o filme tem muita fumaça.
2: Nos filmes que existiam cenas de amor, Praticamente todos depois vinham...
23: Acendia o cigarrinho depois. Tanto. E tu já fez muito isso, de acender muito. O cigarrinho depois de fazer amor?
2: É, eu era um desses.
23: É?
2: Eu era um desses.
23: E qual
2: então
23: é o
2: fumei
23: erro?
2: Demais, por consequência.
23: Ah, tá se exibindo agora.
2: Não, eu tô só brincando.
23: Agora se exibindo, exibidor. Exibidinho, transarino.
2: Transarino.
23: Vovô transarino, vovô transou.
2: E se achava quando acendia o cigarro depois.
23: Ah,
2: que
23: se achava.
2: Coisa patética, né?
23: Patético.
2: Patético.
23: É, parou de fumar, mas continua patético.
2: Não, e o fedor do quarto, cara.
23: Ah, que horror, cara.
2: Aquela
23: e as baladas, quando tu ia pra balada, cara. Todo mundo fumava na balada e tu chegava em casa com aquela roupa que tu tinha que botar direto pra lavar.
2: E eu só percebi isso, que tinha esse fedor na roupa quando eu parei de fumar, porque enquanto eu fumava eu voltava pra casa, tava tudo normal.
23: Tava abalando.
2: Tava normal. Aí quando eu decidi parar de fumar, que ainda não era proibido o fumo fumar em ambientes fechados. Caramba, quando eu chegava em casa eu pensava, agora eu entendi as pessoas que reclamam da boquinha.
23: Claro, horrível. E tu fumava no estúdio da rádio.
2: Fumei muito tempo
23: no estúdio da rádio. E eu que fiz ele parar de fumar no estúdio da rádio, porque eu chegava de manhã no estúdio e reclamava.
2: Eu vou contar essa história. Eu fumava durante a madrugada no pijama, aí de repente o porão começou a fazer. Eu fumava. E era isso. Tanto eu quanto no outro estúdio da frente, Arlindo Sassi, na Rádio Cidade. A gente passava a madrugada toda fumando, eu fazendo pijama e fumando. Tanto é que muita gente que ouvia o pijama lembra até hoje do barulhinho do Zipo, quando eu ia fumar, pelo rádio, quando não tinha nem imagem. E aí, de repente, o Porã chegou para trabalhar na Atlântida e começou, num determinado momento, fazer as manhãs. Aí me chamaram um dia, olha, o cheiro do cigarro está meio forte. Eu pensei, mas nunca reclamaram, nunca falaram nada. Por que agora estão dizendo alguma coisa? Até o dia em que disseram, tu vai ter que parar de fumar, porque o Porã tá reclamando do cheiro de cigarro quando ele chega de manhã cedo no estúdio. Obrigado, Porã.
23: Te fiz, te ajudei mais uma vez. Te fiz parar de fumar. Te ajudei mais uma vez. Tu vê, né? O meu amor incondicional vem de anos.
1: Ajudando vem de... o Mr. P até quando ele não sabia vem de... que precisava de ajuda,
23: mas é
1: né?
23: Assim, a pessoa que é amada, ela não percebe.
2: Isto foi bonito, Porã.
23: A pessoa que é amada, ela não se liga nos detalhes.
2: Que
23: né?
2: Bonito,
23: eu tava pensando em quê? Na tua vida.
2: Exatamente.
23: O que eu tô pensando? Na tua vida.
2: Olha que bonito isso, Porã.
23: A pessoa que recebe amor, muitas vezes ela não percebe.
2: Ela não se dá conta da grandeza do ato que o outro está fazendo
23: por ela. É mais ou menos por aí. 20 para 6. Então o campeonato de bolador não é de baseado, já me desestimulou esse negócio aqui, eu tava pensando em... Mas tudo bem, os critérios da avaliação lá do bolador de tabaco nos ingleses, vai ser compactação, simetria, acabamento e criatividade. O competidor tem até 4 minutos para finalizar a montagem. Cara, tinha uns amigos meus na época lá do...
2: 30 segundos e já...
23: 30 segundos já tava tudo pronto. Uhum. Quem terminar em até 2 minutos leva a nota máxima em velocidade.
2: Claro, claro.
23: O evento acontece a partir das 4h20 numa tabacaria lá nos ingleses. Eu não vou falar o nome porque
2: não,
23: vai
2: não
23: que
2: necessidade,
23: o pessoal queira fazer outros tipos de cigarro, né?
2: Sim.
23: A inscrição... Eu não vou ser o cagueta do festival.
2: Eu vou lá olhar isso.
23: Vai lá.
2: Vou lá olhar.
23: Vai lá. A organização reforça que o uso de substâncias ilegais é proibido e o campeonato é voltado exclusivamente ao tabaco. Os 5 primeiros colocados ganham troféus personalizados e brindes.
2: Tô falando.
23: Tá?
2: Eu tô falando.
23: Mas não é
2: não
23: do bolador do cigarrinho de maconha,
2: não
23: de
2: é
23: tabaco.
2: Tabaco.
23: Por mais que essa notícia seja um caça-clique do caramba.
2: É.
23: Né?
2: É.
23: Porque o quê? Chamou os maconheiros pra notícia. E aí tiraram os maconheiros ao longo da notícia. E isso frustrou muita gente que vai fazer o seu campeonato paralelo. É óbvio.
2: Claro.
23: Vai ter uma competição paralela, provavelmente no Riozinho.
2: Eu vou lá pegar, inclusive, um tabaco de chocolate pro
23: Bosque
2: cachimbo.
23: Da UFSC. Ah, gosta de um tabaco de chocolate. Tipo...
2: Baunilha. Baunilha é bom
23: um
2: também.
23: Tabaco de chocolate tipo do Kid Bengala. Agora é 18 para 6. Vamos fazer o show do intervalo?
1: Não. Vulgarizou
2: absurdamente.
23: Tá, eu vou botar a vinheta para mim para as pessoas não dizerem que eu...
2: Hoje tu tá...
23: Tô rancoroso. Hoje eu tô rancoroso. Eu me dei conta que eu tenho... Que eu me dou pra essa Sim. relação há muito tempo e não recebo nada em troca. Não recebo nada. Nem um abraço, um beijo, um tchau.
2: A psicologia explica um pouco disso.
23: É.
2: essa...
23: A projeção.
2: Exatamente.
23: A projeção.
2: Tu tá me usando pra agressão, quando na realidade a frustração...
23: Não é contigo. É com outra pessoa. Mas tudo bem. Eu vou botar a vinheta pra mim aqui. Não vamos vulgarizar o programa.
5: Não vamos vulgarizar o programa.
23: Ah, vamos pro intervalo logo.
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11: BTS, Madonna e Shakira. Pela primeira vez na história, a Copa do Mundo vai contar com um show de intervalo na final. E as atrações são as estrelas BTS, Madonna e Shakira. O anúncio foi feito pela Global Citizen, produtora do projeto, e pelo Chris Martin, do Coldplay, que foi o responsável pela escolha dos artistas. O torneio começa no dia 11 de junho e a partida final está marcada para o dia 19 de julho. Segundo a apuração da Billboard, o show do intervalo terá cerca de 11 minutos. Além disso, a Copa do Mundo vai contar com shows de abertura nos três países sede: Canadá, México e Estados Unidos. 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
0: Um beijo do gordo, tamo de volta. Opa. Desprogramados na Atlântida. Agora 11 para 6, voltamos com um pouquinho mais de tempo hoje.
2: Ah, é?
0: É, temos um pouquinho mais de tempo para ouvir e ler as mensagens do ouvinte desprogramado. As mensagens da galera que estão chegando por aqui. Antes disso, eu quero fazer dois convites. O

0: 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Quero aproveitar e mandar um grande beijo para as meninas da Opus, que me mandaram um presente super bacana. Postei ali no arroba Instaporã, nos stories. Um beijo para Andresa, para Marielle e para Nina da Opus, nossas queridas parceiras aí, que estão fazendo com a gente o Atlântida Celebration. Obrigado pelo presente. Que mais? O outro recado é o seguinte: semana que vem, na sexta-feira, tem a volta de DJ Porã às picapes. DJ Porã estará tocando muito reggae pra galera no John Bull, na festa Dreadlocks, junto com Groovy Eye. 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Eu quero ver o Mr. P lá, dançando lá reggae.
1: Eu já te disse que vou tá lá no Dreadlocks. Tô louco pra sentir a tua discotecagem.
0: A vibe.
1: A vibe da tua discotecagem, que eu já DJ conheço Porã em outros estilos. Do isso, reggae ainda não.
0: No reggae então ainda
1: vai
0: não.
1: Então vai ser uma experiência nova. E uma festa muito legal, obviamente, que é a cara do John Bull, é a cara de Floripa. O Dreadlocks, ainda mais na tua discotecagem, que bacana. Então, sábado, dia 29, eu vou estar lá.
0: Não, é sexta, dia 29.
1: Então ia pra ir na sexta.
0: Sempre que vai me ajudar, me atrapalha. É na sexta, no eu dia tava 29. Indo bem, tava, né? Indo super
1: tava
0: bem,
1: legal, eu disponho,
0: tá acertando tudo.
1: Exato.
0: E tu não tem nada esse fim de semana?
1: Sim, mas então deixa eu reafirmar: 29 é sexta.
0: Sexta-feira, daqui a 7 dias.
1: Ok, então tá? Sexta-feira vamos programar pra estar lá. Saio da rádio às 9 e vou direto lá.
0: Boa!
1: Vou chegar
0: lá
1: na hora da tua discoteca.
0: Na hora que eu vou estar abrindo o evento.
1: Porra, que demais. Vou pegar tu abrindo.
0: Isso.
1: Quando eu entrar, quando tu abrir, eu entro.
0: Isso, boa. É o que eu digo, né? Eu sempre me dou mais pras pessoas, claro, do que as pessoas me dão.
1: Não, e a prova disso é que tu vai.
0: Mas eu acho que Deus tá vendo, né? Acho que Deus tá vendo, né, Pi?
1: Não, não deixa ver, porque seria, eu não sei
0: não,
1: se
0: ele... Não, não, ele não, não bota Deus coisas no meio. Não. Não bota Deus no meio.
1: Não, claro que não. De
0: tá,
1: jeito
0: cara,
1: nenhum.
0: Fala aí, fala aí.
1: Só o que me falta que agora, me tu fala. Botar Deus entre não, eu e não, tu, quando tu não, abriu e eu entro. Alguma.
0: Deus já aí está não. Entre nós, porque ele está em todas as coisas e todos os lugares.
1: Não vou misturar as coisas. Aí amanhã eu vou discotecar. Ah, o Porã tá me fazendo rir hoje. Amanhã eu vou discotecar no Mané Boteco, Canas Vieiras, Floripa. 10 da noite, discotecagem, o baile do Pi. Convite feito, Mané Boteco, Canas Vieiras. E eu vou mandar um beijo também para as meninas da Opus, a Andresa, a Nina e a...
0: A Marielle.
1: A Marielle. Então, isso. Beijo para este trio, que eu gosto demais. Gosto muito da Andresa.
0: Tá querendo um presente
1: gosto
0: também.
1: Muito da... Não. Não, não tô pedindo
0: Andresa
1: presente.
0: Andresa estava contigo no Arvo, que eu vi fotos.
1: Mas eu encontro a Andresa várias vezes.
0: Porque ela trabalha eventos. Com eventos e tu
1: exatamente.
0: Também. Tu circula nos eventos, ela trabalha nos eventos.
1: Exatamente. Nós nos encontramos
0: então,
1: no Arvo.
0: Então amanhã o Boteco legal. Mané, que horas?
1: 10 da noite.
0: 10 da noite. Teu público chega 10 também?
1: Pergunta pro público.
0: Vamos às mensagens da nossa audiência. Vamos às mensagens
1: isto.
0: Da nossa audiência.
1: Isto.
0: Podemos?
1: Devemos. Tu tá louco pra ir embora?
0: Louco pra te dar um soco nessa tua cara.
1: Mas o que tá acontecendo?
0: Boa tarde, desprogramados. Aqui é o Júnior.
1: E a Sandy.
0: O Júnior o Júnior fez esse jingle do Vovô Estrela. Vamos ouvir aqui o jingle do Vovô Estrela. Vamos botar mais um jingle do Vovô Estrela. Vamos.

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1: Porra, oh, mas então...
0: O horário 4h20 é alusão ao horário do cigarrinho do capeta. Não pode maconheiro, mas o horário é dos maconheiros. Eu acho que há uma mensagem subliminar aí, David, que tu captou.
2: Talvez captou não a mensagem. Pegasse bem divulgar que é marihuana, né?
0: Não, é bolador de tabaco. Não vamos atrapalhar o evento dos caras. Claro que vai ter um monte de maconheiro lá bolando. É... Será que a polícia ouviu?
1: David Maconha, né? David Maconha.
0: David Maconha. É o nosso ouvinte, David Maconha. Agora virou o David Maconha.
1: Ele gostou. Virou.
0: Tu gostou? Claro que gostou. Porém, um amigo meu...
1: O meu sobrenome é quase isso, né? Everton Luiz Limaconha. Limaconha.
0: Poderia ser Limaconha.
1: Limaconha, poderia.
0: Porém, um amigo meu falou que pasteleiro também é nome de bolador. Daí eu vou com a minha experiência dizer, o pasteleiro é o cara que fecha mal. Que é o cara que fecha mal.
1: Tá brincando. Isso é
0: fica
1: mesmo?
0: Difícil de fumar.
1: Como é bom conviver contigo, eu fico aprendendo umas coisas.
0: Eu tenho muita experiência de vida.
1: Eu tô vendo.
0: Eu vou te ensinar outras coisas depois que o programa acabar.
1: Ok, mas então o cara que fecha mal é pasteleiro.
0: Pasteleiro. O cara é especialista em pastel.
1: Porra.
0: Foi a Silvana que falou isso aqui, ó. Tem mais um áudio, vamos ouvir um áudio.
3: Também tem aquela curiosidade, né, que o Snoop Dogg tem um cara que ele paga só pra fechar os...
0: Verdade.
3: Os baseados do Snoop Dogg, né, cara?
0: É.
3: Imagina, ele fuma pra caramba.
0: Tem essa lenda aí, tem essa lenda. O bolador de baseado do Snoop Dogg é um cargo de confiança.
1: Claro.
0: Né? É um cargo de confiança. Para aí, cara.
2: Sim. Eu queria não muito é ter participado dessa entrevista de emprego só pra ver como é que... É. Como é que foram as perguntas.
0: O Snoop Dogg avaliando o fechamento do back.
2: Teve teste prático, provavelmente.
0: Muito bom, cara. Olha aqui. Não me identifiquem, por favor. Porém, estou contigo. Senti que estamos passando pela mesma situação. O amor não correspondido. Não correspondido. Me dou. Amo incondicionalmente. Poxa Faço vida. Tudo o que está ao meu alcance. Porém, me sinto só.
1: Me sinto só.
0: E quem nunca se sentiu?
1: Seu.
0: Sou o teu público. Um homem de bom coração, aberto, doador de amor, nunca é valorizado. Tento sempre terminar a corrida em primeiro lugar, porém o pódio nunca vem.
1: Poxa.
0: Sempre sendo ultrapassado por todos e todos. Um grande abraço. Toda a minha solidariedade a nós. Porã, querido. Geral está contigo. Porã, querido. Geral está contigo.
1: É. O Porã, eu tenho intimidade suficiente para chamar de pateta. O nosso ouvinte, não.
4: Desprogramados.
1: Acabou.
4: Na
1: Atlântida. Mandar um abraço pro Gerson. Não, e a piada, corta a música. Abraço pro Gerson, meu irmão, e a minha mãe que estão assistindo, e a mãe contando pro Gerson do boneco.
0: Mãe!
1: Feliz da vida.
0: Saudade, mãe. Boneco.
1: A tia Lúcia
0: me recebe, feliz. Me recebe na tua casa, mãe Helena.
1: Olha aí.
0: Vai, piada do diretor antes da gente ouvir a Groovy Eye.
2: Dois pedreiros ganham uma viagem pra Copacabana pra conhecer a praia pela primeira vez. Chegando lá, um deles sai correndo desesperado e o outro vai atrás. Depois de correr muito, ele chega pro que fugiu e pergunta: mas cara, por que que tu fugiu? Não, olha a quantidade de areia e água, imagina quando descarregarem o cimento.
4: A maior forma de oração é
1: realmente
0: constrangedor. Realmente difícil.
1: Muito
0: difícil, tá cada vez mais difícil o quadro piada do diretor.
1: Ele poderia ter usado uma praia de Floripa, uma praia com calçadão.
0: Pois é. O programa acabou nessa semana também, tá tocando a Groovy Eye, expressar gratidão. Groovy Eye, atração confirmada na festa do Dreadlocks na sexta que vem no John Bull, junto com Sintonize, vou estar na área rolando som. E vem aí o Pretinho Básico, Mr. P na Rede A7. Um bom fim de semana pra você.
1: E
0: tchau.
1: O fim da piada, Gabriel.
0: Já acabou a piada?
2: Já acabou.

0: Ah, cara, olha.
1: É
0: nossa audiência maravilhosa.
1: É verdade, cara, é verdade.
0: Salve, gurizada! Eu sou maconheiro e escuto Desprogramados.
1: Olha aí, que bonito.
0: O David, maconheiro, socialista. E eu

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15: 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Se você tá mal, pega do meu palhaço.
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15: Palhaço, né?
13: 19. Olá, Alexandre Fetter.
16: Olá, muito bom fim de tarde, amiga, amiga, ligado. Na Atlântida, estamos chegando.
15: Se você tá feliz, pega o meu nariz. Se você tá mal, pega do meu palhaço maionese.
16: O nome do palhaço é palhaço maionese.
15: Palhaço maionese.
16: Tu tá testando esse personagem?
15: Ele já tá na madrugada, tem que entrar um homem.
17: Claramente.
15: Ainda bem que só tá na madrugada. Faz um ano que ele tá na madrugada.
17: A madrugada é o nosso laboratório de personagem.
15: O Ivan foi primeiro na madrugada.
16: Pô, mas que legal esse palhaço, cara.
17: É verdade.
16: Pô, se alguém tu podia fazer com esse palhaço?
17: Crítica
16: social.
15: Grosseria com palhaço.
16: Nós estamos fazendo um brainstorm. É muito bom.
15: Grosseria com palhaço.
16: Ah, muita grosseria com palhaço. Amarelinho pra ti no primeiro minuto, Vini. Eu não dei os patrocinadores do programa.
17: No sorteio da moeda.
16: São pô, mas não dei. Botafogo e Galo, decisão da Libertadores. 30 segundos.
15: E você está feliz, pega o meu nariz. Eu vou embora.
16: O que tu vai fazer, cara?
15: Ele ia pegar a máscara do palhaço maionese.
16: Vocês estão muito loucos, cara.
17: É verdade.
16: Vocês estão muito loucos.
17: Você bebeu a tarde toda.
15: Olha pra mim, eu tô muito engraçado.
17: Olha, meu, dá vontade de dar uma bomba. Conta uma piada, palhaço maionese, conta uma piada.
15: Quem é o rei dos queijos?
16: O Requeijão!
15: Não, é o Márcio! Ele tem uma lojinha Rei dos Queijos, ali em Alvorada. Beijo pro Márcio!
17: É o Toquinho? Isso aí é um Toquinho?
15: É um Toquinho! Se você está feliz, pegue o meu nariz. Se você tá mal, pega do meu palhaço maionese. Eu vou embora!
16: Vai, vai embora! Obrigado, tchau, maionese!
15: Toca aqui!
16: Não vou tocar!
15: Ah,
16: não,
15: que grosseria! Preconceituoso! Tchau!
16: Conceituoso com quê?
15: Cara, olha o Neto Fagundes.
16: Ah, impressionante.
15: Observe, hein?
16: Neto Fagundes, muito obrigado por estar aqui com a gente.
17: Obrigado, cara. Obrigado. Parabéns, seu novo personagem aí, o palhaço.
16: Bah, sensacional o novo personagem, cara. Muito bom. Parabéns, Neto Fagundes. O Neto Fagundes no Pretinho Básico. 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
17: Aí, meu querido, agora tu falou agora bonito.
16: Sim,
17: né, tua voz velho vende, né?
16: 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Vini Moura, já é amareladinho. Que delícia.
17: Que loucura.
16: Não consegue.
17: Antes da apresentação, acho que é a primeira vez. Antes de dar boa tarde.
16: Mas é ele de novo, o cartão amarelo mais rápido do programa.
17: Eu bati meu próprio recorde.
15: E o vermelho mais rápido também é dele.
16: Também é dele, verdade.
17: Pra tu ver, né? Tem que mudar alguns hábitos.
15: E tu conseguiu ser expulso no programa que tu nem tava. É só verdade. Entrou aqui e foi expulso.
16: 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Seja Vero, Léo Oliveira,
15: e bom fim de tarde. Como é que tá, meu irmão?
16: Adorei o palhaço maionese.
15: Pô, a grande figura
16: aí do entretenimento. Adorei o palhaço. Ele tem texto ou ele fica só no sim, mas é que é, né? Como é que é?
15: Ah, o texto dele é muito bom na madrugada, mas assim, ó, dá mais um tempinho.
16: Tá na Globoplay a madrugada?
15: Tá no Spotify. No Globoplay ainda não. Mas tá. No Spotify, no Globoplay tá um documentário do Pretinho Básico.
16: Certo. Confundi. Parelho.
15: É que o palhaço Manés dá uma bugada na minha cabeça.
16: Certo. Aí. Tá bem.
15: Tchau, Alexandre.
16: Tchau, palhaço. Rafinha Menegás, bom fim de tarde,
15: bom garotão. Bom fim de tarde.
16: Vou tirar essa peruca do palhaço daqui, não, porque não, eu não consigo enxergar
17: vai,
16: vocês.
17: Vai descabelar o palhaço.
16: Vou descabelar o palhaço.
17: É sexta, né? É sexta.
16: 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Leandro Bortolatti.
15: Que privilégio! Palhaço privilégio. É um baita nome de palhaço de
16: baita papel. Baita nome, né?
17: Palhaço de privilégio.
16: Ah, Rafinha.
15: Na verdade é um privilégio ser um palhaço, porque o palhaço deu faz cansado, as crianças rirem.
16: Rafinha Menegás cansou.
15: Deu a cansada.
16: Ah, tá. O quê? Passa o tempo inteiro atazanando o saco de todo mundo.
17: Ele não gosta de personagem novo.
16: Não gosta que use o bordão dele.
15: Não, cara, eu tava uma hora antes no ar. Ele
17: gosta de mim, meu irmão.
15: Agora eu dei uma cansada, assim.
17: Quer ir embora?
16: Quer ir embora?
15: Por quê? Tu vai me liberar?
16: Não, a mesa tá cheia. Não, eu posso te liberar, o Gomes pode te liberar.
15: Você sabe, se quiser eu posso ir.
16: Não, quem tem que querer é tu. Eu faço questão que tu esteja.
15: Eu vou precisar de segunda.
16: Eu faço questão. Não, segunda não vai dar. Eu faço questão que tu esteja. Se quer sair, eu quero ficar. Agora quer ficar.
15: Cara, boa, eu só disse que eu tava cansado. Tá. É só isso.
16: E a gente perguntou se quer sair. Não, pra mim tá
15: na
16: boa,
15: eu vou jogar mais assim na volância.
16: Na volância. É, isso aí. Tá bem. Mano, vamos dar aqui então na volância com o Rafinha Menegás. Heron Enges. Puta, eu falei Heron, é Gerson. Ah, tu me enlouquece.
17: Ah, sexta-feira, mas os dois são da rádio.
16: Eu cansei também, cara.
17: Boa tarde, Alexandre.
16: Boa tarde, Sandrinho. Boa tarde, Rafael Gomes.
17: Boa tarde, Alexandre.
16: Bom fim de tarde, Gomes. Desculpa aí, Gomes. Esses caras me enlouquecem. Sete na mesa, né, Gomes?
17: É que sexta-feira. É, tu quer que eu te diga porque tem sete? Quer levar o super trunfo ou não quer?
16: Não precisa.
17: Então confia em mim. Tá bem, ele vai me defender, hein? Vai me defender.
16: Tô ligado. Meu compadre, olha só. Tu pode fazer o que tu bem entender, meu compadre.
17: Até ser o sétimo convidado.
16: Até ser o sétimo, oitavo, se fosse o caso também.
17: É totalmente.
16: Fala, doutor Alceu.
17: Totalmente. É o Alfeu esse.
15: Cara, é bom esse Alfeu.
16: É bom, né? Mas o do Lelê.
17: Vai gerar um problema.
16: Conversa os doutor Alceu, os dois aí. Conversa os dois.
17: É totalmente. Totalmente.
15: Totalmente.
17: A minha dicção é melhor que a sua.
15: Fale para o pior.
17: Que isso? Bota a pente! Não, o Lelê fez
15: parece
17: uma galinha
15: um
17: agora.
15: Frango, é?
16: Parece um frango, Lelê.
0: É que eu já falei que os personagens que eu faço, eles têm texto limitado.
17: Qual é o teu número um é o...
15: Não, tu pergunta assim, como é o nome do vocalista do Capital Inicial?
14: Edinho.
18: E do Mamonas?
14: Edinho.
18: Goleiro do Santos, vice-campeão brasileiro?
14: Edinho. É que na realidade daí o personagem, o como é que era o meu nome? Do...
16: Quem?
18: Palhaço Maionese.
14: Não, cara, do...
18: Palhaço, maionese, eu voltei. Se me chama, eu volto. Se falar palavra palhaço, eu apareço. Agora deve ter uma turma falando no chat. Que bosta esse gordo tá fazendo, mas saudade.
17: Isso aí é um bando de palhaço.
18: Se você tá feliz. O Rafinha está brabo.
16: Que houve, Rafinha?
17: Cara,
16: tá pagando uma conta. Tu quer sair, mano? Tá no telefone, todo mundo aqui, cara, brincando, se divertindo. Chato, e tu, não, é tu que
18: não,
16: é,
18: não
16: é, mano.
18: Eu não me meti em nada, tá fazendo não, essa...
16: Cara, tá todo mundo aqui, serve, todos Rafinha. Os teus colegas aqui brincando, se divertindo e tu aí isolado, cara. Que houve?
19: Só tô respondendo uma coisa...
16: Não, agora não é pessoal. Hora de responder coisa mas pessoal, mano.
19: Todo mundo
16: mano.
19: Mexe telefone na hora do programa.
16: Vou te amarelar agora.
18: Vou te sim, vou... Não, não amarele ele.
16: Amareladinho, amareladinho. Vai seguir no telefone, então.
19: Eu vou dar de cagueta, vou ficar olhando. Quem tá fazendo alguma coisa, vou fazer que nem o Gordão fez aqui.
16: Não, eu que vi, cara, eu que vi.
19: Não, né? Tá de telefone, tá, desculpa, não vou mais mexer.
18: É que a gente gosta de você.
16: É o Gerson, Gerson Endes. Gerson Endes, pintor profissional de casas e apartamentos de Novo Hamburgo, fazendo 34 anos, o nosso ouvinte. Não é o teu pintor lá, ô, da pena?
18: Opa! Qual a idade dele?
16: 34.
18: Não, não, não. Meu pintor tem 55.
16: 55?
18: Bem vivido, tá. Né? Bicicletinha, barra forte, tá. Sujo de tinta.
17: Será que ele pinta como eu pinto?
16: Parabéns. Tá bem. Parabéns. Vamos agora nos destaques do Pretinho Básico.
18: E aí, meu irmão?
16: O que mais tem pra botar aqui? Tu e aí, da pena?
18: Incrível, eu tô, bato muito ansioso, meu irmão.
16: O quê?
18: Das Areias.
16: Mas que dia é?
18: Quando é que é o Das Areias?
16: Quando que vai, onde vai ser?
18: Não, o Birião.
16: No Pinhão?
18: Birião,
16: vai. Amanhã tem Armandinho, não tem ingresso nem pra ficar esgotou, na frente do Araújo já.
19: Esgotou, Armandinho esgotou.
18: Quiser ficar na frente, arruma um lugar.
16: Falou que era certo ali.
18: Se tu quiser ir no Armandinho, eu te coloco pra dentro.
16: Não vou querer.
17: E o Tony do Amuleto não vai abrir o show do Armandinho, será?
16: Viva Reggae! O Tony do Amuleto morreu, né? Ele não tem como.
17: Vai ser voltar. Difícil,
16: ele tá. Vamos trabalhar agora, vamos trabalhar. Ibrahimovic, Zlatan Ibrahimovic, esse magrão é foda. Agora ele vai lutar contra um campeão mundial de boxe.
18: Não, merece, cara. Apanhar.
17: Agora a gente vai ver.
16: Duvido
17: se ele é foda.
16: Que apanhe.
19: Não, mas
16: duvido
19: ele,
16: que apanhe.
19: Ele é meio lutador.
16: Duvido que apanhe.
17: Ele sempre
16: em campo
17: lutou.
16: Só bateu.
17: Ele lutou. Ele tá aposentado do futebol. E aí o Ibrahimovic, que é faixa preta de Muay Thai,
16: aí,
17: anunciou no dia 1º de agosto.
16: Bem. Já larga bem.
17: No dia 1º de agosto, ele vai lutar contra o Tyson Fury, que é ex-campeão mundial dos pesos pesados.
18: É ruim, gente.
17: Que no cartel tem 37 lutas.
18: Olha, gente.
17: 34 vitórias, 2 derrotas e apenas 1 empate.
19: Cara, alguém tem o contato aí do Ibrahimovic, cara.
18: Vamos dar um toque.
19: Cara, quero dar um toque pra ele pra desistir desse.
17: O combate vai ser em Dublin, na Irlanda, e tá todo. É um frisson. É, 1º de agosto.
16: Tá, e qual é a como é que chama?
18: Categoria. Modalidade.
16: Não tem um
18: prêmio.
16: Nome.
18: Modalidade.
16: Não é prêmio, tem um nome.
17: É bolsa.
16: Bolsa, bolsa, obrigado. Quando o cara luta, da ele Gucci. Tem uma grana, que chama bolsa.
18: É da praia.
16: Quanto Louis é a Vitor. Bolsa do Ibra?
17: Não faço a menor ideia.
18: A bolsa de estúdio, ele vai
16: depende
18: estudar.
16: Depende das apostas, depende do banco
17: não
16: de apostas.
17: Não faço a menor ideia.
16: Não.
17: Mas
16: não.
17: O Ibrahimovic...
16: Quanto que eles vão ganhar? Os
17: lutadores, eles têm um cachê fixo.
16: Certo, quando vão ganhar, entendi.
17: Mas ele tá pelo entendimento.
18: Que é legal.
17: Mas é uma das maiores celebridades a entrar no ringue.
16: O Zlatan.
18: Vocês iriam um
17: negócio... Pelo tamanho dele, de muito...
16: Qual é a altura dele?
17: Atividade,
18: ele tem 1,90
17: e poucos, acho que ele é bem alto.
18: Vocês iriam um bagulho desse de lutar, assim, tipo ter esse Fight Music Show se por uma grana boa, não?
16: Claro, pra apanhar.
18: 3 milhões pra apanhar, Lelê.
17: Mas é porra, óbvio.
18: Mas tu e o Popó.
17: Mas fácil.
16: Agora, que
17: fácil.
19: Tem gente apanhando de graça.
20: Bem dado e volta...
17: Mas aí a Helena tá feita na vida.
18: Ah, não, é isso, tu não volta mais.
19: É, daí tu não volta.
16: Pelo menos eu garanto, milhão,
17: garanto então, do Rafa da Juliana.
19: Novo personagem.
18: Não, como é que é o de perdeu pro Lelê?
17: Não. Ó, assim, assim, ó. Vai apresentar o Rafinha. Ô, Alexandre, chama o Rafinha, o Lelê na mesa depois dele ter brigado com o Popó no início do Pretinho Básico.
18: Isso, vai lá.
14: Eu não entendi o que ele falou.
18: Anuncia o Lelê no Pretinho.
17: Anuncia o Lelê no Pretinho.
19: Depois... Dá uma boa tarde,
16: tá, Lelê. Eu tô voltando na segunda-feira depois da luta. Entendi.
18: Vai lá.
16: Chama. Leandro Bortolatti, boa tarde.
19: Mas tu vai voltar assim? Tomou um reto na pinha, cara, tá louco, velho?
18: E a Kátia pediu demissão e ele aqui. Ai, meu...
17: É, mas a Kátia tá nas Maldivas.
18: Isso. O Rave, companhia, o cara, eu tô aqui, ó. Galera, hoje é a vez de vocês levarem no banheiro, eu não vou levar.
16: Aí, o dinheiro, eu levo. Próximo destaque. Acabou? Acabou, era isso. A luta tem a data.
17: Que dia?
16: É isso. Primeiro de agosto.
18: Mas tu acha que ele ganha do cara?
16: Não? Claro que ele ganha. Não.
18: Claro que
16: ganha.
18: Não.
16: Acho que ele ganha.
18: Tá, primeiro de agosto. O cara é campeão mundial de peso pesado.
16: Vamos apostar?
18: Vamos.
16: Então tá, lá na hora a gente aposta.
17: Tu acha que no X1 do futebol o cara ganha do Ibrahimovic? Nunca.
19: Não, mas sabe por que ele não ganha? Uma coisa é tu lutar boxe. É diferente.
17: Ah, capaz, sim, é diferente de futebol. É uma claro, coisa.
19: O que, boxe que
17: é...
19: ele é faixa preta em quê,
16: Vini? Muay Thai. Mas qual vai ser
19: ele
16: a.
19: Ele não pode
16: qual
19: chutar. Vai ser
18: vamos a... ouvir o Eder Jones.
16: Boxe, tá.
18: Ah, não. É ruim pra ele. Não, se, que, por exemplo, assim, não, que ele.
16: Qual é a altura do Tyson? Esse vai lutar com o Ibra.
18: Mas pensa que a força do Ibra tá nas pernas.
16: Não, cara. Mas pensa o seguinte: se é boxe e o cara for um lutador baixinho,
19: não
16: o Ibra tem 1,90m,
18: não vai conseguir
16: acertar a cara dele com facilidade. Baixinho,
17: ele tem 2,6m,
19: Léo. Cadê? Cancela a luta. Fudeu pro Ibra.
16: Cancela a luta.
18: Ô, meu, e assim, cara, pensa que o Ibrahimovic deve ter muita força.
17: O Ibrahimovic tem 1,95m.
16: Isso. Mas então é mais fácil.
18: A força, se fosse o Muay Thai, eu acho que ele ganhava do cara.
19: Não, pode ser, mas
18: porque o chute dele pode quebrar a perna, cara. Um cara profissional de futebol, ele
16: mas chuta. Mas é boxe, não pode chutar.
18: Então ferrou.
16: É porque o cara do boxe, ele é especialista no boxe, só no soco. E na esquiva.
17: O Ibrahimovic é do taekwondo também.
16: O Ibrahimovic, ele vai no soco e no chute.
19: Não, é meio matacobra
16: com chute. Aí ele já sai perdendo 50%, mas ainda assim eu acredito que ele ganha.
18: Não. O cara vai dar ali uma no Ibra e ele vai acordar na Copa de 30.
16: Onde é que vai ser a luta? Primeiro de agosto.
17: Ah, olha, não, aonde? Eu falei só 5 informações.
19: Vai ser no ringue.
17: E tu não prestou atenção em nenhuma.
16: Onde vai ser?
17: Na Irlanda, em Dublin.
16: Ah, em Dublin, que na Irlanda. Era só pra confirmar.
18: Que horas vai
16: só
18: ser?
16: Só não errar.
17: Vai ser de novo.
16: Pô, era de ir nesse evento aí, hein, meu?
18: Ah, claro.
16: Ruim pra mim. Mano, vou estar de férias.
18: Não conseguia florir.
19: Manda foto.
16: Ruim pra mim, tá?
17: Não consegue lá visitar o porão da foto.
16: Não sabemos nem se vamos pra Copa aí. Pô, as minhas férias estão marcadas pra última semana de julho.
17: Saiu a lista?
16: Saiu.
18: Nós não estamos.
16: Saiu da sala.
18: Nós não estamos.
17: Aqui na sala ninguém vai.
18: Ninguém tá. Tem uma certeza não. Que não.
16: Tem aqui gente? Na sala tem gente que vai. Ó, vamos dar aqui na. Mas não podemos dizer quem ainda. Surpresa. Tem vários inscritos desses vários. Alguns vão, outros não vão. Daí,
18: né? O Big Brother tá rolando. Ó, Maria, tu pra Copa. Tu já tem moradia, gastamos menos.
16: Execução é cancelada por equipe não achar veia para dar a injeção letal.
18: Ah, tem gente que tem as veias difíceis.
16: Por que tu tá rindo, Rafinha?
19: Não, tô rindo nada. Ele fez um gesto aqui pra me
17: fuder. É, isso eu vi. É só pegar o VAR do programa. Aí também, se não
18: virar... Obrigado. Mas eu, lugar de fala. Eu, quando vou tirar sangue, a enfermeira não acha.
17: Mas aí tu fez pra provocar ele.
18: Claro, eu conheço.
16: A minha, eu sempre elogio, que é muito fácil de achar minhas veias.
17: Tem velho fica assaltado, né?
16: É, pega. Tem bastante veia também.
17: Pô, não. Por muito menos eu tomei uma
19: amarelo. Exatamente.
17: Não, mas... peraí,
16: Alexandre. Segue, Gomes.
19: É o Lelê.
16: Me chamou de velho.
19: Ele faz o que ele quiser.
16: Me chamou de velho, aguenta a veia.
18: Eu fiquei só com a dúvida. Que horas o Rafinha tomou amarelo que eu não consegui ver?
19: Eu também não sei.
17: Foi quando ele...
19: foi agora? Ah, eu tava no telefone.
17: Tava no telefone. Acho que tu também tava.
16: Consciência é bom, legal.
17: Não, o Tony Carruthers, ele seria executado ontem à noite no Tennessee, nos
16: Estados Unidos. O que ele fez pra ser executado?
17: Ele matou a família dele, Lelê, em 96.
18: Ah, bem não, pesado.
17: 96.
16: Porra, não mataram ainda?
17: Incluindo a mãe dele.
19: É que não acharam a ver, mas podia dar um tiro, não.
17: A execução, não.
18: Ah, mas tem que não, é assim, ó. Não, que matou,
16: parte prática. O cara matou a família inteira, velho.
19: Cara, eu tô com cara, um tiro. Bota ele ali e 10.
17: Olha só.
19: Uma de verdade a bala, o resto é tudo é fechado.
17: Tu é um imbecil.
16: Mas. Para um pouquinho, meu. O cara matou a família inteira.
19: Calma, cara, calma, não acha bem, dá um tiro, brother.
17: Tu é um imbecil, mas faz muito sentido.
18: deram uma colher pro cara por 30 anos, velho.
16: Não só isso. Não acharam uma veia pra matar o cara.
19: Tu dá um tiro, brother.
17: E não só isso. Como não encontraram a veia dele?
16: Execução
18: em praça. Não, o nosso pastor aí, o meu pai sabe de mel.
16: Ele queria execução em praça pública, cara.
19: Cara, mata a família mesmo. Cara que mata a família.
17: E como não encontraram a veia dele, agora ele tem mais um ano até a nova data de execução.
18: Eu fiquei com a dúvida.
19: Mais um ano alimentando um animal desse.
16: Onde é que é isso aí mesmo?
17: Tennessee.
19: Ah, Tennessee.
16: Cadeira elétrica.
17: Não.
16: Não tem mais, né? Cadeira elétrica acabar, os direitos humanos acabaram.
17: Mas que loucura. Bom, mas é 96, então ele ficou preso 30 anos pra depois
18: não,
17: ser.
18: Não, ele ficou na rua. Não,
17: volta, ele pode ter sido julgado durante 30 anos, aí, em primeira instância, segunda instância.
19: Na 36ª instância.
17: O cara matou toda a família. Demora 30 anos.
20: É que há um protocolo a ser cumprido nos Estados Unidos.
16: Tu sabe quando tu vai morrer. Tá marcada a data da tua execução. E tu fica preso até lá, esperando o dia.
18: Eu tenho uma dúvida.
16: Qual é a dúvida?
18: Por que Gomes tá com a camisa até o pescocinho?
20: Que eu tô com frio.
18: Ah, quer um abraço?
16: Quer a minha camisa de pelúcia?
20: Não, tá ótimo. O Fofolete e o Comandos em Ação aqui podem parar de cuidar de mim. Eu tô muito bem. Ele fudeu você.
19: Eu sou
16: cara, tu tá igual a Fofolete barbuda, cara.
18: É a fusão da Fofolete com o Falco.
16: Isso, cara.
18: Falcolete.
16: E o comando em ação.
18: Mas que bom que tu tá bem. Fico feliz em saber.
20: Eu só tô com frio.
19: Não, achei que tu ia rezar uma missa. Ai,
16: que coisa boa.
18: Legal que o padre Fábio de Mello tá com a gente hoje aí pra fazer.
16: Onde é que a gente tava? Vamos voltar, vamos seguir na execução? Vamos seguir.
20: E agora vai demorar um ano até a próxima data livre pra ser.
16: Ou seja, ele ganhou um ano pra ficar pensando na sua morte.
17: Por que a próxima data livre? Durante esses 365 dias tem um que vai morrer por dia?
20: Um por dia.
21: A gente tem o IMC dele?
20: Entra na fila. 322. Não, eu não sei se ele é gordo, Vim.
21: Cara, eu tentei ser um pouco mais...
18: Né? Mas é que MC...
16: É, mas aqui a grosseria tá liberada.
21: Ah, tá. Beleza. Tá liberada.
19: Pra não achar a veia...
18: É gordão, é obeso, mórbido.
21: Tô bem amarelo.
16: Próximo destaque. Cara, olhem pro Neto Fagundes, cara.
21: Observem.
16: Vocês ele não ouvem a voz do piada. Neto Fagundes,
19: cara. Qual é o rolê hoje,
16: hein? O cara tem só ele de nós todos, tem o seu próprio patrocínio. Então ele vem no programa pra falar, pra participar... Ele fica quieto, cara. Enquanto vocês ficam fazendo essa patuscada aí, cara. Ah,
21: eu tô de boa.
16: Ai, paizinho.
21: Isso aí faz parte.
18: O gordo Léo e o Gomes nunca usaram uma gola rolê, não tem percurso.
16: Mulher será indenizada após colega de trabalho.
21: Aí, ó.
19: Vocês estão de palhaçada. Eu só tô rindo.
21: Só eu tô.
16: Vocês estão de palhaçada só comigo.
18: Eu tô. Se você tá feliz.
21: Não, dá pra falar.
18: Não pode falar essa palavra.
21: Não pode falar palhaço.
18: Sim, mas ele tá feliz.
16: Cara, sério. Vocês têm minha folga, podia estar em casa agora. Já tá em casa.
20: Não, a tua folga é terça.
16: Porra, nego. Não, terça eu não posso vir.
18: Ah, já, cara, chegou.
16: A minha folga.
19: Ah, tá.
16: Nego. Eu não posso vir. E aí, joia?
18: Não tá em casa, nego.
16: Não tô em casa, joia. Deixa eu avisar os guris.
18: Porra, não tá em casa. Ele não, eu te falei. Ele não.
21: Porra, nego, foi mal.
18: Não, porra, todo mundo aqui.
16: Próximo destaque.
18: Em Eldorado, eu te disse.
16: Mulher será indenizada após colega de trabalho criar figurinha com o seu rosto e espalhar na web.
18: Olha,
16: figurinha da Copa?
21: Não,
19: do Pokémon.
20: Olha, eu não quero dizer nada, mas a pergunta do Lelê, ela é bem válida.
18: Ah, então, porque é o Lelê, né? Qualquer coisa que ele fala. Não,
20: porque é uma figurinha de WhatsApp.
16: Toma, seus otários.
19: Então, stickers.
16: Por isso que eu fiz a pergunta.
19: Ah,
16: sticker
19: não, é. Uma figurinha.
16: Ah, tá.
21: O produtor meteu essa peça na gente, né?
18: É. Meteu uma peça em mim, não. Não vejo, aí meteu uma peça.
21: Ah, para, pasta quatro tá fazendo antes do programa aqui.
18: Quê? Não, fora do ar eu vou.
20: Cascavel, no Paraná.
18: Ui.
20: Uma servidora da Guarda Municipal entrou com um processo por conta da exposição da sua imagem por conta dos seus colegas.
18: Qual é o nome da cidade?
20: Cascavel.
16: Isso aí é uma cascavel?
19: Não, isso aí pra mim parece isso um mosquito.
18: Como é que é o nome da cidade? Como é que é o nome da cidade?
20: Cascavel.
16: Faz de novo.
17: Tá muito bom, cara.
16: Não, é bom.
19: Claro, parece um velho palitando.
16: Alexandre, peraí. Alexandre, só um pouquinho. Tu falou essa semana. Tem 20 mil nos vendo na live e 1 milhão nos ouvindo.
17: Certo.
16: Um milhão agora, por favor. Qual é a cidade mesmo?
17: Ah, eu vou fechar os olhos pra eu ver.
19: É...
17: Vai.
19: Joinville. Aí ele me toma cascavel.
18: Não, a cidade é
16: vai,
18: qual?
16: Vai, cascavel. Vai.
18: Sentiu a cobra, não?
16: Sabe o que parece
17: agora
16: isso?
17: Agora ela tava com soluço.
16: Sabe aqueles irrigadores?
19: É isso aí!
16: Aquele irrigador que sobe e molha a grama. Parece
17: eu acho que pro rádio funcionou, cara.
21: Aqueles giratórios.
16: Isso.
18: Ah, parece uma cobra aqui dentro.
19: Parece
21: mesmo. É de cobra.
16: Parece que é.
20: Cascavel, no Paraná, uma mulher entrou com um pedido na Guarda Municipal, a qual ela é funcionária, porque os seus colegas, Guarda Municipal de Cascavel.
16: Já deixaram o colega brabo. Já deixaram o colega bravo.
18: É que tá com o pescoço apertadinho.
19: Ele não consegue respirar.
21: Ô, meu, se tu soltado, vai ficar de bom humor.
16: Relaxa, relaxa.
19: Soltado vai te aliviar.
20: E aí, a justiça definiu o quê? Ela deve receber uma indenização de R$5 mil por danos morais.
21: 5 mil?
20: E aí, a partir daí, viralizou essa decisão nas redes sociais. Por quê? Porque todos os funcionários de empresas já fizeram isso com um colega seu. Pô, todo mundo já fez a figurinha do seu grupo de trabalho, do seu chefe.
16: É verdade, tinha um chefe.
18: A gente tem a figurinha do Zero Medo.
20: Né? Lembrou agora?
18: Tem a figurinha do Zero Medo.
20: A gente tem a figurinha do Zero Medo.
21: Tem
20: a tua saindo do microfone, assim, assustado.
16: Tem várias.
20: Tem a do Rafinha de peruca no JA.
19: Anthony Kidd.
16: Tem uma do Lelê muito boa.
20: Tem o Lelê caindo de skate.
18: Comendo pipoca também.
16: Não, é outra. Tem uma muito boa do Lelê.
20: Comendo pipoca, né?
18: Pipoca no cinema.
16: Isso, acho que é essa.
19: O Gomes caindo no palco. Ele vai subir lá no pão e cai.
16: Vários. É. Tem uma de um colega nosso.
20: O quê?
19: O quê? Ah, é rádio, Lelê. Tu tem que fazer o que som, é, né?
20: Tem 20 mil na live e 1 milhão no rádio, Lelê.
16: É que eu não quis entrar no
18: detalhe. O Adams? Fazendo feição de...
21: É o colega Chico César, Mama África.
20: Verdade.
16: É, Mama África.
18: Tem o Mama África.
21: Colega Chico César.
18: Fala, Mama.
16: Vai dar 6:30 da tarde.
18: Tu podia estar em casa.
16: Pô, nós podíamos lançar essas figurinhas do Pretinho no WhatsApp.
19: Já teve, né?
16: Pro público?
19: Claro. Mas a gente fez como isso seria? Já.
20: Fazer um grupo no WhatsApp e a gente manda lá.
21: Vamos passar o número do Lelê aqui no ar daí.
16: Usa o WhatsApp do Pretinho pra isso.
20: 999.
16: Interessante.
19: Deixa eu te falar, a gente já fez isso. Vocês não lembram?
16: Não.
19: Cada um tinha o seu sticker.
16: Não lembro.
19: É, pra tu ver como foi legal.
16: Não, mas hoje em dia não
20: era
16: legal.
20: Acho que era no Instagram.
21: Mas agora nessa Copa.
19: Tinha figurinha.
16: Pô, a figurinha Zero Medo ia bombar.
18: Mas em 20 anos, muita coisa já fizeram.
20: É que hoje qualquer um faz uma figurinha. É?
16: Tá.
20: Último destaque.
16: Destaque! Pra gente aproveitar o Neto Fagundes logo depois disso.
18: Observe, Vini Moura.
16: Cala a boca. Mulher se torna...
18: Observe Vini Moura, educação do Vini Moura.
16: Mulher se torna a primeira condenada por soltar peido virtual após mandar vídeos flatulando para se vingar.
18: Tem foto dela?
21: Não. Tem áudio?
20: Não.
18: Ah, que aí já muda um
20: pouco. Não tem, exatamente por conta desse comentário.
18: Mas o que, a mulher é um bagulho, não?
16: Não.
18: Errei, não. Não, me senti entre amigos aqui.
16: Eu vou ficar legal. Terei que te punir.
21: Pensei que...
16: Não faz parte do programa esse comportamento.
18: Perdão, achei que eu tava... Desculpa, achei que eu tava no baratinho, no chinelinho.
16: Não tava.
18: Desculpa, é que eu vi o joia.
16: Agora quietinho pra ouvir a notícia.
20: A Ryanon tem 25 anos.
16: Eu vou te expulsar.
18: Não, faça isso.
16: Fica quieto.
18: Seria isso.
20: E mora no Reino Unido. Ela mandou repetidamente vídeos dela flatulando para a ex-namorada do seu atual namorado.
21: Ai, pai. Ai, peidinho!
20: Eram vários vídeos onde ela deixava a câmera parada, olhava para a câmera sorrindo e soltava um peido. E enviava nas mais diversas redes sociais possíveis, porque ela mandava numa rede social, era bloqueada. Então ela ia para outra, aí ia para o e-mail, aí ia para um outro aplicativo. Até que a ex-namorada do atual dela entrou na justiça e venceu. Então essa mulher recebeu uma ordem comunitária de 12 meses, ela vai ter que fazer trabalho voluntário, além de passar por uma reabilitação. A justiça decidiu, em virtude dos advogados de defesa, que ela teria feito isso quando estava sob efeito de álcool.
19: Em virtude do quê?
20: Dos advogados de defesa.
16: É, eu entendi outra coisa.
19: Também. É, advocatos.
20: Ah, desculpa.
16: Ela estava o quê?
20: Sob efeito de álcool.
19: Ela é grande, Gomes? Ela é
16: quando
19: grande?
16: A pessoa tá sob o efeito de álcool, ela faz umas coisas. Dependendo do que ela comeu, ela bebeu em
19: muita
16: cima...
19: Muita proteína.
16: Faz mais pum.
19: Imagina o bufão com costela então, e
20: cerveja. Ela foi proibida de ingerir álcool, além de ter que passar por uma clínica de reabilitação.
19: Ela é grande?
21: Ela só não foi proibida de continuar peidando.
16: Isso é muito fetiche também, né?
20: Fora uma ordem de restrição de 2 anos.
19: Não, mas não é fetiche isso, ela tá mandando pra ex.
21: Não, mas tem gente que tem fetiche.
16: Tem galera que tem esse fetiche.
20: Tem um amigo nosso aqui do Pledinho.
21: É, o fetiche mais escatológico.
20: Ele gosta.
19: Assim, né? Eu não me pego.
20: Ele gosta só do áudio.
18: Como é que é o barulhinho, Cedrinho? O que foi?
19: Tá ok, ele
0: esse falou. Dia viralizou um vídeo aí de uma treinadora, né? De uma besta. Eu não sei exatamente qual é o. Tirando os gases da barriga de uma.
19: Ah, de uma de, égua.
0: De uma égua, né?
21: Uh-huh. Ah, é verdade. Eu vi.
19: Tu ela nunca tava... viu uma égua peidando?
0: Ela tava.
19: Não é, vocês são muito bagaceiros.
21: Ele não falou agora. Globo Rural. Bem aí, Rafinha no Globo Rural.
0: E aí a treinadora levantava o rabo de cavalo.
21: Não, cara, mas é que a bichinha tava sofrendo, cara. Ela tava se contorcendo.
19: Ela tava deitada. Ela foi lá,
21: apertou, ela deu um peidão.
19: Ela tava deitada.
0: Parecia uma... O cara tá, acho que tá infartando, é um pulsão atravessado lá.
21: Gás,
0: né? Às vezes o cara sente um...
19: E é só gases, uma botinha. É só
21: gases. Mas eu já fui pro hospital com gás.
0: Aí mete um hospitalzinho, uma olina.
21: É um constrangimento. Teve um guri que engoliu uma bola de ping-pong uma vez também. E aí foi no médico, assim, o cara começou a apertar a barriga dele, daqui a pouco a bolinha, pum, saiu. O nego falou assim, já vi peito de tudo que a gente, agora com casca, primeiro.
0: O padre me lembrou que eu tinha uma questão pendente com o Rafinha.
19: Opa!
0: Das bolas. 13? É, das bolas.
19: Vamos lá.
0: Ai, mesmo. Que era uma, a gente falou de probabilidade e eu ia fazer um teste de probabilidade com o Rafinha. Ah,
21: muito bom, vai do início de novo.
0: Do início, Rafinha.
19: Vamos lá, Alexandre.
0: Num saco, cara, nós colocamos... 6 bolas de sinuca azuis. Tá. Estas bolas são tuas, colocamos neste saco.
19: Beleza.
0: Todas azuis. No mesmo saco, pegamos do meu bolo de bolas 2 bolas amarelas e colocamos neste saco.
19: Tá.
0: Tá bem? Quantas bolas temos dentro do saco?
19: 8.
0: Quantas de cada cor?
19: 6 azuis, 2 amarelas.
0: Brilhante.
19: Não, isso não é difícil, hein? Né?
0: Brilhante, eu diria. Tá. Agora eu te vendo.
19: O que é que tu vai me perder? A mesma pergunta. Ele me fez essa pergunta. Vai me vender.
21: A gente vende uma mesa de
19: mais
21: sinuca.
19: Mais umas 3 bolinhas.
21: Uma mesa de sinuca e 4 tacos.
19: E aí tu
0: te
19: me vendeu.
0: Te coloco
19: vendou.
0: Uma venda.
19: Tá, tu não enxerga mais nada.
0: Não enxerga mais nada.
19: All right.
0: Qual seria a probabilidade de tu botar a mão no saco e pegar as minhas 2 bolas?
19: Ele é malandro, né? Ele adora, ele se joga. Tá tudo misturado, né?
21: Joga da
0: porra.
19: A probabilidade de pegar tuas 2 bolas. Tá tudo misturado, né, Alexandre? São 8 bolas, né? O que vier é meio. Né?
0: Justamente por isso que eu quero a probabilidade.
21: A gente conhece teu passado na Ganso ali.
0: Pô, nós podíamos fazer um vídeo disso aí, hein?
21: É que isso, que
19: doido. Faz tu segurando as bolas do Veto.
21: Não.
19: Você vai ficar mais legal.
0: Vocês viram como repetitivo. Vocês são.
21: Cara, tem que ser vídeo novo.
0: Vocês viram como vocês são maldosos?
19: O quê?
0: Seis bolas de sinuca amarelas e
19: não,
0: 2
19: são 6 azuis.
21: 6 azuis,
0: e 2 azuis e 2 amarelas. Não muda o raciocínio. E tu botar dentro de um saco sem tu poder
19: mas
0: enxergar.
19: Mas as bolas do Fetter são as amarelas.
0: Mas não precisa ser do Fetter, cara. Não sei. Depois sou
19: a
0: eu.
19: A probabilidade é de 5%, eu talvez, pegar as bolas dele.
21: Não, é 25%.
0: Por isso que eu tô dizendo, a gente poderia fazer um vídeo sobre isso e todo mundo, cada um tira 2.
19: Tu podia fazer.
21: E descobriremos, né, quem realmente pegou as bolas
0: do Fetter. Quem pega as bolas do Fetter de verdade. Tá bem. O que aconteceu com a minha moça do peido? Só pra concluir.
21: Trancou 12 meses de trabalho comunitário, ordem de restrição de 2 anos, multa e vai ter de passar por uma clínica de reabilitação além de ser proibida de ingerir álcool.
0: Puxa vida.
19: Saladinha, né?
0: Cara, já bem. Tá bom.
21: Sinto muito.
0: Foram estes os destaques do Pretinho para este início de noite, de sexta, de fim de semana. Muito obrigado pela sua audiência, você que está aí no seu carro nesse momento, se divertindo ao vivo com o Pretinho Básico. Ao vivo. Um pouquinho de Neto Fagundes para nossa audiência.
21: Cara, antes
0: 40 minutos depois.
21: Antes de contar essa história do Nego Velho, eu quero fazer um convite muito especial, claro, porque amanhã, no Galpão Crioulo, às 8h30 da manhã, na RBS TV, a gente está recebendo a família Guedes, os irmãos Guedes, com o pai deles, né, que é o Jorge Guedes. Eles estão participando, inclusive, amanhã, no programa da Eliana, né, que é um programa que reúne várias famílias do Brasil todo. E eles são representantes gaúchos, baita, missioneiros, cara. Num ano que a gente comemora 400 anos desse lugar espetacular das missões, né? Que é patrimônio mundial, da, né? Um negócio
0: da Unesco.
21: É impressionante o que. Quem não conhece ainda as ruínas de São Miguel ali, as missões, e aí vai entender um pouquinho, quem pesquisar sobre isso, vai entender esse nosso modo de ser gaúcho. Por que a gente gosta da culinária? Por que a gente gosta do cavalo? A gente gosta do gado, do campo, das coisas, do chimarrão, né? Tão dessa safra das missões aí, importantíssima pra nossa cultura. A música é espetacular, porque ali, pra mim, tá o embrião da nossa música nativista, uhum, né? A nossa música regionalista começa ali exatamente nas missões. Então,
0: baita,
21: cara, amanhã a gente tá recebendo essa família, que é um baita orgulho. Então, faço uma convocação pra quem gosta da boa música regional. 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Tô apresentando esse mês aí junto com a Juliana Spanevello, que é uma grande artista e cantora também. E a gente vai estar ali, né? Comemorando os 44 anos do Galpão nesse mês aí de maio, né?
16: Quanto tempo tu tá no Galpão,
21: cara? Cara, eu tô há 25 anos no Galpão, cara. O ano 2000, o Tio Nico adoeceu, e aí eu entrei pro Galpão, eu tava no canal rural, né? Eu tinha um programa no canal rural. Aí fui chamado pra fazer um tempo, o Tio Nico se recuperou, voltou pro Galpão, ficamos de dupla ali durante muito tempo, aprendendo, né, com uma enciclopédia da apresentação regional, que é o Tio Nico.
16: Baita.
21: E 44 anos, cara, muita gente passou por ali, muitos artistas, gerações diferentes se apresentaram ali, como o caso da família Guedes, que amanhã a gente mostra as imagens deles, criança, no Galpão Crioulo, e hoje já artistas consagrados aí nos representando na cultura.
16: Eu conheço a cabeça do Rafinha como poucas pessoas do mundo conhecem, talvez nem a mulher dele conheça a cabeça dele como eu.
19: Nem que eu achei que era da Guedes. E o Doutor Destino lá no Galpão, esse é massa.
21: Não, os dois são.
19: Claro.
21: O
19: Doutor Destino
16: é outra família Guedes.
19: É outra família Guedes.
21: É Guedesinha. Esta de alívio,
16: Ai, manda aí, meu compadre.
21: O nego velho viajando de avião, poltrona ao lado de um cara estrangeiro. O nego velho dormindo, chegou, tinha tomado uns goró ali já pra entrar, mais tranquilinho no voo, né, meu querido? Foi se encostando, já foi dando um soninho. Aí a cabeça no ombro do inglês ali, não sei o que o cara era, caiu. E aí, primeira vez, ele deu uma socadinha na cabeça do nego velho pra sair pra fora. O nego velho ficou ali, voltou pro lugar, dormiu de novo e pã, começou a babar no ombro do louco, assim. Aí o cara pegou e deu outra chacoalhada no nego velho, assim, olhou bem. Quando o nego velho acordou, olhou pra ele, viu que tinha tomado um trancaço, assim, disse: "O sono é prenúncio da morte. Shakespeare." Mas deu um silêncio no voo, assim, o nego velho olhou pra ele assim, disse: "Vai tomar no teu rabo, Florencio Guterres." Gustavo Dávila mandou pra nós.
19: É muito bom, cara.
21: Nego do caralho.
16: Gostou dessa, Joia?
19: Puta que pariu, nego.
16: Tá curtindo aí, né, Joia?
21: JR, sabe?
16: Tem de cantinho aí, né? A galera gosta do Neto lá?
19: Pô! Neto, galeria 33, quarto 4.
21: É nóis.
19: Sou
21: é
19: teu
21: nóis.
19: Fã, nego.
21: Valeu, meu querido.
19: Que pariu, tu é foda.
21: Aí, meu querido, gostei de ti também.
19: É, do nego, né?
21: Já.
19: É, nego.
21: JR, a missão.
19: Bonito, isso aí, cara. Nego. Te espero lá no chinelinho.
16: Vamos ver tu aí, ô. Comandos e ação.
19: Opa, Alexandre.
21: Comando maluco, né?
16: No teu tempo, irmão. Cara, não estava preparado. Tempo,
19: não
16: estava
19: preparado. Pergunta não,
16: tu
19: pro...
16: Tu tá muito, muito, muito fora do tempo hoje.
19: Não, tô bem.
16: Tu tá, como dizem os americanos, running out of time.
21: Eu adoro quando fala inglês. Ele não erra uma.
19: Boa noite, Pretinho. Sobre aquele meio do pai cansado de cuidar o filho. Lembra?
16: Ah, que deprê pra agora.
19: Não, vamos nessa. Não leu antes.
16: Errou!
19: Não leu o material antes. Eu trabalho com improviso, sou humorista, Lelê.
16: É verdade.
19: Fala, Pretinho, sou o Juliano Meire.
21: Quando é que tem show?
19: Sou de São Paulo, na outra sexta-feira, sextou no
16: Pretinho. Dia 29.
19: 29.
16: Isso. Teatro Túlio Piva. Últimos ingressos.
19: O garotão mora em São Francisco, na Califórnia.
16: Não lotou
19: o
16: Túlio Piva ainda?
19: Não. Provavelmente há.
16: Tem que ter lotado.
19: Já não, lotou. Mas sim, bom dar uma olhadinha no site.
16: Tá, boa.
19: Show do Pretinho.com. O Vini Moura definitivamente é um mongolão. Negão tem o molho, a ginga, estilo engraçado naturalmente, que não é tão simples de ser.
21: Mas que loucura!
19: Ah, tu tá vivendo meu mundo, o cara te elogia, mas não é elogio, tem sempre alguma coisa a mais. Mas está perdendo uma grande oportunidade de eternizar um grande personagem, o Negro Ernesto. Prova disso é que o Fetter já deu 3 toques em 3 dias diferentes,
16: agora hoje.
19: Esse personagem é maravilhoso. Você não vai mais usar?
21: Negro Ernesto.
19: Eu peço da mesma forma, pois às vezes estou em casa e solto.
21: Inacreditável.
19: Ou então lembro dele, ele tem jeito de mangolão.
21: Ele tem jeito de mangolão, pinta de mangolão. Ele é mangolão, da barba!
19: Dito isso, acorda, Vini! Tu tá com a faca e o queijo na mão no lugar certo, com o time certo, só precisa acordar. E pra cima usando esse talento. Vini, aprende com o Léo Oliveira, que chegou de mansinho e emplacou personagens e bordões. Ah, aproveitando.
21: Cara, mas investiu uma grana.
19: É. O Diori já chegou jogando e apresentando as fichas.
21: Ele não ouviu essa semana.
19: É, ele não ouviu.
21: Semana não ouviu.
16: O e-mail da semana passada.
19: Sou muito fã de vocês, escuto desde 2009, parei por um tempo, mas isso é assunto pra outro e-mail. Não quero pesar o clima, diz pro Rafinha que envolve morte e ele não pode rir. Não, é isso aí,
16: gurizada. Gorda também.
19: Vocês são demais, estão sempre na audiência.
21: Gorda!
19: É isso aí, Vini, ó.
16: Não, cara, não, isso, não, isso não vai virar bordão.
21: O quê? Mas já foi bordão aqui, né?
16: Foi, mas não vai voltar.
21: Foi,
16: de novo.
21: Do passado. Exatamente. Foi.
16: Coisas que não
21: podem. Era o gordo, não era o corno.
16: Também.
21: Também. Mas o gordo também.
18: Não, corno tá liberado. Corno tá liberado.
19: É que hoje é legal.
21: Cara, o Davi era um personagem.
16: É, corno tá liberado.
18: É, corno. Mas ele for gordo, não pode.
21: Hoje tem gente que quer ser corno.
18: Tem, os caras pagam pra isso.
21: Cara, liga,
16: eu, inclusive, eu tenho, aqui eu com a tenho um e-mail sobre
19: quem quer ser gordo?
16: Acréscimo de pessoas na, nas relações.
21: Ô, oh, vamos ver, né, Sandri, então.
19: Sandrido. Aproveitando do
16: personagem. Eles têm isso.
19: Cara, salve, Pretumbras!
21: Quando o cara começa, tem gente. O cara vai, é certo, cara.
19: Um amigo meu me disse.
21: É, oh, tá. Vim aqui pegar minha mulher quer te pegar.
16: Olha aqui, Sandrinho. Salve, caralho. Pretumbras! Que somos chuma, casados, né? Há 23 anos. É. Temos uma família já construída. Filhas grandes, etc. Somos novos. Eu tenho 42, minha esposa 43. Ué. Ela é loira,
21: grande licor.
16: Malha pesado. Ué, e se cuida muito.
18: Ué, joia.
16: Eu sou alto, magro e tenho olhos verdes.
19: Ele tá na nossa equipe.
16: Nos casamos bem jovens e estamos juntos até hoje.
21: Tu não tem olhos verdes.
16: Certo dia surgiu a conversa, pois uma moça me cantou em uma rede social, mostrei pra minha esposa, rimos, apaguei o comentário e vida que segue. Mas. Esses dias ela tocou no assunto e disse que andou pensando e gostaria de ter essa experiência. Que seria interessante outra mulher em nossas brincadeirinhas. Olha, mas algo bem. Que fosse sério e que, que. Mas algo que fosse sério.
19: Não leu antes, né, Lelê?
16: Ah, não.
19: Ah, tá. Eu trabalho com.
16: Mas algo que fosse sério e que primeiro conhecêssemos bem a moça. Ah, 15 para 7.
18: Mas vamos fazer um consórcio junto?
16: Pra quê? Dei a ideia de mandar um e-mail pro Pretinho.
18: Comprar a casa junto? Pra que isso?
16: E ela disse: perfeito.
21: Não
16: com a audiência que tem, logicamente surgirá alguém bacana.
18: Ela não conhece, não.
16: Então é o seguinte, tá? Vou repetir.
19: Isso é uma cagada.
16: É um homem de 42, uma mulher de 43. Os dois casados há 23 anos.
18: Faz uma voz sensual.
21: Ela é loira. Eu tenho 18, Lelê.
16: Ela é loira e malha pesado.
18: Ele o homem tem quantos anos?
16: 42.
21: E ela,
16: o que eles têm que fazer? O que eles têm que fazer? Não tem que escrever para um programa de rádio.
21: É,
16: tem que abrir um perfil no Instagram ou no OnlyFans.
21: Arroba Cucô de Porto Alegre.
18: D4.
16: Oi?
18: Tem um site.
21: É o D4 Swing.
18: Não pode falar no ar de quatro.
16: Ah, não, peraí, cara. E aí eles vêm ao programa anunciar o perfil.
21: Não, e o e-mail. O e-mail é muito bom.
16: Vamos ver.
18: Tem fotos?
16: Procuramos uma namorada, @gmail.com.
21: Vamos mandar um e-mail.
16: Procuramos uma namorada, @gmail.com.
21: Apareceu todo mundo lá. Oba!
19: Não, mas acho que é melhor maionese. E-mail mesmo.
18: Sim, mas ele tá feliz.
16: O que ele pede ela aqui, o bordão que ele pede, não poderia ser outro, né? Porque um casal que pede isso aqui...
19: Ih, privilégio! Mas eu acho que o e-mail é melhor. Tu abre um Instagram... Vai, imagina a família vendo sapatos cada.
18: Não, mas eles botam foto só das
16: coisinhas. Mas eu acho que eles não querem expor os corpos.
21: Aí
16: não,
21: corta o pescoço. Corpo,
18: casal underline. Não, mas é isso.
16: Cara, mas eles já se descreveram aqui.
21: O que mais tem?
18: O casal não deu nome, não. O casal nunca te mandou uma direct?
16: Não. Claro.
18: O casal não.
16: Já te mandaram, Ivan?
18: O quê?
16: Sério, Ivan?
18: O quê? O quê?
16: Quantas, mais ou menos, hoje?
18: Hoje, meia dúzia.
16: Ah, não força, Ivan.
18: Aí tem uma pergunta. Pergunta onde tem muito casal, fetiche e mendigo. Pô, eu sempre digo.
16: Ah, é verdade.
18: Tu já dormiu com mendigo?
16: Não.
18: Bota o Diário Gaúcho embaixo da travesseira pra tu ver. Quando tu acordar, pim, lá tô eu. Esse aí é malandro, ele se finge morto pra comer o cu do coveiro. Tá louco, nego?
16: Que isso?
18: Vai lá. Não.
16: Que isso, Júnior? Ô, Júnior.
21: Ô, Joia. Ah, ele soltou retomável pra fazer o gol.
18: Eu, amigo, peraí. É que ele sabe que eu gosto de casal, Alejandro. Sabe por que eu gosto de casal? O que eu gosto, alguém vai me dar. Então eu só pego e saio com o casal. Meu apelido da rua é Mari Mitinho.
21: Tá piorando, hein?
16: Aí, cara, e agora? Vamos pra onde que nós vamos agora?
18: Se você tá feliz.
21: Classificados, nego. Ah, eu acho que o palhaço chegou a tomar piada.
16: Bah, boa, hein? Deixa eu te dar de presente um refrigerante.
18: O anão chegou na zona.
16: O refrigerante da...
18: Piada leve do meu show infantil. Não, se você está... Eu vou embora.
16: O refrigerante do grupo Heineken, que chama... Fizz. E não faz.
18: É Fizz.
16: Porque ele é o barulhinho da latinha abrindo. Fizz.
21: E nem a cascavel.
16: Não tem nada a ver com a cascavel, Sandrinho. Fizz não é exatamente um refrigerante famoso, né? Muita gente não conhece, né? 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
1: Quais são os sabores?
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1: Ah, esse aí deve ser.
16: Outra coisa que o Fizz tem de importante salientar é que ele tem 50% menos de açúcar
1: aí, ó.
16: No refrigerante com açúcar do Sim. que a média do mercado. E tem também a versão zero açúcar. Entendeu? Quer que eu repita,
1: filho? O normal tem 50% a menos. Ali, e o zero é fosse... zero.
21: Negou. Tô tranquilo.
16: É? Tá de boa, oi?
1: É. Não, o normal...
21: Tem 50%.
16: O normal tem 50% a menos. É. E o zero, zero é zero. Exatamente. Zero. Então experimente. Não custa nada experimentar uma coisa nova.
1: Zero.
16: Coisinha nova. Experimentar uma coisa nova. 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
18: É bom, né, tia?
16: Tu já experimentou, Ivan?
18: Várias vezes.
16: É mesmo?
18: Purinho, hoje... carimbadinho, de várias maneiras.
16: Ah, é?
18: Só aquela carimbadinha.
16: Carimbadinha com o quê?
18: Ah, tu sabe, né?
16: Não sei,
18: o velho do barro, né? me caguei. Olha só, vambora, galera. Vambora.
16: Não, só um pouquinho, tem os classificados ainda, 11 minutos para 7. Classificados do Pretinho para Sextou Redmac. 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
21: Olha aí.
16: O que vai ser aí, meu?
21: Um tênis.
16: Tênis?
21: Não, como assim? Não.
16: Um tênis.
21: Na real, coturno.
16: É, não, aquele coturno de andar na neve.
21: Fala, galerinha do PB, a mascada...
16: Não, é no barro.
21: A mascada definhou e eu tô me desfazendo de algumas coisas, pois perdi o emprego no início do ano.
18: Que susto, achei que ia falar que ele perdeu outra coisa.
16: É do tamanho do Rafinha, 37.
21: Vendo coturno Columbia Omni Grip Waterproof, tamanho 40.
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18: Não Omni é de homem, não, isso é de homem. Isso é de mulher.
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0: torno de R$1.200. Tô pedindo 600 pilinhas.
1: Cara, só pode estar brincando, né, cara?
0: Envio pra qualquer...
2: Quanto calça, Rafinha?
3: 39.
1: Não,
2: tu calça 39.
0: 39, agora.
2: Ah,
0: é
2: o tamanho dele, cara.
0: Ah, ele compra sapato da Lilica Ripilica.
2: Calça com 43. Barbada, se tu botar um meião de futebol, tu calça o pé nessa bota aí e vai feliz.
3: Não, mas não é pra mim.
2: Não é pra ti?
3: Isso aí, escalador, não me serve.
0: É a cara do vídeo.
1: Tô pedindo 600 reais.
0: Não, envio, eu não vou fazer isso.
1: Pra aqui. Qualquer canto do Brasil.
3: Não,
2: pra galera que
0: viu, pra qualquer canto do Brasil.
2: Bota pra, impermeável, cara.
0: Contato,
1: e-mail, Judas.
0: Não, não contato dele. No e-mail. Prestem atenção no e-mail. Não, prestem atenção no e-mail. MacNovoNoPB@gmail.com.
2: Ele já vendeu.
0: E-mail reutilizado, pois vocês me ajudaram a vender um MacBook há alguns anos. MacNovoNoPB@gmail.com.
3: Tudo bem, né?
0: MacNovoNoPB@gmail.com.
2: Preguiça desse
0: sou Marão. A Marciele.
2: É uma magrona.
0: Marciele. Pra calçar menos de 40, tem que ser uma menina, né, Lelê?
2: Não. O Rafinha calça 39.
4: Então, se você tinha piada, e a piada do palhaço.
1: Por isso mesmo.
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17: 7 da noite, tocou sinal da Atlântida. Estamos de volta para mais um pouquinho de Pretinho Básico. Não sei se vocês ouviram a palavra de agora, a palavra
18: claro
17: do dia do elefante letrado, do Memória de Elefante. Qual foi?
18: Soslaio.
17: E o que que é?
18: Revesgueio. Olhar de cantinho, olhar de olho aqui, ó.
17: Esse, hein?
18: Ó.
17: Soslaio. E vocês ouviram o exemplo que os atores, os
18: não.
17: nossos queridos atores do Elefante Letrado
18: não.
17: deram?
18: Não, eu não dei.
17: Ela entrou, como é que é? Ela entrou.
18: Aí tu me percebeu.
17: Nem tu. Entrou de soslaio e estava deslumbrante.
18: Bah, isso é uma palavra, hein?
17: Estava deslumbrante.
18: Deslumbrante.
17: Alô, amigo. Manda aí, Lelê, uma pra acabar, então.
18: Ah, e a piada do palhaço?
17: Cara, o palhaço...
18: Se você está
19: Palhaço, cara. O Ceguinho.
17: Cara, palhaço é ruim esse palhaço.
19: O Ceguinho foi na zona.
17: É ruim, eu me enganei. Não é legal prima. Esse palhaço.
18: E ele ignora a gente falando.
17: Ó, tu tá aí, Ivan é palhaço. Agora não pergunto.
19: Se você tá feliz.
17: Aí é palhaço. Ai,
18: é que tu fala a palavra palhaço, ele volta lá pro
19: Se início. Você tá feliz. Levaram o Ceguinho na zona e as primas ficaram com dó e fizeram ele feliz. Na outra semana ele tava caminhando, passou na frente de uma peixaria e falou: oi meninas, voltei. Se você está feliz, pega o meu nariz. Ah, meu,
18: que palhaçada.
19: Se você está... Queria convidar o pessoal para ver o meu show.
17: Está ótimo já.
19: No dia 9 em Jaguarão. Que?
17: Jaguarão? Já nosso? Palhaço maionese?
19: Palhaço maionese.
18: Estourou, né?
17: Solo?
19: Não, eu sou trupe.
17: Lelê.
19: Palhaço piroquinha. Eu vou embora.
17: Como é o nome do palhaço?
19: Palhaço piroquinha. E eu tropeço.
18: E não tem o gordinho, palhaço gordinho?
19: Aí você faleceu.
17: Vai, Lelê, última tentativa, Lelê. Se não for agora, nós vamos embora.
19: Não acharam a veia dele, ele morreu.
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18: Finalmente, Lelê.
17: Se o teu palpite não bater... Cara, e esse final de semana, cara, vai ter um momento no futebol internacional que você já deve estar acompanhando, né, cara? Pep Guardiola anunciou que está saindo do Manchester City, né, cara? Depois de 10 anos, né, no comando.
18: Tá vindo pro Zequinha.
17: Depois de 10 anos, o cara enche o saco, Lelê.
18: Cara, e não tem mais o que ele ganha, né?
17: E foi justamente isso que ele disse.
18: Exatamente.
17: Ele falou exatamente isso. Ele falou: eu não encontro mais motivação para me manter neste posto. Fez tudo o que podia fazer.
18: É muito amargo.
17: E já tem alguns vídeos sendo postados pelo Manchester City, por alguns outros perfis. Cara, o momento vai ser emocionante. Porque domingo, meio-dia, tem a rodada final da Premier League, que o Arsenal já é campeão e tal. E o Manchester City joga em casa. Tá? Então eu acredito, cara, que os jogadores, do jeito que eles são apegados ao Guardiola, eles não vão entregar o jogo, né? Eles vão jogar contra o Aston Villa em casa, que acabou de ganhar o título da Conference League, né? Então eu iria no Manchester City, tá?
18: Sim.
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18: Baita, Lelê! E amanhã tem. Amanhã que a dupla joga?
17: É. Amanhã tem sequência. Amanhã, né? Tem sequência. 5 da tarde, Vitória e Inter.
18: Tá.
17: 19 horas, Grêmio e Santos.
18: E aí?
17: E pra quem quiser ficar na frente da TV, 21 horas, Flamengo e Palmeiras.
18: Esse jogo de sábado, 9 da noite, ele tem um gosto especial. Ele é sabor festa.
17: Sabor costela.
18: Sabor costela, né? Sabor,
17: maceira,
18: sabor vinho, né? É uma delícia esse jogo, sábado, 9 da noite. Pô,
17: ainda mais no caso, né? Flamengo e Palmeiras, que são os dois principais times do Brasil.
18: Mas especialmente também pra quem vai no estádio, né, cara?
17: Claro, sem dúvida.
18: É bom demais.
17: Sábado, é primeiro e segundo?
18: Do
17: o Grêmio joga na Arena amanhã contra o Santos, sem o Neymar.
18: Sim.
17: Porque o Neymar, né, não vai mais jogar o brasileiro. Porra, focado
18: tá com a panturrilha,
17: na recuperação da panturrilha, né?
18: Isso.
17: Edema, tá com edema.
18: E o Inter vai a Salvador, num lugar onde tem extremas dificuldades históricas, no Barradão contra o Vitória, 5 da tarde.
17: Então, pra quem vai ficar em casa amanhã, é um prato cheio, né?
18: É isso aí,
17: 5 da tarde, Inter, 19 horas,
18: Grêmio. Costelão, 7 horas.
17: 21 horas, o Flamengo Palmeiras pra assistir tranquilo.
18: Coisa maravilha.
17: Muito bom, 7 horas e 4 minutos, Joia Raná. Vamos escolher aqui o craque do episódio.
20: Eu contigo, sou teu fã, pô.
17: Pô, sou teu fã também, Joia.
20: Lá dentro, sou teu fã.
17: É nós, tamo junto, Joia. Tamo junto.
20: Meu cara, pô. Alexandre Feder, velho. Toma aí, né? Onde eu cheguei, nego?
17: Que bom, cara.
20: Puta que pariu.
17: Que legal, cara. Quer botar maionese agora um pouquinho também? O que tu acha?
20: Ah, ficou estranha essa frase aí.
17: Palhaço maionese.
19: Se você está feliz, pegue o meu nariz. Se você tá mal, pega do meu palhaço maionese. Dia 9 em Jaguarão. Estão fazendo o que agora? O que é agora no programa? Eu nunca vim aqui.
17: Agora é...
19: Votação?
17: O craque do episódio para kto.bet.br. 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
19: Silva. Oi? Eu voto Marina Silva. Não é isso? Brasileiro! Só do partido
18: verde. Né, cara? Tá,
19: cara. Ele consegue.
17: Cara, eu não posso falar um troço que aconteceu ontem, cara. Não posso falar.
18: Pode. Hoje é sexta, cara.
17: Tinha
0: tinha uma pessoa dormindo na, no lugar que eu tava, e nesse mesmo lugar que eu tava, tava ligada a TV no Jornal Nacional. E aí tinha uma matéria em que a Marina Silva falava, e a Marina Silva ficou falando uns 3, 4 minutos na matéria. E a pessoa que tava dormindo acordou e falou: porra, pelo amor de Deus, não é possível, Marina Silva, não cala a boca.
18: Pô, a Marina Silva não cala a boca. Ela dormiu e acordou.
19: Minha presidenta. Ah. O coração é verde.
18: A maionese do partido verde. Ele é maionese verde. Maionese verde.
0: Cara, isso é muito bom.
18: Olha o cabo eleitoral da Marina Silva.
0: No partido verde, cara. Isso é muito bom.
18: Aleatório pra
0: caralho. Maionese verde. Ai, que delícia.
18: Ah, eu vou abrir o meu voto, é o novo personagem, o Palhaço Menezes.
0: Tá bom, votou bem. E tu, Vini, que tava inscrito pra votar, não conseguiu.
21: Eu?
0: O quê? Não?
21: Não, era o Joa Rara.
0: Não, era o Vini, o Joa Rara não vota ainda.
21: Porra, nego, não fala.
0: Vota, Vini, não enche o saco. Porra,
19: nego. Tem que sempre puxar a língua pra votar, Joa Rara.
21: Igual o saco, nego.
0: Ou tu vota, ou tu não vota. Ou tu vota, ou tu não vota. Tu vai votar ou tu não vai votar?
21: Eu, nego?
0: Não!
19: Tem que ser fichar limpa pra votar, cara.
18: Eu vou votar. Olha só.
0: Agora perdeu teu tempo, amo. Amarelo, tchau. Tá expulso, tchau. Não vai votar.
18: Um
0: abraço, querido.
18: Cococô.
0: É o Vini.
18: Pegue o seu banquinho.
0: É o Vini.
18: E saia do pretinho.
0: Obrigado, Vini. Valeu.
18: Valeu, Vini.
0: Vai, vai, vai, vai, vai, Babi tá ali colando uma figurinha, vai colar com ela. Tem que sair do estúdio, Vini. Tem que sair do estúdio.
18: Vem daqui só. O alemão te expulsou.
0: Tem que sair.
18: Você não cococô.
0: É bom demais.
18: Pega seu
0: aqui.
18: Banquinho e saia do pretinho.
0: Bah, tchau, fica de palhaçada forçando a para. Sai, porra!
18: Palhaçada.
0: Que abraço vai abraçar o cara, tá louco? Imagina, o cara é expulso e vai lá abraçar.
21: Ah, isso é bom, né, cara? O jogador expulso sai abraçando os amigos.
19: Não, o cara já foi campeão já, né?
21: O Rafa da Chimarrute.
0: Sério, cara, eles não têm. Vão me dar um tapão na cara a qualquer hora dessa.
19: Eu digo, né? Não me ouve.
0: Vocês vão me dar um tapão na cara a qualquer hora dessa. Bota a Lelê.
21: Opa!
0: Ah, ô, cara.
21: Opa! Opa.
0: Vem aí o opa!
21: Vai, deve tá puto já com a gente no
18: estúdio aqui. Porra, 7-8, imagina.
21: Revelação do episódio.
0: Palhaço maionese. Palhaço.
19: Se você tá feliz.
0: Tá.
19: Dia 9 de Jabarão.
0: Vota, palhaço.
19: Marina Silva, meu coração é verde. Viva a bicicleta. Contra o álcool e a gasolina. Bicicleta.
18: Não, tem que votar em um de nós, palhaço. É pra quem é o melhor.
0: O craque do episódio.
19: O baixinho aqui do meu lado, eu gostei.
0: Tá, esse aí é bom então. Tá bem,
21: votou Neto Fagundes.
0: Ah, mas já chegou um personagem novo, já ali no mesmo.
19: É que o gordo não é mais.
0: Neto Fagundes vai votar em quem, cara?
18: Palhaço
0: maionese.
19: Se você está feliz.
0: Eu também vou votar no palhaço maionese, não tem como.
21: Palhaçado, seguinte.
0: Não tem como.
18: O campeão hoje ganhou uma surra, palhaço.
0: Isso, o campeão hoje ganhou um monte de socos. Vamos te dar agora. Muito obrigado a você que esteve conosco nessa semana inteirinha, nos ouvindo ao vivo, 1h06 da tarde, de segunda a sexta. Sábado e domingo vamos estar nos mesmos horários aqui com reprises da semana. São 4 reprises da semana. Não entra, tá expulso. Não entra, não tá expulso. E você também pode nos ouvir em todas as plataformas de áudio. E ainda nos assistir no YouTube e no Spotify. Uma baita noite de sexta e um baita final de semana e até segunda.
18: Ô, Lelê,
0: tchau.
18: Qual é o e-mail aquele que eles querem uma namorada?
21: Procura-se uma namorada @gmail.com.
0: Tá. Mas por quê?
18: Não, eles são pessoas que estão procurando uma namorada.
19: Mas não é,
18: eu tenho 18.
19: Mas não é canoa.
18: Centímetro.
21: Ela é loira e malha pesado.
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23: Sim, depois do Pretinho Básico, vem aí Mr. P na rede, depois do intervalo. 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
2: 7h14, depois do Pretinho Básico, retomamos. Estamos por aqui na Atlântida, Rádio das Nossas Vidas, e vamos até às 9 da noite, sextou, 22 de maio de 2026. Espero que você esteja bem por aí, e o nosso obrigado pela parceria. 2 horas à nossa disposição, @ Everton Cunha P no Instagram, para manifestos, ou pelo WhatsApp 489-9188-1009. Já partimos para a primeira canção. Tudo começa com ele. 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Estou me referindo a Vitor Clay, que também o Atlântida Celebration terá Lagoon, J Quest, Marina Sena, Guzanoto. 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Vou repetir: J Quest, Marina Sena, Das Aranha, Lagoon, DJ Guzanoto com a tele DJ, e ele, Vitor Clay, que começa o Mr. P na rede de hoje.

0: Mr. P na rede. 7h28 na Atlântida, intervalo.
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0: 27 para as 8, seguimos com Foo Fighters aqui na Atlântida, rádio das nossas vidas. Boa noite de sexta-feira.

0: Ouvimos Elton John, Cold Heart. Antes das Aranha Calmaria, Mr. Jones com Tim Cross. Shivers, Ed Sheeran, Skate, Silk Sonic, Foo Fighters, lá no começo, Window. Paramos aqui com a primeira hora, é claro. Intervalo, na sequência teremos mais 5 para as 8 na Atlântida. Mr. P na rede, volta já.
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8: 1 para as 8, boa noite de sexta-feira. Nova sequência agora começando com esta belíssima canção do Samuel Rosa, Rio Dentro do Mar. 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

0: 8h26 da Atlântida, Mister intervalo.
1: Pina Rede volta já.
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0: 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Atlântida. 8:30 na Atlântida, rádio das nossas vidas. Sequência final do Mr. P na rede de hoje. Começa com Cranberries Linger.

0: Jota Quest, fácil, antes Ozuna, ainda Ultraman. E assim ficamos nós. Estamos encerrando o Mr. P na rede de hoje e da semana.
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0: Amanhã vou discotecar no Boteco Maneca, nas Vieiras, Florianópolis, amanhã à noite. Seja muito bem-vindo. E para encerrar, Eagle Cherry, bom final de semana.
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0: noite.
1: Opa! E a sequência da noite, contemple as suas expectativas positivas. Encerramos aqui, Mr. P na rede. Aí está. 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
4: E olha só a dúvida da Mi. Doutor, tive uma relação sem proteção, mas mesmo assim, ele só encostou rapidamente a cabecinha lá dentro. A gente não fez penetração e ele acabou ejaculando na minha perna. Depois disso, não tivemos mais contato e eu tomei pílula do dia seguinte no prazo determinado. Será que corre o risco de eu estar grávida? Mi, é muito pouco provável. Vocês não tiveram uma relação sexual com penetração? Pelo que você tá contando pra gente, ele só brincou com a glande, com a cabeça do pênis próxima região da sua vagina, ele também não ejaculou lá e além disso você usou a pílula do dia seguinte. Então eu acho que o risco de você ter engravidado numa situação como essa é muito, muito pequena. Agora, considerando que a sua vida sexual provavelmente vai continuar, eu recomendaria que você conversasse com um ginecologista para discutir algum método contraceptivo para que você possa ficar mais tranquila, possa ficar mais sossegada e possa ter as suas atividades, as suas intimidades sem maiores preocupações. Tá com dúvidas? Escreve pra gente, @JairoBauer oficial.
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0: Está no ar a Voz do Brasil. As notícias do governo federal que movimentaram o país no dia de hoje.
1: Olá, uma boa noite.
2: Boa noite para você que nos acompanha em todo o país.
1: Sexta-feira, 22 de maio de 2026.
2: Vamos ao destaque do dia. Brasil contra o crime organizado.
1: Mais de 8 mil celulares já foram apreendidos de dentro dos presídios desde 2023.
2: O programa quer asfixiar financeiramente o crime e reforçar a segurança em 138 presídios estaduais.
1: Presidente Lula reforça a disposição do governo em enfrentar o crime.
3: A luta contra o crime organizado vai envolver 11 bilhões de reais para que a gente possa dotar todo mundo de os instrumentos necessários para combater a violência.
2: E ainda, prevenção ao câncer colorretal ganha reforço.
1: SUS vai adotar um novo exame que realiza o rastreamento precoce da doença, o que colabora para alcançar a cura, Thaísa Vitória.
4: O novo protocolo deve ser aplicado em mais de 40 milhões de pacientes pelo SUS e vai ajudar a reduzir a fila pela colonoscopia, que atualmente é utilizada como principal exame preventivo.
2: De olho no calendário.
1: Segunda-feira, aposentados e beneficiários do INSS recebem nova parcela do 13º.
2: Também no dia 25 de maio tem início as inscrições para o Enem desse ano.
1: E a partir do dia 15 de junho, Sisu Mais abre vagas remanescentes em instituições públicas de ensino superior.
2: Hoje na apresentação da Voz do Brasil, eu, Mariana Jungmann e Nazi Brum.
1: E acompanhe a gente ao vivo, acesse radiogov.abc.com.br ou o canal Gov na sua TV aberta.
2: Uma operação para silenciar o crime organizado.
1: Em 5 dias foram apreendidos 534 celulares em presídios de todo o país.
2: E o governo do Brasil já investiu mais de 200 milhões de reais para equipamentos de segurança no sistema penitenciário.
5: Celulares escondidos em celas, comunicação clandestina e ordens criminosas.